0: Fala, meus lindos! Tô de volta com o melhor da música sertaneja. Olha, é um prazer gigante, imenso estar com vocês aqui na maior audiência sertaneja do nosso Brasil. A gente segue juntos, hein? Os Agroboy vem aí com moda boa. Igrejinha Azul.
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0: quarta-feira mais sertaneja aqui no seu rádio com Bruni Denner. Antes também o nosso embaixador com assunto que dói, Gustavo Lima. Jennifer e Stephanie também teve Country Beat com Ana Castela. E a gente abriu a segunda hora desta quarta-feira, meiuca, meio da semana, né? Com os Agroboy, Igrejinha Azul, a moda linda, hein? Bom mesmo é estar junto com vocês aqui nessa rádio, hein? Ô, programação gostosa, hein? Diariamente temos esse encontro aqui de 2 horas, levando até você o que há de melhor da música sertaneja. Por falar em moda boa, já já, Jorge Mateus, pelo amor de Deus, Jorge Mateus canta daqui a pouquinho pra você aqui no Play.
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2: 21 horas e 16 minutos.
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2: Seguimos no seu Play Sertanejo. Uma boa quarta-feira pra você. Vem com a gente. Vem com a dupla Jorge e Matheus, com Matheus e Cauã.

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0: Simone Mendes, Direitos Iguais. Antes, teve pra você curtir o Cristiano Araújo e Fred e Fabrício. Você curtiu ainda o Jorge Henrique e Rodrigo. Também a dupla Jorge e Matheus com Matheus e Cauã. Gaivota é o nome da moda que você curtiu com a gente na maior audiência sertaneja do nosso Brasil, viu? Gratidão pela amizade, pela companhia, pelo carinho da sua audiência. Vem com a gente, porque daqui a pouquinho você vai curtir o Murilo Rufi, Saudade Estranha.
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2: Agora! Uma enfermeira americana decidiu processar o próprio hospital onde trabalha em Nova York após descobrir que os médicos esqueceram uma agulha cirúrgica dentro do seu abdômen. Jana Petriganova passou por uma cesariana em 2018 e por uma plástica abdominal em 2021 no famoso Mount Sinai Hospital, sem imaginar o motivo de suas dores crônicas. A mulher suportou 7 anos de uma agonia misteriosa até que um exame de tomografia revelou uma agulha de 4 centímetros cravada em sua barriga. O mais irônico da história é que a paciente é funcionária da própria rede de saúde há mais de 10 anos e precisou passar por uma nova cirurgia para retirar o metal de dentro do seu corpo. Agora, Jana e o marido entraram na justiça contra a instituição e 3 médicos, exigindo uma indenização pesada pelo erro crasso de contagem de materiais. A profissional da saúde acabou virando vítima da própria equipe de trabalho.
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4: O chá de melissa, também conhecido como erva cidreira, é um famoso aliado natural para acalmar a mente e o corpo. Suas propriedades medicinais ajudam a reduzir a ansiedade, relaxar a musculatura e aliviar as tensões do cotidiano. Tomar uma xícara quentinha da bebida é uma ótima estratégia para desacelerar após um dia estressante. Além do efeito relaxante, a infusão também auxilia na digestão e combate o desconforto de dores de cabeça leves. Inclua esse cuidado suave no seu dia a dia para conquistar momentos de paz e mais bem-estar.
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5: 21 horas e 34 minutos.

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3: É, moçada, seguimos aqui no Play Sertanejo. É quarta-feira, vem comigo, vem com o papai do Léo. Canta, Murilo Rufi.
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0: Cris Lessa com a Juliana Marques aqui no seu Play Sertanejo, edição aqui de quarta-feira. Também Gabriel Valim, você curtiu ainda esse encontro maravilhoso, reunindo Chitãozinho e Chororó com Rio Negro e Solimões. Teve também o Murilo Rufi, Saudade Estranha. É moda boa, é sucesso sertanejo, é o nosso Play Sertanejo junto com você. Um abraço muito carinhoso para você que ligou o seu rádio agora, viu? Valeu pela amizade, valeu pela escolha, valeu pelo carinho da sua companhia. Já já quem canta é o Panda.
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3: Quando se sentir sem rumo, sempre que a incerteza invadir seu coração, ore a Deus com a certeza que Ele providenciará a orientação necessária. Tudo o que precisa é ter fé, guardar no coração seus mandamentos, permitir que sua alma seja renovada e florescer onde Deus quiser plantar você.
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4: E aí, como é que tá sua quarta-feira? Hoje é dia 14 de outubro e eu tô chegando com uma edição novinha em folha do Mundo Pop pra você. Se liga aí. O guitarrista do Guns N' Roses, Slash, confirmou 4 shows imperdíveis no Brasil em abril de 2027, ao lado de Miles Kennedy and The Conspirators. A turnê passa por Florianópolis, Curitiba, Rio de Janeiro e, claro, São Paulo. E as datas marcam o início de uma nova fase. Em 26 de fevereiro de 2027, chega Flying Blind, 7º álbum solo de Slash e o 5º gravado com Miles Kennedy and The Conspirators.
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7: Esse é o Play Sertanejo que segue juntinho de vocês, hein?

0: e Juliano, Amor dos Outros, ô moda ajeitada, hein? Essa música, ela faz parte do projeto Manifesto Musical 2 dos irmãos Henrique e Juliano. Antes, teve Humberto e Ronaldo com o Geninho, famoso MC Pião, com a Mariana Fagundes, teve o Mil Adjetivos na voz de Kleber e Cauã, e abrimos a sequência com Panda e Gustavo Lima. E assim, a gente fecha muito bem, né? A edição de hoje, quarta-feira, dia 14 de outubro, semana especial das crianças. Bom, um abraço carinhoso para você que passou essas duas horas junto com a gente. Gratidão pela companhia, pela amizade, pelo carinho da sua audiência. Amanhã a gente volta a se falar neste mesmo horário aqui na rádio que só tem moda boa para você. Até amanhã, tchau, tchau.
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2: E aí, tudo bem? Quarta-feira, 14. A mensagem do dia está no ar. Oração do pensamento positivo. Sou perfeito, alegre e forte. Tenho amor e muita sorte. Sou feliz, inteligente. Vivo positivamente. Tenho paz, sou um sucesso. Tenho tudo o que eu peço. Acredito firmemente no poder da minha mente, porque é Deus no meu subconsciente. Sou Júnior Bodanese e esta foi a mensagem do dia.
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28: E aí, cortou tudo certo? A partir de agora, a nossa viagem começa aqui na programação da número 1. Nos próximos minutos, você confere o Raridades comigo, Maicon Oliveira. E a gente vai direto e reto pro nosso primeiro destino. Som de 1994, do grupo Soul For Real. A track passou 3 semanas em primeiro lugar na parada do US Hot R&B Singles e chegou ao segundo lugar na Billboard Hot 100. Tô falando de Candy Rain.
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0: essa música é linda. 1997, fechando bem o primeiro bloco com KC and JoJo, All My Life. Teve Seals and Crawfords com Summer Breeze. E o Candy Rain do Soul For Real. Fica por aí, primeiro intervalo, já já tem mais.
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2: Hello, minhas meninas lindas. Gente, olha só, estão ansiosas pra descobrir tudo que tá chegando de novidade pra primavera. As novidades da primavera chegaram sim pra renovar o visual com muita textura e sofisticação no mundo da moda. Desta vez, o clássico floral deixa de ser apenas uma estampa e ganha vida em apliques tridimensionais cheios de personalidade. Outro destaque marcante da estação são as franjas glamurosas, trabalhadas em cristais e materiais nobres, que trazem movimento e brilho incríveis para o look. Prepare-se para se destacar com peças marcantes e cheias de informação de moda nesta temporada. Isso mesmo, nessa primavera os detalhes são os verdadeiros protagonistas. Aposte nas texturas, no movimento e naquele toque de brilho para deixar suas produções ainda mais especiais.
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3: 22h25.
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0: E a gente tá de volta na sua quarta-feira. Obrigado pela sua sintonia. Vamos direto e reto pra 1976, com um dos grandes sucessos da banda americana Boston. Faixa do álbum de estreia dos caras. Essa música entrou na Billboard Hot 100 e atingiu a quinta posição. Tô falando de More Than a Feeling.
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1: Daí The Doors, Ghost Song, 1978. A década de 70 foi bem representada nesse bloco. Teve Paul McCartney, My Love, Boston, More Than a Feeling. E depois do intervalo tem a segunda parte e muito mais. Fica por aí.
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5: 2:38.
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1: Estamos de volta com a melhor trilha sonora do seu rádio. Obrigado pela sua sintonia. Vamos conferir agora a sua de 1982 do John Mellencamp e Hurt So Good.
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0: DJ Tragic, Show Me Your Face. 30 anos atrás, ela agitava as pistas de dança. E aí, deu um play nessas melhores recordações? Teve também sucesso, aliás, um dos maiores sucessos internacionais da cantora e compositora italiana Alexia, lançada em 97, como quarto single do álbum de estreia dela, Fan Club. Esse hit de verão atingiu aí grandes posições na Europa, como um primeiro lugar na Espanha e um top 10 em países como Reino Unido, Itália e Irlanda. E aí, gostou do Ulalala? Teve também João Melanie Camp, último intervalo, é bem rapidinho, fica por aí.
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2: Olá, meus amigos, uma excelente quarta-feira para vocês. Atenção, motorista, tem dica importante para você aqui no Sinal Verde. Motorista, a atenção no trânsito precisa ser dobrada em áreas com presença constante de crianças. Como os pequenos estão sempre distraídos e em fase de aprendizado, cabe aos adultos dirigir com o máximo de cuidado e responsabilidade nas ruas. Respeite os limites de velocidade. Reduza ao passar perto de escolas ou praças. E tome muito cuidado ao entrar e sair de garagens. Pequenas atitudes de prevenção ao volante evitam grandes acidentes e preservam vidas. Dirija com consciência e proteja a nossa comunidade.
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3: Que bom que você já tá aqui nessa quarta-feira curtindo a nossa programação e agora vai curtir com muito aroma e sabor a nossa receita que trazemos para essa quarta-feira. Oi, aqui é a Kelly Gomes e para hoje tem pão assado com linguiça e queijo. Você vai precisar de 3 linguiças toscanas, 3 pães franceses, 6 fatias de queijo mussarela. E agora salsinha, cebolinha, pimenta do reino moída, chimichurri e azeite a gosto. E o preparo? Bem simples. Você vai começar tirando a pele das 3 linguiças toscanas e vai acrescentar salsinha e cebolinha bem picada, pimenta do reino moída e um fiozinho de azeite. Mistura tudo e agora corta 3 pães franceses ao meio e vai afundar o miolo. Aí então acrescenta 2 fatias de queijo mussarela em cada um desses pães e por cima você vai acomodando uma camada fina da massa de linguiça. Aí agora leva na air fryer por 15 minutinhos em 50 160 graus e depois deixa dourar mais uns 7 minutos a 180 graus. Agora é só finalizar com chimichurri e tá pronto o seu pão assado com linguiça e queijo e é uma delícia. Ótima opção tanto para o seu jantar como também para o seu lanche de fim de tarde. Um grande beijo para você nessa quarta-feira e que bom que você tá aqui curtindo a nossa programação. Não saia daí. Tchau, tchau.
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4: 22 horas e 56 minutos.
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0: E a gente volta na sua quarta-feira trazendo mais sucessos internacionais. Obrigado pela sua sintonia. Bora relembrar, são de 86, 40 anos atrás. Faixa do álbum Broadcast dos caras do Cutting Crew. I've been in love before.
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0: Gala. Come Into My Life, 29 anos atrás, fechando bem essa edição de quarta-feira. Valeu pela sua sintonia, não desliga o rádio. Na sequência tem mais um campeão de audiência. Até amanhã.
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4: 23 horas e 9 minutos.
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7: Olá, meu amigo e minha amiga. Carregar a necessidade de agradar a todo mundo é a forma mais rápida de se perder de si mesmo. As pessoas sempre terão opinião sobre a sua vida, mas é você quem acorda todos os dias na sua própria pele. Mude por evolução pessoal, nunca para se encaixar no molde de outra pessoa. Seja fiel aos seus valores e aceite que não ser compreendido por todos faz parte do caminho. A paz de espírito começa no momento em que você solta o peso da aprovação alheia.
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11: Olá, tudo bem com vocês? Hoje é quarta-feira, 14 de outubro. Eu, Priscila Pera, tô aqui para apresentar esse programa incrível. Eu sou apaixonada por ele, que é o romance. Cheio de músicas que a gente adora ouvir, né? São músicas que fizeram parte da nossa vida, da nossa história. Por isso, é cheia de amor.
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11: Apenas diga que me ama e serei sua para toda a eternidade. Ed Sheeran, aqui no Romance.
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0: Red, no romance For Your Babies, Air Supply e também Ed Sheeran. O romance volta já já, uma ótima quarta-feira pra você.
1: 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Meu amigo Pet, agora dicas pra você cuidar bem do seu amiguinho.
2: Meu amigo Pet já está por aqui nesta quarta-feira. E se você está pensando em colocar espécies diferentes de peixes para conviverem juntos no mesmo aquário aí na sua casa? Olha, para evitar brigas, principalmente com peixes territorialistas, o segredo é garantir espaço amplo e muitos acessórios no ambiente. Plantas e barreiras físicas criam esconderijos perfeitos para que eles se sintam seguros e fiquem muito mais calmos no cotidiano. Quanto maior espaço e mais decorado, menor é a chance de confusão entre os moradores aquáticos. Monte seu aquário com planejamento e tranquilidade.
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3: Apple lança a HomeView, sua própria Alexa com tela, para controlar a casa e fazer chamadas. É o que eu conto agora para você nesta edição novinha em folha do Tech World desta quarta-feira, 14 de outubro.
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3: A Apple anunciou o HomeView, um novo aparelho para a casa que parece um pequeno iPad preso em uma caixa de som. O lançamento foi feito para competir direto com a linha Echo Show da Amazon, trazendo uma tela de 7 polegadas com ajuste de inclinação para facilitar a visualização e brilho inteligente que fica fraquinho à noite para não incomodar no quarto. O produto custa $299 no exterior, cerca de R$1.500 em conversão direta, e chega às lojas de fora no dia 13 de novembro, ainda sem previsão de chegar ao Brasil. O grande diferencial do aparelho é que ele vem com uma nova Siri mais inteligente e consegue reconhecer o rosto de até 6 pessoas da família para mostrar informações personalizadas para cada uma. Pela tela, é possível controlar lâmpadas e outros aparelhos da casa, assistir às câmeras de segurança e fazer chamadas de vídeo pelo FaceTime, servindo como uma central completa para o dia a dia da família, sem precisar usar o celular.
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4: 23 horas e 26 minutos.
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2: Olá, meu povo! Boa quarta-feira! Cheguei por aqui! Eu sou a Kelly Gomes e na hora de escolher as roupinhas do bebê, a praticidade na troca de fraldas precisa ser prioridade total. Os modelos de body com botões de pressão na parte inferior são os grandes campeões de facilidade no dia a dia. Eles evitam que você precise tirar toda a roupinha da criança a cada troca, tornando o processo super rápido e tranquilo. É só desabotoar, trocar a fraldinha e fechar novamente em questão de poucos segundos. Então é menos estresse para os pais e muito mais conforto para o bebê e tempo de sobra para que você aproveite os melhores momentos junto dessa sua fofura. Beijo enorme para cada um de vocês. Não saiam da programação que tá incrível. Boa quarta.
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0: Já estamos de volta com mais Romance. Incomplete é o primeiro single do álbum Never Gone, lançado em 2005 pelo Backstreet Boys. Ela chegou à primeira posição nos rankings de 9 países, sendo considerado o single mais popular de 2005 na China e também Filipinas. Backstreet Boys, aqui no Romance.
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0: Diz, no romance Just Where Alone e Backstreet Boys Incomplete. O romance volta daqui a pouquinho com lindas histórias de amor através da música.
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0: De volta, tem mais romance. Jim Croce, A Long Time Ago.

0: John, goodbyes aqui no Romance. Daqui a pouquinho estamos de volta com a última sequência de hoje, que tá demais. Tá cheia de música linda, romântica, pra tocar fundo o seu coração.
1: 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Vinte e três horas e 53 minutos.
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0: Voltamos e tem mais música. Girl, I'm Gonna Miss You é um dos maiores sucessos do Milli Vanilli, lançado em 89. O single alcançou o primeiro lugar nas paradas da Billboard, além de ser certificado pela Associação Americana da Indústria de Gravação como ouro. Milli Vanilli, aqui no Romance.
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0: Jess Joy, Blaz, James Taylor e também Milli Vanilli. O romance tá ficando por aqui, mas tá de volta amanhã. Beijos e obrigado pela companhia.
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4: Meia-noite e 6 minutos.
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0: Meia-noite e 16 minutos. 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
1: Oiê, cheguei! Boa quinta! E aí, tudo bem? Aqui quem fala é a Kelly Gomes e eu vou te sugerir algumas coisas durante a semana, dar algumas dicas. E se você aí quer uma atividade super divertida, criativa, para exercitar a coordenação motora dos pequenos, tava querendo isso? Então você vai colar chumaços de algodão em um desenho e vai preparar pontinhos com água e corantes coloridos. E você faz assim, é super simples. Com a seringa sem agulha, a criança suga o líquido colorido e tinge o algodão do jeito que quiser. É simples essa brincadeira, diferente também, cheia de estímulos para deixar a sua quinta-feira ainda mais animada. Já prepara essa brincadeira, começa hoje e tem todo o final de semana pela frente. Beijos, ótima quinta. Tchau, tchau.
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1: Então, meus queridos, se vocês querem mais praticidade na cozinha e ainda evitar o desperdício de frutas e verduras na rotina,

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3: Meia-noite e 33 minutos.
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2: Quinta-feira, 15 de outubro, dia dos professores, e eu tô chegando aqui com uma edição novinha em folha do Mundo Pop pra você.
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2: A dupla Kleber e Cauã se juntou com o cantor Panda no lançamento da inédita Se Cuida Aí. Essa música foi gravada no projeto Resenha na Fazenda e fala daquela dor de terminar um namoro e do desafio de seguir em frente, mesmo ainda tendo carinho pela outra pessoa. O novo som fortalece ainda mais o projeto dos sertanejos, que já tem parcerias de sucesso com Natan e a dupla Max e Luan.
0: 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Meia-noite e 46 minutos. 37,1

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1: Uma hora e 4 minutos.
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1: Olá, tudo bem? Uma excelente quinta. Hoje é dia dos professores. E neste dia do professor, a nossa homenagem especial vai para quem se dedica diariamente a ensinar e transformar vidas. Mas também aproveitamos a data para lembrar da extrema importância de cuidar da saúde da mente. Fique sempre atento aos sinais de alerta emitidos pelo seu próprio corpo no dia a dia, como alterações constantes no sono, perda ou excesso de apetite, cansaço físico extremo e isolamento nas relações sociais ou no ambiente de trabalho. O medo do julgamento alheio, a vergonha ou a rotina exaustiva das tarefas diárias nunca devem ser motivos para você ignorar o pedido de socorro do seu próprio organismo. A depressão é uma condição médica séria, complexa e bastante comum, mas que tem cura e tratamento altamente eficaz através da psicoterapia e do acompanhamento médico especializado. Priorizar o seu equilíbrio emocional é um ato de amor próprio, de coragem e de respeito absoluto com a sua história de vida. O cuidado com a mente transforma o seu cotidiano, renova suas energias e devolve a alegria de viver em sociedade. Cuide com muito carinho e atenção de quem dedica a vida a educar o nosso futuro. O nosso Papo Sério de hoje fica por aqui. Até o próximo.
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0: total conforto. Para o ambiente de trabalho, combine com camisas, tricôs ou blazer acompanhados de um salto elegante ou mocassim. Já no momento de descanso, a t-shirt com tênis garante o visual despojado e cheio de atitude. Uma homenagem estilosa a quem ensina. Hoje o destaque vai para quem transforma conhecimento em inspiração todos os dias, né? Feliz dia do professor com muito carinho, conforto e, claro, muito estilo. Beijos!
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4: Uma hora e 17 minutos.
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1: Ser ousado é conhecer o caminho difícil do sucesso, do topo, da luta e do empenho. Para tudo na vida, a ousadia bem trabalhada é capaz de realizar seus sonhos, de concretizar suas lutas, de alcançar suas metas. Mostre a irreverência que vive aí. E com a ousadia na medida ideal, você vai ter o mundo aos seus pés.
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2: Olá, meus queridos, tudo bem? É quinta-feira, dia 15 de outubro. Um bom dia pra você. Hoje é dia dos professores. Então aí vai um abraço bem apertado a todos os professores que nos acompanham aqui no programa. O Sinal Verde tá chegando. Confira agora a dica de hoje. Neste dia do professor, nossa homenagem vai para quem ensina com dedicação e nos lembra que educar também é proteger. E quando o assunto é transporte seguro de alunos e filhos, o uso correto dos dispositivos veiculares é fundamental em cada trajeto. Seja bebê conforto, cadeirinha ou assento de elevação, escolha sempre o modelo adequado para a idade e peso da criança, conferindo o selo de certificação de segurança. A parceria entre educação e responsabilidade no trânsito salva vidas. Nossos parabéns a todos os mestres.
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1: 2 horas.
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1: Olá, chegando na sua quinta-feira com mais uma edição de Meu Amigo Pet. É, meus queridos, depois da pandemia, a busca por creches caninas virou necessidade para tutores que voltaram ao trabalho presencial. Nesses espaços, os cães queimam energia com exercícios e joguinhos mentais que evitam a obesidade e o estresse. A convivência diária com outros animais diminui a agressividade e o medo de barulhos. Essa rotina acompanhada combate a ansiedade de separação e acaba com a destruição de móveis em casa. O serviço virou o principal aliado de saúde física e mental dos pets nas grandes cidades.
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1: Então, meus queridos, se vocês querem mais praticidade na cozinha e ainda evitar o desperdício de frutas e verduras na rotina,

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3: Uma influenciadora fitness chinesa foi pega no pulo e acabou exposta mundialmente após usar uma bicicleta para trapacear no percurso da prestigiada maratona de Berlim. Sun Yuan Yuan, que acumula mais de 500 mil de seguidores na internet, tentou dar aquele migué nos 42 quilômetros da prova ao pegar uma carona de bike para atalhar o trecho entre os quilômetros 35 e 40. A farsa caiu por terra quando a página oficial de integridade da maratona publicou a foto da blogueira na garupa da magrela, mostrando a aceleração milagrosa nos tempos parciais da corrida. Como punição pela esperteza, a influenciadora foi desclassificada da competição, perdeu o patrocínio da sua marca de tênis e precisou vir a público pedir desculpas aos seguidores pelo comportamento antidesportivo. A tentativa de passar a perna na fiscalização custou a reputação e o contrato da atleta digital, porque na corrida da vida, cortar caminho de bicicleta só te leva direto para o fundo do poço.
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4: 2:32.
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1: Olá, gente boa, tudo bem? Como é que vai essa quinta-feira? Tudo certo? Aqui quem fala é a Kelly Gomes e vamos começando esse dia do professor, dia 15 de outubro, com muito aroma e sabor. E a receita que nós trazemos hoje é de carne de panela desfiada. Então, vamos lá, pega o seu celular ou então caneta e papel para anotar a lista de ingredientes. Você vai precisar de 1 quilo de paleta ou acém em cubos, um fio generoso de óleo, 3 dentes de alho picados, 1 cebola picada, 1/2 pimentão vermelho picado,

0: colher de sopa de extrato de tomate. E para fechar, 2 xícaras de caldo de carne ou água. E você vai fazer assim, é simples, tá? Você vai começar dourando a carne muito bem e tempera ela com sal, pimenta do reino. Depois você vai e acrescenta o alho e a cebola e deixa lá refogando. Acrescenta o pimentão, o tomate, o vinho e o extrato de tomate. Aí é hora de acertar o sal e a pimenta, tampa a panela e quando pegar pressão, você conta 20 minutinhos e então desliga. Depois é só desmanchar a carne com a colher e vai finalizar com salsinha picada. E tá aí, esse é o ponto desejado da nossa carne de panela desfiada. Uma delícia, tá? Você pode colocar para acompanhar com torradas, pode envolver no alface. Fica uma delícia de qualquer forma. Beijão para você com muito aroma e sabor e continua com a gente, tá? Tchau, tchau.
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2: 2 horas e 50 minutos.
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1: E aí, tudo bem contigo? Hoje é quinta-feira, dia 15. Mensagem do dia com Júnior Bodanese. Está no ar. Perceba. Perceba que mais um dia começou. E que bom, ele é todo seu. Perceba que você tem o tempo em suas mãos. E mesmo quando atolado em problemas, a vida espera que você tome as decisões para seguir em frente. Perceba que se você ficar deitado, com medo da vida, com medo até do ar que respira, tudo ao seu redor vai parar. Perceba que você é o capitão de um navio cuja rota e destino dependem de suas atitudes. Perceba que culpar a situação, a crise e as pessoas é a nossa primeira reação de defesa quando sentimos que perdemos o comando do nosso navio. E que para retomar o timão é preciso coragem para assumir as próprias fraquezas. É preciso determinação para seguir na direção certa determinada por você. Perceba que a vida o presenteou com inúmeros recursos, como a inteligência e a capacidade de comunicação. Se você usufrui destes recursos, já tem tudo isso e ainda sabe que é um ser privilegiado. Então não falta nada, só falta rumo e determinação. Perceba que todas as pessoas possuem qualidades e defeitos. Sem respeitar o ser humano que luta ao seu lado por dias melhores, o seu navio encalha e atrapalha os outros que estão chegando. Perceba que a felicidade talvez já não seja mais um porto distante, mas um ponto no horizonte. Sou Júnior Bodanese e esta foi a mensagem do dia.
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4: 3:01.
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7: Olá. Gente boa atrai gente boa. Mas a gentileza de verdade não espera nada em troca. Um bom dia sincero ao porteiro ou um sorriso para quem cruza a rua pode mudar o rumo do dia de alguém. No trânsito, na fila do mercado ou nas redes sociais, nós sempre temos a escolha de aliviar ou pesar o ambiente. Seja a pessoa que espalha leveza por onde passa. Porque o mundo já está cheio demais de espinhos. A delicadeza é uma força silenciosa que transforma tudo.
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1: Conectado. Facebook lança a ferramenta que deixa você escrever em texto o que você quer ver na sua rede social. É o que eu conto agora para você nesta edição de quinta-feira do Tech World, 15 de outubro, Dia dos Professores.
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1: O Facebook lançou uma nova função chamada Seu Algoritmo, criada para dar a você o controle total sobre os assuntos que aparecem no seu feed e nos vídeos do Reels. Ao invés de a rede social apenas adivinhar o que você gosta com base nas fotos que você curte ou nos vídeos que assiste, agora você pode simplesmente escrever em palavras o que deseja ver com mais ou menos frequência. A nova ferramenta funciona com a ajuda de uma inteligência artificial capaz de entender o que você digita em português simples. Ao clicar no menu de três pontos de qualquer publicação, você poderá gerenciar seus tópicos de interesse, escrever instruções diretas ou usar os botões Tenho Interesse. E não funciona com a ajuda de uma inteligência artificial capaz de entender o que você digita em português simples. Ao clicar no menu de três pontos de qualquer publicação, você poderá gerenciar seus tópicos de interesse, escrever instruções.

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1: Oiê, cheguei. Boa quinta. E aí, tudo bem? Aqui quem fala é a Kelly Gomes e eu vou te sugerir algumas coisas durante a semana, dar algumas dicas. E se você aí quer uma atividade super divertida, criativa, para exercitar a coordenação motora dos pequenos, tava querendo isso? Então você vai colar chumaços de algodão em um desenho e vai preparar pontinhos com água e corantes coloridos. E você faz assim, é super simples. Com a seringa sem agulha, a criança suga o líquido colorido e tinge o algodão do jeito que quiser. É simples essa brincadeira, diferente também, cheia de estímulos para deixar a sua quinta-feira ainda mais animada. Já prepara essa brincadeira, começa hoje e tem todo o final de semana pela frente. Beijos, ótima quinta, tchau, tchau.
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1: Você sabia que um intestino bem povoado por bactérias boas afeta diretamente a sua saúde mental? O sistema digestivo produz grande parte da serotonina, o hormônio responsável pelas sensações de bem-estar e relaxamento. Quando a flora intestinal está desregulada, é comum sentir mais ansiedade, irritabilidade e cansaço sem explicação. Consumir alimentos probióticos com frequência ajuda a manter essa produção hormonal em equilíbrio total. Cuide do seu intestino diariamente para conquistar uma mente leve e um humor muito mais feliz.
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2: 3 horas e 30 minutos.

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1: 4 horas e 1 minuto.
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1: Facebook lança a ferramenta que deixa você escrever em texto o que você quer ver na sua rede social. É o que eu conto agora para você nesta edição de quinta-feira do Tech World, 15 de outubro, dia dos professores.
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1: O Facebook lançou uma nova função chamada Seu Algoritmo, criada para dar a você o controle total sobre os assuntos que aparecem no seu feed e nos vídeos do Reels. Ao invés de a rede social apenas adivinhar o que você gosta com base nas fotos que você curte ou nos vídeos que assiste, agora você pode simplesmente escrever em palavras o que deseja ver com mais ou menos frequência. A nova ferramenta funciona com a ajuda de uma inteligência artificial capaz de entender o que você digita em português simples. Ao clicar no menu de 3 pontos de qualquer publicação, você poderá gerenciar seus tópicos de interesse, escrever instruções diretas ou usar os botões Tenho Interesse e Não Tenho Interesse. As mudanças acontecem na hora, ajustando o conteúdo da tela enquanto você continua usando o aplicativo.
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3: Oi, gente, hoje a dica é especial pra elas que ensinam, inspiram e fazem a diferença todos os dias, isso mesmo. Nesse dia do professor, a calça cargo surge como a aliada perfeita para quem busca praticidade sem abrir mão do estilo. Com seus bolsos laterais funcionais, a peça aparece em alfaiataria e tecidos leves, garantindo elegância para encarar a rotina de aulas com total conforto. Para o ambiente de trabalho, combine com camisas, tricôs ou blazer acompanhados de um salto elegante ou mocassim. Já no momento de descanso, a t-shirt com tênis garante o visual despojado e cheio de atitude. Uma homenagem estilosa a quem ensina. Hoje o destaque vai para quem transforma conhecimento em inspiração todos os dias, né? Feliz dia do professor com muito carinho, conforto e, claro, muito estilo. Beijos!
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4: 4:17.
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4: 4:17.
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1: Ser ousado é conhecer o caminho difícil do sucesso, do topo, da luta e do empenho. Para tudo na vida, a ousadia bem trabalhada é capaz de realizar seus sonhos, de concretizar suas lutas, de alcançar suas metas. Mostre a irreverência que vive aí. E com a ousadia na medida ideal, você vai ter o mundo aos seus pés.
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1: 5 horas e 1 minuto. 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
1: Olá, chegando na sua quinta-feira com mais uma edição de Meu Amigo Pet. É, meus queridos, depois da pandemia, a busca por creches caninas virou necessidade para tutores que voltaram ao trabalho presencial. Nesses espaços, os cães queimam energia com exercícios e joguinhos mentais que evitam a obesidade e o estresse. A convivência diária com outros animais diminui a agressividade e o medo de barulhos. Essa rotina acompanhada combate a ansiedade de separação e acaba com a destruição de móveis em casa. O serviço virou o principal aliado de saúde física e mental dos pets nas grandes cidades.
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2: Olá, tudo bem? Uma excelente quinta. Hoje é dia dos professores. E neste dia do professor, a nossa homenagem especial vai para quem se dedica diariamente a ensinar e transformar vidas. Mas também aproveitamos a data para lembrar da extrema importância de cuidar da saúde da mente. Fique sempre atento aos sinais de alerta emitidos pelo seu próprio corpo no dia a dia, como alterações constantes no sono, perda ou excesso de apetite, cansaço físico extremo e isolamento nas relações sociais ou no ambiente de trabalho. O medo do julgamento alheio, a vergonha ou a rotina exaustiva das tarefas diárias nunca devem ser motivos para você ignorar o pedido de socorro do seu próprio organismo. A depressão é uma condição médica séria, complexa e bastante comum, mas que tem cura e tratamento altamente eficaz através da psicoterapia e do acompanhamento médico especializado. Priorizar o seu equilíbrio emocional é um ato de amor próprio, de coragem e de respeito absoluto com a sua história de vida. O cuidado com a mente transforma o seu cotidiano, renova suas energias e devolve a alegria de viver em sociedade. Cuide com muito carinho e atenção de quem dedica a vida a educar o nosso futuro. O nosso Papo Sério de hoje fica por aqui. Até o próximo.
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3: 5 horas e 16 minutos.
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0: influenciadora fitness chinesa foi pega no pulo e acabou exposta mundialmente após usar uma bicicleta para trapacear no percurso da prestigiada maratona de Berlim. Sun Yuan Yuan, que acumula mais de 500.000 de seguidores na internet, tentou dar aquele migué nos 42 quilômetros da prova ao pegar uma carona de bike para atalhar o trecho entre os quilômetros 35 e 40. A farsa caiu por terra quando a página oficial de integridade da maratona publicou a foto da blogueira na garupa da magrela, mostrando a aceleração milagrosa nos tempos parciais da corrida. Como punição pela esperteza, a influenciadora foi desclassificada da competição, perdeu o patrocínio da sua marca de tênis e precisou vir a público pedir desculpas aos seguidores pelo comportamento antidesportivo. A tentativa de passar a perna na fiscalização custou a reputação e o contrato da atleta digital, porque na corrida da vida, cortar caminho de bicicleta só te leva direto para o fundo do poço.
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3: Você sabia que um intestino bem povoado por bactérias boas afeta diretamente a sua saúde mental? O sistema digestivo produz grande parte da serotonina, o hormônio responsável pelas sensações de bem-estar e relaxamento. Quando a flora intestinal está desregulada, é comum sentir mais ansiedade, irritabilidade e cansaço sem explicação. Consumir alimentos probióticos com frequência ajuda a manter essa produção hormonal em equilíbrio total. Cuide do seu intestino diariamente para conquistar uma mente leve e um humor muito mais feliz.
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5: Cinco horas e 5:32.
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1: Olá, meus queridos, tudo bem? É quinta-feira, dia 15 de outubro. Bom dia pra você. Hoje é dia dos professores, então aí vai um abraço bem apertado a todos os professores que nos acompanham aqui no programa. O Sinal Verde tá chegando, confira agora a dica de hoje. Neste dia do professor, nossa homenagem vai para quem ensina com dedicação e nos lembra que educar também é proteger. E quando o assunto é transporte seguro de alunos e filhos, o uso correto dos dispositivos veiculares é fundamental em cada trajeto. Seja bebê conforto, cadeirinha ou assento de elevação, escolha sempre o modelo adequado para a idade e peso da criança, conferindo o selo de certificação de segurança. A parceria entre educação e responsabilidade no trânsito salva vidas. Nossos parabéns a todos os mestres.
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2: Pop. Quinta-feira, 15 de outubro, dia dos professores, e eu tô chegando aqui com uma edição novinha em folha do Mundo Pop pra você.
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2: A dupla Kleber e Cauã se juntou com o cantor Panda no lançamento da inédita Se Cuida Aí. Essa música foi gravada no projeto Resenha na Fazenda e fala daquela dor de terminar um namoro e do desafio de seguir em frente, mesmo ainda tendo carinho pela outra pessoa. O novo som fortalece ainda mais o projeto dos sertanejos, que já tem parcerias de sucesso com Natan e a dupla Max e Luan.
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4: Olá, gente boa, tudo bem? Como é que vai essa quinta-feira? Tudo certo? Aqui quem fala é a Kelly Gomes e vamos começando esse dia do professor, dia 15 de outubro, com muito aroma e sabor. E a receita que nós trazemos hoje é de carne de panela desfiada. Então, vamos lá, pega o seu celular ou então caneta e papel para anotar a lista de ingredientes. Você vai precisar de 1 quilo de paleta ou acém em cubos, 1 fio generoso de óleo, 3 dentes de alho picados, 1 cebola picada, 1/2 pimentão vermelho picado,

0: de sopa de extrato de tomate. E para fechar, 2 xícaras de caldo de carne ou água. E você vai fazer assim, é simples, tá? Você vai começar dourando a carne muito bem e tempera ela com sal, pimenta do reino. Depois você vai e acrescenta o alho e a cebola e deixa lá refogando. Acrescenta o pimentão, o tomate, o vinho e o extrato de tomate. Aí é hora de acertar o sal e a pimenta, tampa a panela e quando pegar pressão, você conta 20 minutinhos e então desliga. Depois é só desmanchar a carne com a colher e vai finalizar com salsinha picada. E tá aí, esse é o ponto desejado da nossa carne de panela desfiada. Uma delícia, tá? Você pode colocar para acompanhar com torradas, pode envolver no alface. Fica uma delícia de qualquer forma. Beijão para você com muito aroma e sabor e continua com a gente, tá? Tchau, tchau.
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2: 5:50.
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0: Olá, muito bom dia! Estamos de volta neste maravilhoso programa que é o Alma Gaúcha, aqui da nossa Ativa FM 87,9. Hoje, quinta-feira, dia 15 de outubro, estamos na 42ª semana do ano. De janeiro até hoje passaram 289 dias, faltando apenas 76 dias. Para o final do ano, a lua é nova, estação primavera. Hoje comemoramos o Dia do Professor, Dia do Educador Ambiental, Dia Internacional da Bengala Branca, Dia Mundial da Lavagem das Mãos e Dia Internacional das Mulheres Rurais. E fatos históricos que marcam esta data. 1815, Napoleão Bonaparte é exilado na ilha de Santa Helena, na costa africana, onde fica preso até sua morte em 1821. 1897, chegada dos maristas ao Brasil. 1928, o dirigível Zeppelin chega aos Estados Unidos, completando a travessia do Atlântico, partindo da Alemanha. 1975, João do Pulo atinge a marca de 17 metros e 89 centímetros no salto triplo, recorde que demorou 10 anos para ser batido. 1996, criação da Globo News, o canal de notícias do Grupo Globo. 1993, Michael Jackson realiza seu primeiro show em carreira solo no Brasil. 2001, início das transmissões do canal de televisão português NTV. 2017, incêndios florestais deflagram no centro e norte de Portugal, causando quase 50 mortes, destruindo centenas de casas, queimando cerca de 50 mil hectares e causando milhões de euros de prejuízo. Então agora, 6h02, fazendo 15 graus em Nova Prata e região também, né? 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Eu sou a Zeli e fico com vocês até às 8 horas com o programa Alma Gaúcha. E agora vamos seguir aqui com o melhor da música gaúcha no programa Alma Gaúcha. É tudo gaúcha, tchê. César Oliveira e Rogério Melo na linha de frente. Bom dia.
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3: 6:06.
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24: Agora são 6:13, fazendo 15 graus, está marcando aqui nos estúdios da Rádio Ativa e nós seguimos aqui com música e logo, logo chegaremos com informações com Iedo Silva, Pampa na Garupa.

6:17. A Brigada Militar prendeu um homem de 80 anos por suspeita de maus tratos a um filhote de cão na quarta-feira, dia 14, em Cruz Alta, no noroeste do Rio Grande do Sul. A ocorrência teve início após uma denúncia de que um homem havia colocado um filhote em um saco de ráfia e o descartado em um ponto de coleta de lixo. No local, uma testemunha relatou aos policiais militares ter presenciado o abandono do animal de pelagem preta junto a outros resíduos. A equipe resgatou o filhote e, com base nas informações fornecidas pela testemunha, realizou buscas e localizou o suspeito. Conforme a Brigada Militar, durante a abordagem, ele admitiu ter colocado o animal no lixo e alegou não ter condições de cuidar dele. O homem recebeu voz de prisão e foi encaminhado à Delegacia de Polícia de Pronto Atendimento de Cruz Alta para os procedimentos legais. O filhote, uma fêmea, foi resgatado em segurança e ficará sob os cuidados do Serviço do Bem-Estar Animal no município. Pois é, um senhor de 80 anos. Aquilo que eu sempre falo, né? Os canalhas também envelhecem, certo? A GCM prende 4 suspeitos por furtos e captura foragido da justiça em Bento Gonçalves. A Guarda Civil Municipal, GCM, prendeu 4 pessoas suspeitas de envolvimento em furtos qualificados na tarde desta quarta-feira na região central de Bento Gonçalves, na Serra Gaúcha. Durante a ação, os agentes também identificaram que um dos detidos era foragido da justiça pelo crime de furto. A ocorrência começou após comerciantes acionarem a região central de Bento Gonçalves, na Serra Gaúcha. Durante a ação, os agentes também identificaram que um dos detidos era foragido da justiça pelo crime de furto.

suspeita de origem criminosa no porta-malas. Ao todo foram detidos um homem de 29 anos e três mulheres de 25, 28 e 31 anos. Conforme a Secretaria Municipal de Segurança Pública, os envolvidos são oriundos da região metropolitana. A ação resultou na recuperação de aproximadamente R$12 mil em mercadorias que foram posteriormente devolvidas aos estabelecimentos comerciais. Os quatro foram encaminhados à delegacia de pronto atendimento para o registro de ocorrência e, após os procedimentos legais, conduzidos à penitenciária estadual de Bento Gonçalves. Certo, então, seguimos aqui 6h20. Vamos com os Monarcas 5.

6:22, você ouviu aí os Monarcas, e para você que está acordando agora, obrigado pela sua companhia. Em decisão histórica, o plenário do Senado aprovou na noite desta quarta-feira, em votação em dois turnos, a proposta de emenda constitucional PEC 221/2019, que põe fim à escala de trabalho 6x1, aquela em que o empregado trabalha 6 dias na semana por um de folga. A PEC vai à promulgação. Foram 75 votos a favor da PEC e apenas um contrário em ambos os turnos. O único voto contrário foi do senador Hamilton Mourão, dos Republicanos, que não se manifestou na sessão. O quórum exigido para uma emenda constitucional era de pelo menos 49 votos favoráveis. O número de parlamentares com presença registrada em plenário chegou a 77 dos 81 senadores, segundo o painel de votação. O texto prevê descanso remunerado obrigatório de 2 dias por semana em jornada máxima de 5x2, sem redução salarial, e também reduz a atual jornada de trabalho de 44 para 40 horas semanais, com uma regra de transição total de 14 meses. A mudança representa um marco na luta por direitos trabalhistas desde a Constituição de 1988, quando a jornada foi reduzida de 48 horas para 44 semanais e concede um dia a mais de descanso para que trabalhadores com carteira assinada possam descansar, ampliar o convívio com a família e ter mais tempo para o lazer e os estudos. Pelo texto,

0: 60 dias após a promulgação da emenda constitucional, as empresas deverão adotar a escala 5x2 e reduzir a jornada máxima para o máximo de 42 horas semanais de trabalho. Depois de mais de 12 meses, a jornada será reduzida para 40 horas semanais. E nós seguimos aqui fazendo 15 graus em Nova Prata, 6 horas e 25 minutos, e vamos com Luiz Marenco, Rincão dos Touros.
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Agora são 6h29 e nós vamos para as principais manchetes veiculadas hoje, dia 15, no Jornal do Comércio. Rio Grande do Sul desponta como líder em exportação de maçã. Estado concentrou 80% dos embarques da fruta, 710 mil toneladas em ano de safra histórica. Eleições 2026, Flávio Bolsonaro diz que manterá obras de proteção contra cheias caso eleito. Candidato do PL à presidência da República, Flávio Bolsonaro cumpriu agenda em Porto Alegre ontem. Ao lado de apoiadores, participou do comício no centro e visitou o bairro Sarandi, onde se comprometeu a dar sequência às obras de proteção contra as cheias. Lula regulamenta marco legal dos jogos eletrônicos. Supermercadista gaúcho valoriza a clientela do litoral há 50 anos. Presidente da rede Azum de supermercados, Antônio Ortiz Ramacho, comenta a concorrência acirrada na região com experiência de quem desde 1975 opera nas cidades do litoral gaúcho. Segundo ele, o segredo está em trabalhar de dezembro a dezembro e valorizar a clientela mesmo durante os meses de baixo movimento das praias. Essas são as principais manchetes que circulam hoje, dia 15 de outubro, no Jornal do Comércio. 6h31 e nós vamos de César Oliveira e Rogério Melo para bailar de gola atada e depois daremos espaços para os nossos comerciais.

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1: 6:35.
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1: 6:36.
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30: Agora 6h43 e nós voltamos aqui com Elton Saldanha, Lida Bruta.

Agora, 6:46, nesta quinta-feira, dia 15 de outubro, dia do professor. Ensinamentos que atravessam gerações. Neste 15 de outubro, o Brasil celebra o dia do professor, uma oportunidade para reconhecer quem dedica sua vida a uma missão que transforma, acolhe e constrói o futuro. Um profissional que compartilha conhecimentos, desperta talentos desde a alfabetização até a universidade. Esses profissionais participam de conquistas que ultrapassam os limites da sala de aula. Foi em 15 de outubro de 1827 que Dom Pedro I sancionou a lei que determinava a criação das chamadas escolas de primeiras letras nas cidades, vilas e lugares mais populosos do Império, conhecida como a primeira lei educacional do Brasil. No ano de 1963, um decreto do presidente João Goulart decretou o Dia do Professor feriado escolar. Mais do que transmitir conteúdos, o professor incentiva a curiosidade, facilita o desenvolvimento intelectual, emocional, social e crítico dos educandos, orienta escolhas e contribui para a formação dos cidadãos. Esta data também convida à reflexão sobre a valorização do professor, da profissão. Reconhecer a importância dos educadores exige compromisso com condições adequadas de trabalho, remuneração digna, formação continuada e respeito. A parceria entre escola, famílias e comunidade é fundamental para que o ensino cumpra seu papel. No momento, enfrentamos muitas mudanças tecnológicas. Ensinar a pensar, questionar e conviver torna-se ainda mais necessário. O professor precisa buscar técnicas manuais de reescrita para manter o sentido original, visto que a tecnologia traz os conteúdos prontos. Assim, o professor passa a ser o mediador do pensamento crítico, da ética e da interpretação dos alunos. Então, neste dia do professor, fica a gratidão a quem faz do conhecimento uma possibilidade de transformação. Cada descoberta de um aluno, cada dificuldade superada e cada sonho que ganha força, coragem, é um pouco da dedicação de quem ensina. Então, vai o nosso grande abraço para todos os professores neste dia do professor. E agora o programa Alma Gaúcha vai até o bairro São Pelegrino e leva aquele abraço para o Picasso. Picasso, que é marido da Nina, é um amigo muito querido também, e a gente gosta muito de falar sobre política, eu e ele, né? E eu poderia até dizer que o Picasso tem um político de estimação, pois o Picasso é nada mais nada menos que pai do nosso querido vereador Clécio. Um grande abraço, seu Picasso, e para ti vai ali Leonardo Xote Antigo.

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5: 6:54 e nós voltamos aqui com Os Guapos, Fandango do Alegrete. Logo mais, às 7 horas, vem aí o horário eleitoral gratuito e obrigatório.

E vem aí o grupo Tchê Garotos, Tô Voltando Pra Ficar. Infelizmente, esta música não vai até o final, será interrompida pela propaganda política eleitoral.

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12: 7:10.
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15: Agora são 7:10 e nós vamos com mais umas informações. Cliente encontra rato morto dentro de bolo e dona de estabelecimento é presa em Porto Alegre. Um cliente alega que encontrou um rato morto dentro de um bolo comprado em um estabelecimento de Porto Alegre e a proprietária do local de 41 anos foi presa em flagrante por suspeita de crime contra relação de consumo nesta quarta-feira, dia 14. Segundo a Polícia Civil, o alimento já havia sido parcialmente consumido quando o roedor foi identificado. A reportagem apurou que o estabelecimento e a casa de bolos, unidade do bairro Cavalhada, a empresa foi procurada, mas ainda não havia se manifestado até a publicação. Após a denúncia, agentes da Delegacia de Proteção aos Direitos do Consumidor, DECOM, com apoio da Vigilância Sanitária e da 13ª Delegacia de Polícia da Capital, realizaram fiscalizações na Zona Sul e no centro de Porto Alegre. Os dois estabelecimentos foram interditados. A notícia completa você encontra no Facebook da nossa Rádio Ativa, hoje atingindo 235 mil seguidores. E nós seguimos, eles seguem o Facebook e nós seguimos por aqui com Os Mirins, A Moça do Baile. 7:12, fazendo 16 graus, o sol

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O Fujimori apresentou na segunda-feira esse código disciplinar voltado às escolas públicas de ensino fundamental e médio, que também determina cabelo curto para meninos. Fiéis rezam pelo pontífice em frente ao hospital em Roma. Após cirurgia, Papa tem evolução normal, dizem médicos. O Papa Leão XIV já se levantou da cama, caminha, se alimenta e fez fisioterapia respiratória após ser operado de um câncer no pulmão. E os exames indicam que sua evolução é normal, disseram os médicos ontem. Estados Unidos. Juiz libera acesso de jornalistas à Casa Branca. Um juiz americano bloqueou a decisão da Casa Branca de impedir o acesso dos jornalistas da CNN, MS News e Político, depois que o presidente Trump vetou a presença dos profissionais dos três veículos em setembro. O juiz determinou que o acesso seja permitido enquanto a ação iniciada pelos três veículos contra a proibição é examinada. Ucrânia. Ataques russos deixam 600 mil sem energia. Pelo menos 600 mil pessoas ficaram sem energia elétrica na Ucrânia após ataques russos com mísseis e drones durante a noite, informou o presidente ucraniano Volodymyr Zelensky. Segundo autoridades locais, três pessoas morreram. A Rússia afirmou ter atingido instalações de comunicação e energias utilizadas pelas forças armadas ucranianas. Nepal, colapso de geleira causou deslizamento, diz estudo. Casas ficaram cobertas de lama enquanto a água barrenta flui pelo rio Budi Gandaki no distrito da Gorka. Essas são as principais notícias que giram no mundo hoje. Hoje, dia 15 de outubro, dia do professor, quinta-feira, amanhã já é sexta-feira, o sol aparecendo timidamente. E nós vamos aqui agora com César Passarinho, Mocito.

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7: 7:27.
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7h33, vamos para as principais manchetes veiculadas hoje no Jornal Zero Hora. Lula elabora carta aos evangélicos. Texto fala em escuta, respeito e prioridade às famílias. No esboço que circula entre petistas, presidente defende compromisso com lares fortes e cita a proibição das BETs e o fim da escala 6x1. Redução da jornada, diz, vai reforçar o tempo dedicado à fé. Falhas nas escalas do SAMU da capital provocam horas de espera por socorro. Planilhas apontam entre fevereiro e setembro 297 faltas de motoristas não respostas. Reportagem flagrou ambulâncias paradas. Justiça condena 15 réus por esquema de adulteração de leite com soda cáustica. Operação Leite Compensado apontou que empresa de Taquara reaproveitava alimentos vencidos ou impróprios e adicionava produtos químicos para mascarar a má qualidade. Com reforço dos governadores eleitos, Flávio pede votos em Porto Alegre. Candidato do PL à presidência, visitou a capital na companhia de Luciano Zucco, do Rio Grande do Sul, Sérgio Moro, do Paraná, Jorginho Melo, de Santa Catarina e Tarcísio de Freitas, de São Paulo. Ele prometeu obras contra enchentes e financiamento de agricultores. Essas são as principais manchetes veiculadas hoje, dia 15 de outubro, no Jornal Zero Hora. E nós seguimos aqui com Vitor Hugo, Vento Negro.

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3: Agora 7:39 e nós vamos agradecendo a distribuidora de bebidas Precendo, Farmácia Bom Jesus, Despachante Bonoto, presta serviços contábeis, Agrovet Comunello e Loja Limplus, Supermercado do BIM. E assim vamos chegando a mais um final de programa, do programa Alma Gaúcha, aqui pela Ativa FM 87,9. E logo mais, tá chegando aí, Passando a Limpo com Roberto Marangoni e programa Cidade Ativa com Roberto Marangoni na companhia de Fidelis Preto. Fique ligado em nossa programação durante todo o dia e nós despedimos e voltamos amanhã às 6:00 AM. Bom dia!
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21: 7:50.
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27: E aí, tudo bem contigo? Hoje é quinta-feira, dia 15. Mensagem do dia com Júnior Bodanese. Está no ar. Perceba. Perceba que mais um dia começou. E que bom, ele é todo seu. Perceba que você tem o tempo em suas mãos. E mesmo quando atolado em problemas, a vida espera que você tome as decisões para seguir em frente. Perceba que se você ficar deitado, com medo da vida, com medo até do ar que respira, tudo ao seu redor vai parar. Perceba que você é o capitão. Capitão de um navio cuja rota e destino dependem de suas atitudes. Perceba que culpar a situação, a crise e as pessoas é a nossa primeira reação de defesa quando sentimos que perdemos o comando do nosso navio. E que para retomar o timão é preciso coragem para assumir as próprias fraquezas. É preciso determinação para seguir na direção certa determinada por você. Perceba que a vida o presenteou com inúmeros recursos, como a inteligência e a capacidade
0: de comunicação. Se você usufrui destes recursos, já tem tudo isso e ainda sabe que é um ser privilegiado. Então não falta nada, só falta rumo e determinação. Perceba que todas as pessoas possuem qualidades e defeitos. Sem respeitar o ser humano que luta ao seu lado por dias melhores, o seu navio encalha e atrapalha os outros que estão chegando. Perceba que a felicidade talvez já não seja mais um porto distante, mas um ponto no horizonte. Sou Júnior Bodanese e esta foi a mensagem do dia.
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4: 8:09.
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12: 8:13, 8:13, bom dia Nova Prata, bom dia região. 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
13: A campanha do presidente Lula comemorou o resultado da pesquisa Quest divulgada nesta quarta-feira. O levantamento aponta Flávio Bolsonaro do PL com 46% das intenções de voto contra 44% do presidente Lula, candidato à reeleição pelo PT. O otimismo petista não se deve apenas ao empate técnico revelado pela Quest, mas pela atração aos eleitores que anularam votar em branco ou que optaram em não ir às urnas no primeiro turno. 43% deles declararam voto a Lula, enquanto 38% afirmam que vão votar em Flávio Bolsonaro. Com o placar adverso no primeiro turno, atrair esse público era uma das estratégias para o segundo turno. Mas para o cientista político Rudá Risse, há um movimento espontâneo ajudando o candidato Lula.
14: Porque são jovens, principalmente chamados inicialmente pelo movimento estudantil, e eu acho que hoje até ultrapassa o movimento estudantil. Veja as palavras de ordem, veja o caso do tal do gostoso da Paulista, agora gostoso da Esplanada. É que isso não é da campanha. Isso não tem mais campanha coordenando. Isso aí extrapolou. Está dando resultado, está assustando a campanha do Flávio, e eles estão judicializando tudo, porque não dá tempo eles reagirem mais como está reagindo. E a pesquisa Quest dá empate técnico, né? Então, assim, é muito parecido com o que aconteceu com a Dilma em 2014. E a Dilma tinha uma desvantagem na primeira pesquisa de 10 pontos percentuais, né? E ela virou. No limite, mas virou.
13: O percentual de eleitores indecisos, segundo a Quest, é de 1%, enquanto 9% afirmam que vão anular, votar em branco ou não votar. A Quest entrevistou 2.154 pessoas de 16 anos ou mais entre os dias 10 e 13 de outubro. A margem de erro é de 2 pontos percentuais para mais ou para menos, e o nível de confiança é de 95%. A pesquisa está registrada na Justiça Eleitoral sob o número BR08729/2026.
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12: 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Estão aí com a cobertura das eleições 2026.
13: Confira agora o dia e a agenda dos candidatos à presidência da República. Nesta quarta-feira, o candidato Flávio Bolsonaro, do PL, esteve em Porto Alegre, Rio Grande do Sul, onde fez comício no final da tarde. Pela manhã, visitou a comunidade do Sarandi, na região do Dique, e fez promessas.
16: Estou vendo aqui me comprometer com as autoridades e perante o Brasil de retomar todas as obras de contenção para que evitem essa enchente que acontece aqui, nos diques, de retomar o financiamento aos agricultores que perderam também suas terras, retomar toda a estratégia de ferrovias aqui que foi abandonada também por esse governo. Está no nosso plano de governo conclusão também da malha ferroviária que vem do centro-oeste aqui para os três estados da região sul, que é um estado, são locais ali onde há uma necessidade grande, por exemplo, de alimentos para nossa agropecuária, de muitos grãos.
13: Nesta quinta-feira, Flávio Bolsonaro vai à cidade de Capelinha, em Minas Gerais. Luiz Inácio Lula da Silva, do PT, cumpriu a agenda presidencial nesta quarta-feira no Palácio do Planalto. Em cerimônia, Lula assinou o decreto que regulamenta o marco legal da indústria de jogos eletrônicos.
17: A chamada indústria digital, ela ganha cada vez mais corpo, ela cresce cada vez mais. E me assusta que cada vez mais menos gente é dono de mais dinheiro, de mais riqueza e de poder. Porque hoje muitos seres humanos estão virando vítimas de algoritmos. É por isso que nós acabamos com as bets. Porque as bets estavam induzindo as pessoas a gastarem o pão do dinheiro do leite, do dinheiro do pão da criança, para jogar na perspectiva de ficar rico. Essa era a verdade. Agora, o que, que nós estamos dando a vocês? Há um jeito da gente melhorar de vida. Ou seja, vocês não querem apenas ir para a universidade. Vocês querem ir para a universidade. Um curso que tenha mercado para vocês, fazer algum curso que abra a perspectiva de abrir a criatividade que cada um de vocês tem dentro de vocês, para que vocês possam produzir algo novo para esse país.
13: O presidente Lula não tem agenda de campanha para esta quinta-feira, apenas trabalhos internos no Palácio do Planalto. Agência Rádio Web, na cobertura das eleições 2026, Alan Barbosa.
12: Muito obrigado, Alan. 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
18: Há 11 dias do segundo turno das eleições presidenciais.
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0: Um calendário especial permitiu acelerar a tramitação e realizar as duas votações no mesmo dia. O presidente do Senado, Davi Alcolumbre, classificou o fim da escala 6x1 como uma mudança gigantesca para os trabalhadores.
1: À primeira vista, pode parecer uma mudança sutil, mas para quem acorda cedo, pega ônibus lotado, cumpre sua jornada e volta para casa no fim do dia, esta mudança é gigantesca. Um dia a mais de descanso é mais tempo para a família.
0: A proposta reduz a jornada semanal de 44 para 40 horas semanais, garante 2 dias de descanso remunerado e proíbe a redução de salários. A implantação será de forma gradual, com uma primeira redução de 44 para 42 horas semanais. O avanço representa uma vitória política para Lula, que tenta ampliar o apoio e conquistar votos nesta reta final da eleição. Flávio Bolsonaro, que vinha criticando a proposta, mudou de posição e votou favoravelmente à PEC. Isso à distância. Flávio não participou presencialmente da votação, estava em campanha no Rio Grande do Sul. Já o líder do PL, senador Carlos Portinho, criticou a rapidez da tramitação e afirmou que faltam estudos sobre os impactos econômicos da mudança.
2: Essa discussão não houve aonde deveria ter tido ali na CCJ, envolvendo os setores. As empresas aéreas trouxeram impacto. Elas vão ter que reduzir voos, porque é óbvio, o piloto não pode saltar no meio do Atlântico para entrar outro piloto. A gente olhou para um lado da mesa, para um lado que merece, para o trabalhador, mas a gente não olhou para o outro lado da mesa. E a gente vai ter que olhar.
0: O partido também defende discutir depois das eleições uma proposta alternativa de pagamento por hora trabalhada que permitiria a remuneração proporcional à jornada. O relator da PEC em plenário, senador Omar Aziz, reconheceu que algumas categorias exigem tratamento específico, mas defendeu urgência na análise da mudança pelo Congresso.
3: Que a gente tenha rapidez para aprovar outras PECs nesses 2 meses, antes de a gente reduzir de 44 para 42 horas. Porque senão vai ficar uma coisa que mal compreendida em alguns casos. Que realmente eu não sei como é que o cara que está numa plataforma de petróleo pode voltar para casa todo final, toda semana, passar 2 dias em casa e voltar para a plataforma.
0: Com a aprovação, a proposta poderá ser promulgada pelo Congresso sem necessidade de sanção presidencial. Agência Rádio Web de Brasília, Yuri Hudson.
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5: 8 horas e 23 minutos.

0: É isso então, meus amigos, hoje é quinta-feira. Hoje é quinta-feira, hoje é dia 15 de outubro de 2026. Lembrando que hoje é dia do professor. A todos os professores, grande abraço. Estamos aí. E você também pode participar aqui da programação da nossa Ativa FM, mandando seu recado para cá, 54-3242-1332. É o nosso WhatsApp, certo? E também nosso telefone de contato, 54-3242-1332. Você manda seu recado e a gente te coloca no ar aí também. Você pode homenagear os aniversariantes aqui dentro da programação da nossa Ativa FM. Também temos o Facebook, onde você pode mandar o seu recado. Bom dia, Enio. Bom dia, Renato, que já mandaram recados aqui dentro da nossa programação. E temos também o YouTube, que também você pode mandar o seu recado aqui e a gente coloca no ar. Tem os aniversariantes e tem todas as atrações do programa. Agora, nessa primeira parte, vamos deixar você em dia com a notícia e depois, na segunda parte, tem entrevistas, tem bate-papo, tem tudo isso. 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Vamos para o giro das notícias aqui na Ativa.
1: Quinta-feira, 15 de outubro de 2026, este é o Giro de Notícias. Eu sou Norberto Notari e você acompanha os destaques do momento. Uma forte chuva durante o dia de ontem causou transtornos em toda a cidade de São Paulo. Muitas ruas ficaram alagadas, assim como o Terminal Bandeira e o túnel Ayrton Senna. Carros chegaram.

0: uma boiada no túnel do Anhangabaú e quando a água começou a baixar, os veículos estavam uns sobre os outros. Uma pessoa morreu num deslizamento de terra na Brasilândia, zona norte da capital. O Senado Federal deve votar hoje a proposta de emenda à Constituição da Segurança. A expectativa é de que os dois turnos sejam concluídos no mesmo dia. Para aprovar a PEC é necessário 49 votos favoráveis. Ontem a Casa aprovou a redução das jornadas de trabalho, o fim da escala 6x1. Agora a emenda será promulgada pela mesa diretora do Congresso e começa a valer após a publicação no Diário Oficial da União. As empresas terão um ano de transição. O presidente Lula assinou o decreto que regulamenta o marco legal da indústria de jogos eletrônicos, sancionado em 2024. A medida prevê incentivos à produção nacional, à inovação tecnológica e à qualificação profissional. O objetivo é fortalecer o setor e garantir segurança jurídica, além de ampliar a presença dos jogos brasileiros no mercado internacional. Papa Leão XIV passou bem à noite no hospital e tomou café da manhã nesta quinta. As informações estão em um comunicado emitido pelo Vaticano. O pontífice de 71 anos está internado desde que foi submetido a uma cirurgia para a retirada de um tumor no pulmão. O Palmeiras venceu o Fluminense por 2x1 no Maracanã e conquistou vantagem para o jogo de volta na semifinal da Libertadores da América. Hoje, Flamengo encara o Estudiantes na Argentina. Pela Sul-Americana, o Atlético Mineiro passou com tranquilidade pelo Montevideo City, 3x0. O Giro de Notícias é uma produção da Agência Rádio Web. Produção e apresentação, Norberto Notari. Trabalhos técnicos, Mário Melo.
1: Bem, vamos aqui para o Facebook, para o Instagram da Ativa FM. Transporte aeromédico realizou transferência à Polícia Rodoviária Federal do estado, né? Está paciente em estado grave de Passo Fundo para Porto Alegre. A operação foi realizada após solicitação do serviço de atendimento móvel de urgência SAMU. O paciente estava internado há meses em tratamento e necessitava de cuidados intensivos em uma UTI na capital do estado. Nova ponte sobre o Rio das Antas entre Cotiporã e Bento Gonçalves terá 325 metros e depende de recursos. Prefeito José Carlos Breda se reuniu com o governo do estado para buscar apoio financeiro à construção da estrutura projetada para resistir às cheias e garantir uma ligação definitiva entre os municípios. A construção de uma nova ponte sobre o Rio das Antas entre Cotiporã e Bento Gonçalves foi tema de uma reunião realizada ontem com representantes do governo do Rio Grande do Sul. O prefeito de Cotiporã, José Carlos Breda, esteve reunido com o secretário-geral do governo, Arthur Lemos. Também como informação, eleição 2026, divulgada nesta quarta-feira, a nova pesquisa Quest para a disputa pela presidência da República. A primeira do segundo turno mostra que o senador Flávio Bolsonaro, do PL do Rio de Janeiro, tem 46%, enquanto o presidente Luiz Inácio Lula da Silva soma 44%. O cenário de empate técnico dentro da margem de erro, que é de 2 pontos percentuais. Homem de 80 anos é preso por maus tratos a filhote de cão em Cruz Alta. Outras informações e notícias que você tem aqui no Facebook e no Instagram: quando o sol e o calor voltam ao Rio Grande do Sul, a sequência de dias nublados e chuvosos reduz o aquecimento durante as tardes e contribui para as temperaturas abaixo da média aqui no estado. A matéria toda está aí para você. Brigada Militar prendeu mulher por tráfico de drogas em Guaporé. Durante patrulhamento ostensivo, os policiais visualizaram uma situação suspeita nas proximidades de um local conhecido por comércio de entorpecentes. Após a abordagem, foram apreendidas 24 porções de cocaína, totalizando 22 gramas, além de materiais utilizados para o acondicionamento da droga. Primeiro encontro de motorhomes de Protásio Alves reúne 49 veículos em 4 dias de turismo e confraternização. Foi entre os dias 9 e 12 de outubro, município de Protásio Alves, conhecido como a Pérola da Serra Gaúcha, sediou o primeiro encontro de motorhomes, reunindo 49 veículos provenientes de diversas cidades do Rio Grande do Sul e Santa Catarina. O evento foi organizado por uma comissão do grupo do Motorhome de Nova Prata, com apoio da Prefeitura Municipal de Protásio Alves do Sicredi, e aconteceu no Parque de Eventos Elias Antônio Sequim, espaço disponibilizado gratuitamente pelo município, com excelente infraestrutura, conforto e segurança, e amplamente elogiado pelos participantes. Cliente encontra rato morto dentro de bolo e dona de estabelecimento é presa em Porto Alegre. Segundo a Polícia Civil, o alimento já havia sido parcialmente consumido quando o roedor foi identificado. A reportagem apurou que o estabelecimento é a Casa de Bolos Unidade Cavalhada. A empresa foi procurada, mas ainda não havia manifestado até a publicação da notícia desta questão. Dia do Professor. Ensinamentos que atravessam gerações. Esse dia 15 de outubro, portanto, é o dia do professor. Senado aprova o fim da escala de trabalho 6-1. Foram 75 votos a favor à PEC e apenas um contrário. Em ambos os turnos, o único voto contrário foi do senador Hamilton Mourão, do Republicano do Rio Grande do Sul, que não se manifestou na sessão. GCM prende 4 suspeitos por furto e captura, foragidos da justiça na cidade de Bento Gonçalves. A ocorrência começou após comerciantes acionarem a central de operação da GCM para relatar os furtos com base nas características informadas. As equipes realizaram buscas na região central e localizaram suspeitos durante a diligência. Os agentes identificaram um veículo considerado suspeito. Também como destaque por aqui, caminhoneiro de Carazinho morre após passar mal em posto na BR-116 em Além Paraíba. Matéria está aí completa para você acompanhar aqui no Facebook e também no Instagram aqui da Ativa FM. Essas e outras notícias você encontra no Facebook, também no Instagram da Ativa. Chega aí, dá uma olhadinha, acompanha tudo e nos segue tanto no Facebook como no Instagram e também no YouTube da Ativa FM.
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1: E a frase para começar o programa de hoje: nunca seja como uma fotografia que só mostra beleza. Seja como uma moeda que de um lado mostra o rosto e do outro lado mostra o seu valor. Essa é a frase para começar o programa de hoje. Hoje é quinta-feira, hoje é de janeiro, hoje passaram 289 dias, a lua é nova, a estação é primavera. Hoje se comemora o dia do professor, dia do educador ambiental, dia internacional da bengala branca, dia mundial da lavagem das mãos, dia internacional das mulheres rurais. Os fatos históricos: em 1815, Napoleão Bonaparte é exilado na ilha de Santa Helena, na costa africana, onde fica preso até sua morte em 1821. 1897, chegada dos maristas ao Brasil. 1928, o dirigível Zeppelin chega aos Estados Unidos, completando a travessia do Atlântico, partindo da Alemanha. Em 1975, João do Pulo atinge a marca de 17 metros e 89 centímetros no salto triplo, recorde que demorou 10 anos para ser batido. Em 1996, criação da Globo News, o canal de notícias do Grupo Globo. Em 1993, Michael Jackson realiza seu primeiro show em carreira solo no Brasil. Em 1997, a sonda Cassini, é lançada a partir do Centro Espacial Kennedy em 2001, início das transmissões do canal de televisão português NTV. Em 2017, incêndios florestais deflagram no centro-norte de Portugal, causaram quase 50 mortes, destruindo centenas de casas, queimando cerca de 50 mil hectares e causando milhões de euros de prejuízo. Informações de abertura para você aqui na Ativa FM nesta manhã de informação. Hoje é quinta-feira.
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1: 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Hoje tem Libertadores da América, hoje tem Estudiantes e Flamengo, principal jogo da noite desta quinta-feira. Portanto, pela Libertadores da América, hoje Estudiantes e Flamengo. 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
5: Agora são 8:40, 8:40. Você está na Ativa FM, as informações da manhã. 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Nota de falecimento, funerária Dec Giovanni informa. Esposa Mari Inês Briane Secanho, filhos Charles e Memória, Charlene Xander, nora Giovana e Kathleen, genro Fábio, netos Paola, João Pedro, Gabriela, Natan e Cecília. Com pesar, comunico o falecimento de Carlos Secanho, 80 anos, ocorrido nesta quarta-feira. O velório está acontecendo na Capela Mortuária da Santa Cruz. Ele inicia a partir das 9:30. A cerimônia de despedida será às 17 horas de hoje, quinta-feira. O sepultamento no cemitério municipal Placidina Vieira de Araújo. Noticiamos o falecimento de Carlos Secanho, 88 anos, ocorrido nesta quarta-feira, dia 14. Informação funerária Dec Giovanni, fone 549-8404-4670. 8:41:40. Você pode conferir os horários atualizados do transporte urbano de Nova Prata no site da Prefeitura Municipal, Facebook e Instagram da Prefeitura. 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Então fique atento às informações, consulte as rotas e os horários para organizar seus deslocamentos e o seu programa no dia a dia. Compartilhe esta informação com quem utiliza esses horários. Está no Facebook, no Instagram e também na página da Prefeitura. Prefeitura Municipal esta informação. A Prefeitura de Nova Prata, por meio da Secretaria Municipal de Turismo, Cultura, Esporte e Lazer, convida empreendedores e representantes dos segmentos turísticos do município para participarem da reunião de escolha dos representantes da iniciativa privada que integrarão o Conselho Municipal de Turismo, Contur. Conforme a Lei nº 11.648, de 2026, serão escolhidos representantes titulares e suplentes dos segmentos de gastronomia, rede, hotelaria, artesanato, eventos e atrativos turísticos. Será dia 28 de outubro, 9 horas, na Casa da Cultura, aqui em Nova Prata. E hoje também é o dia do professor. Nesse 15 de outubro, a Administração Municipal de Nova Prata homenageia todos os professores de Nova Prata que estão trabalhando pelo município. Ofertas de emprego em Vila Flores. O complexo turístico Vila Capuchinhos está com vagas abertas para pessoas que mostrem protagonismo, flexibilidade e proatividade nas vagas de garçom em diferentes horários, auxiliar de cozinha, recepcionista e camareira. Oferecemos salário compatível com a função, transporte, refeitório, prêmio assiduidade e outros benefícios. Veja as vagas ofertadas e outros benefícios nas redes do complexo. Interessados em enviar currículo para o WhatsApp do RH, número 5434474748, ou deixar pessoalmente no complexo Vila Capuchinhos. Contratação imediata. 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Agora são 8 horas e 45 minutos para anunciar 5432421332. Vem aí o esporte.
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5: As informações do tempo, primeiramente para você aqui dentro da nossa programação, como está se comportando, vai se comportar hoje o tempo, né? Pois o Rio Grande do Sul tem mais um dia de tempo instável nesta quinta-feira, com muitas nuvens e predomínio de céu nublado. Nublado encoberto na maior parte do território gaúcho, conforme a Metsu. A presença de nuvens baixas e médias favorece a ocorrência de precipitação, principalmente na forma de garoa ou chuva leve. Aqui para nós, a quinta-feira tem 50 a 60% de possibilidade de chuva. Agora nós temos sol entre nuvens. Mínima de 13, máxima de 20. Sexta-feira, 50 a 60% de possibilidade de chuva. Mínima de 10, máxima de 19. Sábado tem 30 a 40% de possibilidade de chuva. Mínima de 10, máxima de 17, 18 graus centígrados. Da Estação Meteorológica de Sapupema, Cefrute DDPA-CEAP, a Amanda nos informa que a temperatura neste momento momento está nos 17 graus e a menor temperatura foi 14 graus e 9 décimos às 6 horas da manhã. Velocidade média do vento de 5 quilômetros na direção sudeste e temperatura máxima registrada ontem à tarde, 23 graus e 1 décimo às 14 horas. A informação do tempo aqui pela Ativa. 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
5: 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Estamos colocando no ar as informações esportivas. Grêmio marca jogo treino visando confronto contra a equipe do Cruzeiro. Direção do Grêmio reforça orientações para funcionários sobre manifestações políticas. CBF reconhece erro em pênalti não marcado para o Grêmio no Grenal 455. Inter chama filho de Dunga para a comissão técnica do time profissional. Precauções defensivas pode fazer Batista mexer em setor importante do Inter contra a equipe do Mirassol. Pior começo, como foram as arrancadas anteriores de Renato Portaluppi. Em estado grave após a arritmia, ex-Grêmio faz traqueostomia, desculpem. Em Cuiabá, também Inter está próximo de receber terceiro transfer ban da FIFA. Suspeito de ato racista no Grenal presta depoimento à polícia. Alguns dos destaques de hoje da imprensa pela Libertadores. Hoje tem Estudiantes e Flamengo e é o que nós vamos ter hoje de bola rolando.
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0: E o Palmeiras venceu e largou em vantagem jogando pela Libertadores.
3: O Palmeiras venceu o Fluminense por 2-1 no Maracanã nesta quarta-feira e largou em vantagem por uma vaga na final da Copa Libertadores. Flaco Lopes e Marlon Freitas marcaram os gols do Verdão e o jovem Wesley Natan, já nos acréscimos da etapa final, marcou para o tricolor carioca. Após a partida, Flaco Lopes, autor do primeiro gol do Palmeiras, lamentou não ter conseguido uma vantagem maior.
17: Competitivo, tomamos um gol no último aí que acho que poderíamos ter feito um pouco melhor, mas futebol assim tem que aceitar e valorizar a grande vitória que conseguimos aqui no Maracanã.
3: Um dos principais personagens do jogo, John Arias, não foi poupado nem por um instante pela torcida do Fluminense. Ele que foi campeão da Libertadores com o time carioca em 2023, o colombiano foi vaiado em praticamente todas as vezes que pegou na bola e a atuação foi discreta. O detalhe é que o Palmeiras leva vantagem para o Nubank Park para a próxima semana, rumo à final da Libertadores. A outra semifinal vai acontecer nesta quinta-feira entre Flamengo e Estudiantes de La Plata. O primeiro jogo na Argentina, às 21h30. Agência Rádio Web com informações da Copa Libertadores da América, Daniela Esperon.
0: Ok, Daniela, obrigado. 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E o Atlético Mineiro encaminhou vaga para a final após boa vitória em casa.
3: O Atlético Mineiro aproveitou o fator casa para abrir larga vantagem sobre o Montevideo City Torque nas semifinais da Copa Sul-Americana. O Galo venceu por 3-0 na Arena MRV e ficou bem perto de garantir a vaga na final, que será no dia 21 de novembro, em Barranquilla, na Colômbia. O técnico Eduardo Domingues elogiou o time, mas disse que ainda não tem nada definido.
22: Sim, estamos muito contentes com a vitória justa, que sabíamos que tínhamos que ser, que fazer uma grande partida, mas temos que saber e ser inteligentes. Não está definida. Então, eu sempre vou repetir o mesmo, pé no chão. Tranquilidade, fizemos uma grande partida, uma boa diferença, mas temos que ir lá e fechar lá.
3: Agora, com a vitória por 3-0, o Galo pode perder por até 2 gols de diferença no jogo de volta para avançar à final. O Montevideo City Torque precisa vencer por 4 ou mais gols para reverter o confronto no tempo normal, enquanto um triunfo uruguaio por 3 gols leva decisão para os pênaltis. Semana que vem teremos a grande decisão das semifinais e saberemos quem serão os finalistas. De uma semifinal, Vasco e Boca Juniors, e da outra, Atlético Mineiro e Montevideo City Torque. Agência Rádio Web com informações da Copa Sul-Americana, Daniele Esperon.
0: Ok, Daniele, obrigado pelas informações e a gente fecha por aqui para Pamplona Tintas, Restaurante Pastorello e Ótica Vervu, 8:57. Você está na Ativa FM e as informações da manhã.
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4: 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Imoprata informa a hora certa. 9:14.
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7: É hoje parte do programa comigo, parte com o Clécio e o Preto aqui dentro da programação da nossa Ativa FM. 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Agora são 9 horas 17 minutos com 30
6: segundos. 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
6: Vamos lá então, agora são 9 horas 26 minutos, 9h26. Fidelis Preto, bom dia.
7: 9h26 já?
6: 9h26 já.
7: Deixa eu conferir aqui ver se tu tá falando certo aí.
6: Bom dia. Tudo
7: 9h25.
6: Bem?
7: 9h25. Ah, tá. Bom dia, Marangoni. Bom dia, nossa audiência. Sempre com satisfação renovada por poder estar aqui na bancada do Cidade Ativa. Eu tô aqui com o almanac deste dia, hoje é dia 15, dia do professor, é bom lembrar aqui o Marangoni. Hoje é uma data nacional o dia do professor, tá? Daqui a pouco tem alguém eventualmente possa entender que seja uma data estadual. Mas na verdade o dia do professor ele é em nível nacional. Então, destacando com a importância fundamental, básica, basilar do que é ser professor. Eu nunca esqueço

0: do meu primeiro professor. Vai tempo na Maragogi, mas nunca esqueço.
1: Faz tempo,
0: nunca
1: né?
0: Nunca esqueço, Maragogi. Até outro dia encontrei, faz 2 anos, encontrei com, no caso, a minha primeira professora.
1: Uhum.
0: Né? A minha primeira professora, meu, evidente que eu cheguei nela, porque eu nunca, é evidente que quantos, quando ela foi minha professora, eu tinha uma estampa na Maragogi.
1: Uhum.
0: Entendeu?
1: E mudou com o tempo, né?
0: Evidente. A estampa ela mudou.
1: Se cortou o cabelo, ficou legal. Se cara
0: viu, viu Maragogi? Então, era uma estampa. Era uma criança, né? Só que ela, embora, claro, ela tenha hoje, deve ter hoje. Ou tá assim, eu calculo que ela tenha 15 anos a mais do que eu.
1: Sim.
0: Encontrei com ela até num momento difícil, né? O falecimento de um familiar. Uhum. Faz 2 anos lá em Encantado. Eu nunca esqueci dela. Eu fui teu aluno, né, no primeiro primário na época, né? E tenho até hoje a lembrança, olha, uhum. Né? É minha primeira professora.
1: Perfeito. Olha
0: então,
1: aqui,
0: eu
1: ó.
0: Me apresentei para ela, para, senão. Vitete, olha, eu sei de que família tu é, até porque é um lugar pequeno, né, mano? Como é aqui, Veranópolis. Sim. Só que, evidentemente, que eu, de todos os alunos que passaram pelas minhas aulas, uhum. Evidente que não tem como memorizar a todos.
1: Perfeito. Olha lá na tela, lá, tu coloquei aqui a minha imagem aqui na tela, né? Tá vendo eu ali? Beleza, tudo bem. Essa é pra quê? Pra mostrar aqui, olha aqui, ó. Pra mostrar a edição de hoje do Correio, do Correio Livre, aqui de Nova Prata. Pra mostrar aqui, ó, Correio Livre, a edição, tá aqui o jornal tá aqui, olha aqui o jornal de hoje, o Correio Livre, só que vem com um presente, o Correio Livre, a partir de hoje, né? Essa é a primeira edição desta revista aqui. É, como é que é o nome? Festas e Eventos, tá aqui, ó. Esta edição, a primeira edição do Festas e Eventos do Correio Livre, vem com esse presente. Estava folhando aí, muito bem editado, né? Editada. Opa. Essa revista aí, colorida.
0: Impressão em papel de até, como é que chama esse papel? Como é que era, Clássio? Couché. Papel couché, é um papel especial, né? Então, não resta dizer que é uma impressão de gabarito, né?
1: É isso aí, tá aqui, vendo?
0: É uma edição, uma elaboração.
1: Certo.
0: Eu tava olhando.
1: Tá encartado no jornal.
0: Faz parte da edição desta semana.
1: Jornal,
0: e conforme a Nelly, ela informou que quem eventualmente assinar o jornal. Sim. ganha a revista.
1: Agora chega de me olhar, vou sair fora.
0: Agora que eu tava olhando aqui, Maranga, evidente que a gente não tem como, até porque eu não vou a todos os lugares, né? Agora, o que tem aqui de endereço relacionado com essa questão de eventos?
1: Bastante.
0: Puxa vida!
1: Eu vou ver de
0: onde eu fiquei olhando, pá, mas nem sabia que tem, né? Essa pessoa trabalhando, prestando esse serviço em Nova Prata. Mas, olha, é um número bastante grande, né, de pessoas, né, com microempresa, MEI, essa coisa toda, trabalhando aqui. Poxa vida, olha aqui, ó. Eu tô vendo as fotos aqui dos doces, ô Maranguane.
1: Uhum.
0: Poxa, só de olhar aqui as imagens impressas na edição Fatos e Eventos.
1: Certo.
0: Opa! Dá uma vontade aqui, só que...
1: Festas e Eventos.
0: Não, isso que eu falei, o quê?
1: Fatos. Fatos também não é o nome.
0: Festas e Eventos.
1: Festas e Eventos.
0: É verdade. Então, Maragogi, olha, o que tem de endereço relacionado com essa questão de eventos, formaturas, tudo que envolve, né, a questão, eu diria assim, né, Maragogi, o que envolve... a possibilidade de reunir pessoas e destacar alguém, né, em algum momento. Então, não resta dúvida que é tudo muito bem feito, e mandando um alô para o pessoal aí da redação, né, o pessoal que organiza, que trabalha no jornal Correio Livre. Muito bonito aí o trabalho de vocês, e não resta dúvida, isso vai servir, inclusive, Maranga, eu tenho uma coisa bem clara, vai servir de guia. De guia para quem eventualmente é formatura, sim, casamento, né? Aniversário, uhum, né? Isso é um guia que indica endereços aqui de Nova Prata. Tudo isso, eu repito, com uma relação direta para essa possibilidade.
1: E se eu entendi bem, Essa revista ela vai sair sempre na quinta edição, que aí não tem jornal.
0: No mês que. Segundo a Nelly, todo mês que tiver cinco semanas, como é o caso agora desse mês de outubro.
1: Sim.
0: Desse mês de outubro, né?
1: Uhum.
0: Esse mês de outubro tem cinco semanas, isso que ela falou.
1: É.
0: Se não semanas inteiras, totais, pelo menos, né? Nessa direção. Então a Nelly apontou, olha, todo mês que tiver cinco semanas, não é isso, mano. Ela disse que daí tem só quatro edições do jornal.
1: Quatro edições, e aí vem o jornal, vem a revista aí depois, né? Deve ser isso, mas explica depois, se nós não conseguimos explicar direito,
0: pode. Não, acho que não é bem isso aí, mano. Eu acho que não é bem isso aí. Não, acho que não é isso. Sim. Até o Andréa, por favor aí. Até pra não falar aqui coisa fora do lugar. Por favor, aí nos comuniquem.
1: É isso aí. Mas o fato é que. Temos a revista Festas e Eventos, que faz parte do trabalho aí do Jornal Correio Livre. Muito boa, muito bonita, muito bem apresentada.
0: Falando do dia do professor, falei sobre a minha primeira professora, não dei o nome dela, do professora Arlene Giordani, né? Arlene Giordani. Então, foi minha primeira professora. No primeiro ano primário, que naquela época tinha o primário, né, Maranguá? Tinha o primário, o ginásio, e não chamava de ensino médio, né? Como é que era chamado lá? Tinha o curso de científico, contabilidade, eu acho que não lembro, enfim. Mas não era chamado de ensino médio, né? Era o segundo grau. Segundo grau.
1: Uhum.
0: Então, essa é. Como é que era o nome dado, né? A nomenclatura usada em relação à questão da escola. Antes de. Evidentemente que pouca gente da época entrava em faculdade.
1: Certo.
0: Né? A propósito, quando tinha formatura do segundo grau, era como se fosse hoje a formatura de alguém num curso superior. Basicamente, para alguém de hoje entender como é que era a situação da dificuldade para alguém conseguir fazer o curso superior. Era tudo muito longe e, claro, muito caro, né? Não havia todas as possibilidades que hoje existem.
1: É isso aí. Só para destacar também o falecimento do seu Carlos Secanho.
0: É verdade.
1: Ele que faleceu ontem, né? A esposa Mari Inês Briane Secanho, o Charles em memória.
0: Sim.
1: Charlene Schander, Noras Nilvana e Kathleen. O genro Fábio, netos Paola, João Pedro, Gabriela, Natan e Cecília. Está sendo velado na Capela Mortuária da Santa Cruz. Cerimônia vai ser às 17 horas, aqui no cemitério, né? Cemitério Placidina Vieira de Araújo. Carlos Secanho, 80 anos.
0: É verdade. Eu vi pela manhã essa nota aí, Marangu. Então, é evidente que a família Checanho, que é natural de Protásio Alves, né? Família tem raízes em Protásio Alves, que evidentemente que na época pertencia como distrito a Nova Prata, né? Então, a família Checanho tem essa raiz, ou raízes em Protásio Alves. É evidente que eu conhecia quantas e quantas vezes eu encontrei, conversei com o seu Carlos Secanho, né? E até porque nós morávamos no bairro Santa Cruz, e na época eles tinham ali um mercado, que é hoje a agência do INSS, lembra, Clécio? Eu passava seguidamente, ele até quem era o açougueiro ali, nunca esqueço, era o meu amigo Nelci Batistella.
2: Era o mercado e embaixo tinha a agropecuária do lado.
0: Ali. Sim, é verdade. Do lado onde que tem ali a.
2: Hoje é uma igreja.
0: É verdade, tem a igreja hoje ali, é verdade, é bem lembrado. É verdade. É bem lembrado isso aí, Clécio. É verdade. Então, ali a família, ali onde, para situar, onde hoje está estabelecida a agência do INSS Nova Prata, havia ali um mercado, né? O mercado Checanho na subida, e passava seguidamente ali, encontrava, e o açougueiro era o meu amigo Nelci Batistella. Né? Aliás, o Nelci, última vez que eu encontrei, aliás, agora poucas vezes, né, nós nos encontramos por aí, Maranga. O cara tá com uma melena branca que eu pensei que ele passou tinta.
1: É.
0: Suvinil.
1: É bem que pintou.
0: Pá, tá branco né, o cabelo, ele tem bastante cabelo ainda, né? Uhum. E cabelo branco, impressionante, né? É a vida, né? Cada um, cada um. Então, lembrando aí desta relação com a família ali já vai de muito tempo, e eu quero destacar especialmente a Charlene e o Xander, né? O Xander por muito tempo foi meu cliente no meu estabelecimento, né? Então, condolências à família, né? Sentimentos e a vida é assim, né? A gente sabe que ninguém deseja isso no Marangoni, mas chega o dia.
1: É verdade.
0: Chega o dia.
1: Olha, o pessoal aqui do Correio Livre já agradeceu, a equipe do jornal Correio Livre agradece o reconhecimento e a divulgação da revista Festas e Eventos.
0: E daí?
1: Não, mas só que não deu aquela explicação pra gente.
0: Andréia, tá, e como é que a publicação é cada... nós aqui daqui a pouco, a Nelly nos falou, não sei se nós entendemos direito, né? Para deixar claro em relação a isso. Quantas é mensal? Como é que vai ser a publicação? Como é que vai ser a periodicidade? Eu reforço aqui, Andréia e equipe do Correio Livre. Este guia para mim. Festas e Eventos.
1: Revista Festas e Eventos. Muito bem. Bom, Fidelis Preto, vamos lá. Deixa eu colocar em dia aqui algumas informações.
0: Antes disso, mano, só para salientar aqui. Olha aqui, ó. Me chama a atenção uma coisinha que eu entendo como importante. Em 15 de outubro, portanto, hoje, faz 29 anos hoje, é lançada a missão espacial Cassini-Huygens, com destino à órbita de Saturno, onde chegaria quase 7 anos depois, para te ver a distância, Marangoni, né? De Saturno, em relação aqui ao nosso planeta, né? Foi composta por 2 veículos, a sonda Cassini da NASA, que revelou novas estruturas nos anéis do planeta.
1: Sério?
0: E a Huygens, da Agência Espacial Europeia, que, olha aqui, Maranga, que pousou em Titã, maior lua de Saturno. Até hoje, é a aterrissagem mais distante da Terra já realizada por uma espaçonave. E será que a espaço... tá ainda lá estacionada ou voltou? Lembra, lembra da música da...
1: De quem?
0: Da Rita Lee?
1: Qual delas?
0: Os Anéis de Saturno?
1: Ah, perfeito. Hã? Muito bem. Olha aqui no Face não tem... o Clássico colocou agora, o 20 Repórter que mandou, não tem mais detalhes, mas... da Serra das Antas, BR-470, na manhã desta quinta-feira, onde ocorreu um incidente com uma escavadeira. O trânsito está lento e pelo que a gente vê no vídeo, tem muita fumaça aí na beira do...
2: A escavadeira
1: que caiu de uma plataforma, né? E deve ter pegou fogo aí, porque tem muita fumaça aí nesse vídeo que a gente tá vendo.
0: As empresas estão aí na obra?
1: É, eu acho que um incidente lá que aconteceu na 470, trânsito lento, portanto, na 470, por causa
0: desse incidente. Tem passado pro lago? Passou pro lago recentemente ou não?
1: Passei, eu acho que... passei no feriado, acho que foi...
0: Feriado agora?
1: É.
0: Não, mas feriado não tava no jogo, domingo?
1: Não, domingo tava ali, mas...
0: Saiu depois do jogo?
1: O feriado foi...
0: Segunda-feira.
1: Sim, claro, perfeito. É isso aí. Então, teve esse incidente também. Outra informação que o Clécio colocou aqui, que a fábrica de Itália, fabricante de móveis localizado em Monte Belo do Sul, da Serra Gaúcha, vai a leilão em 10 de novembro com lance de 48 milhões. A empresa teve falência decretada pela Justiça e acumula uma dívida de aproximadamente 85 milhões. Então, uma empresa...
0: 85 conhece... milhões?
1: É.
0: Ah, é grana, cara.
1: Bastante.
0: É de onde que é a empresa?
1: É de Monte Belo aqui, né?
0: Sim, de perto de Bento?
1: Aí, do lado de Bento aí, né? É isso aí.
0: Um passivo de 85 milhões é grana, meu. Quer dizer, estava em dificuldade já faz tempo, você é preso ou não?
1: É, eu acho que sim, né? Não tenho a dúvida nenhuma.
0: É que aquela coisa, né, mano? Você tem um. Eu penso, né? Eu imagino que seja assim. Você tem uma empresa, por N circunstâncias, a situação começa a mudar. Você tem uma previsão, estabelece, venda, essa coisa toda, né? O normal, o padrão de qualquer empresa, de qualquer setor de atividade. Aí essa empresa, evidentemente, está lidando, está trabalhando, está vendendo. Aí por um motivo inusitado, alguma coisa diferente, começa a tomar um rumo diferente. Aí você não vai conseguindo dar andamento natural que você estava até aquele momento que surge o primeiro problema. Não, Marangoni? Então, e daqui a pouco você vai tentando, olha, vamos que dar, vamos tentar resolver, vamos dar a volta. Só que chega um momento que não dá mais, né?
1: A revista, as revistas, são lançadas a cada 2 anos. Essa foi a primeira edição. Em 2027, o jornal Correio Livre vai divulgar a segunda revista, que vai se chamar Nosso Lar.
0: Agora entendi.
1: Vai por segmentação.
0: Por setor.
1: Por setor.
0: Entendi. Não, entendi. Boa, né? Uhum. Nosso Lar, quer dizer, tudo que é relacionado a parte interna das casas, é isso?
1: É,
0: o mobiliário.
1: Acredito que seja isso.
0: Sim, basicamente isso, né?
1: Festas e eventos, é a primeira, festas e eventos, e a próxima, então, ano que vem, será Nosso Lar.
0: Entendi.
1: E vai virar uma coleção, né?
0: Sim, sim, claro.
1: Vai virar uma coleção, não tenho dúvida nenhuma.
0: Claro, tudo, né, evidente, na ideia do pessoal do Correio Livre, é segmentado isso, né, Marangoni? Daqui a pouco é para um assunto, daqui a pouco para outro, mas, enfim, a ideia da textual, né? O nome da editora do Correio Livre é textual, né?
1: Acho que é.
0: A ideia é de até, enfim, visar aí todos os segmentos, não é na questão econômica, né, Marangoni? Mas tudo que envolve ali o conforto, o que envolve as relações humanas.
1: É isso aí. Olha, no site da prefeitura e nos meios sociais da prefeitura, é que fica muito difícil a gente colocar tudo aqui, ler aqui. É. De repente, não sei se o Clássico vai colocar no Facebook, no Instagram também como informação, mas estão ali os novos horários, as rotas e os horários atualizados no transporte urbano aqui de Nova Prata, o novo transporte urbano, viu, Fidelis? Porque com a recente mudança da empresa responsável pelo transporte urbano no município, os itinerários e horários foram atualizados. E foi colocado aqui, foi colocado nas redes sociais da Prefeitura Municipal, são vários horários, né? São vários horários e todo o percurso que faz, são muitos aí, 13, 13 e 5, 13 e 13, enfim, para onde passa aquela, são vários, né?
0: Sim, os itinerários do transporte público, é
1: então,
0: isso?
1: Então, para a gente colocar, para ler aqui fica bastante grande, porque tem os horários e os locais onde vai passar o ônibus. Então, tá lá na página da prefeitura, tá no Face da prefeitura, então você procura os interessados, porque é importante que as pessoas se mantenham.
0: Os horários de atendimento.
1: É,
0: do serviço de transporte público.
1: Onde é que vai passar o ônibus e que horas que vai passar ali nesses
0: horários,
1: locais?
0: Para todo mundo saber, olha, tal horário vai estar à disposição.
1: É. Né? Outro destaque que a gente faz por aqui da cidade, é que, Fidelis, vai ter a escolha, vai acontecer a escolha dos representantes da iniciativa privada no Contur. Aqui de Nova Prata, certo?
0: Conselho de Turismo.
1: O Contur é esse importante espaço de diálogo entre o poder público e a iniciativa privada, contribuindo para a construção de ações, projetos e políticas voltadas ao fortalecimento do turismo de Nova Prata. Será agora dia 28 de outubro de 2026, às 9 horas da manhã, na Casa da Cultura, certo? Onde é que está aqui que eu tinha visto? Olha aqui, ó. Conforme a Lei Municipal 11.648 de 2026, serão escolhidos representantes titulares e suplentes dos segmentos de gastronomia, rede de hotelaria, artesanato, eventos e atrativos turísticos.
0: É uma boa iniciativa, não, Marão? Você precisa, com a participação, pelo menos, né, o chamamento a quem realmente precisa estar de forma atualizada em relação a uma questão da chamada indústria sem chaminé, não, Mano Goni? Precisa, evidentemente, boa ideia desse posicionamento, e essa eu diria mais, né, Maranga? Essa consciência de que alguma coisa precisa ser feita.
1: Certo,
0: nós estamos aqui a cada ano, a cada momento, né? Vai e volta, olha, precisa, tem Arthur Serra, tem não sei o que, essa coisa toda, né? Então, não resta dúvida. O que que pode ser feito na prática?
1: É verdade.
0: Na prática, né? Fazer andar essa questão toda.
1: É, iniciativas como essa que aconteceu também lá no município de Protásio Alves, né? No município de Protásio Alves, o primeiro encontro de motorhomes.
0: É verdade.
1: De Protásio Alves, 49 veículos, 4 dias de turismo e confraternização aconteceu lá em Protásio.
0: É verdade, o meu vizinho Chico Campagnolo esteve lá, ele tem um motorhome, ele dentro de meio da dona Neide,
1: uhum.
0: Né? O casal, que tá com a vida resolvida, né, Marangão? Ele tava me contando, né, agora no feriadão, ele tava contando sobre o que aconteceu lá em Protásio. Ele fez um relato de muita satisfação em relação, inclusive o prefeito Itamar Girardi, né? Esteve muitas, por algumas vezes, né? Porque como o evento durou aí de sexta até segunda.
1: 4 dias.
0: De sexta até segunda, o Chico estava me contando que foi muito bom, né? Visitantes de Protásio, de lugares distantes aqui da nossa região. O Chico me falou lá, teve o Vila Pessoas de motorhome de Santa Catarina e de outras cidades aqui mais distantes aqui da nossa região, e claro, quem está à frente disso tudo aí é o Fernando.
1: Aham, Fernando da Kombi.
0: É, o Fernando, né? Até outro dia ele me convidou, entrei lá no motorhome dele.
1: É
0: quase, mais um pouco ficaria dando uma puxada de sono lá, né?
1: Mas eu acho legal isso.
0: O Fernando me mostrando como é que tá lá a reforma do veículo dele. Sim. Mas o Chico, voltando à questão do evento que aconteceu em Protásio, eu tô me baseando no relato de uma pessoa que esteve lá, né? Ele disse, foi muito bom, muito legal, foi bacana a convivência, conhecer pessoas de outros que têm, né? Que tem o mesmo foco, ou seja, este hobby de motorhome, o que é também o hobby do Marangoni. Ele sempre fala que o sonho dele
1: gostaria.
0: Dia pegar esses ônibus, né? Ele, na verdade, o Marangoni gostaria de
1: conforto,
0: bem maior.
1: Conforto.
0: É, conforto, essa coisa toda. Mas o sonho do Marangoni é sair pelas estradas do Brasil, enfim, cruzar a geografia toda do Brasil. É o casal, no caso ele e a Sol.
1: É isso aí.
0: Embarcados no motorhome.
1: É verdade. Olha aqui, outro detalhe importante, já que estamos na região. Vamos falar aqui lá de Cotiporã, pois o prefeito Zé Carlos Breda se reuniu com o governo do estado para ver essa questão da nova ponte, certo? Essa ponte sobre o Rio das Antas, Cotiporã Bento Gonçalves, terá 325 metros e depende de recursos. Olha aqui, ó, com 325,9 metros de comprimento, 8,4 de largura, planejada para ficar acima dos níveis máximos de inundação. Deve ficar alta, viu, Fidelis? Já registrados aqui lá no Rio das Antas. Agora, não tem um custo aqui, eu estava procurando rapidamente aqui, mas não encontrei. Não, não se fala em custos aqui,
0: quanto
1: vai custar.
0: Foi ontem que o prefeito esteve em Porto Alegre, inclusive estou recebendo aqui da assessoria de imprensa da prefeitura sobre isso, Marangoni. O prefeito esteve reunido ontem, dia 14, acompanhado da engenheira civil e ambiental Mariana Balvede Zakservski. E do chefe de gabinete Luiz Guilherme Costa, reuniu-se com o secretário-geral de governo Arthur Lemos ontem para tratar da viabilização da obra e da articulação de recursos com o apoio do Estado. Olha aqui o que você falou. O projeto de engenharia da nova ponte contratado pela Prefeitura de Cotiporã prevê uma estrutura.
1: Pô, olha, ô Maranga, a extensão é um negócio, né?
0: É grande ali a extensão, comprida a extensão, né? Quase 326 metros e 8 metros e 400 de largura. Segundo aqui o Breda, não essa dúvida, né? A construção da nova ponte é fundamental. Olha o que que provoca a não travessia, a impossibilidade de travessia do Rio das Antas lá entre Cotipa e Bentô. É fundamental, evidente, para restabelecer, né, a ligação entre Bento Gonçalves e Cotiporã. Questão do, do uma, é uma questão econômica que provoca, né, a não presença da ponte. Então, isso está dificultando, você imagina, cara, hein? Tomara que nunca mais aconteça. E olha, puxa a vida, né? Tomara que essa questão aí do El Niño, esse negócio aí de El Niño, El Niña, né? Que tomara que isso de uma vez por todas termine, né? Mas não, resta a dúvida que é uma situação muito complicada. Então, o prefeito está trabalhando, está buscando apoio, claro, fundamentalmente apoio e o investimento do Estado gaúcho para que essa obra seja feita.
3: E bom, eu estou assumindo aqui a pilotagem agora, é tudo comigo.
0: Manegoni já foi?
3: Já foi, Manegoni já foi.
0: Nem avisou nada.
3: É, saiu às pressas, né? Não, mas vamos explicar aqui para o nosso ouvinte, a esposa do Manegoni fez um procedimento. Procedimento lá em Veranópolis.
0: Teve ou vai ter?
3: Não, já teve um procedimento cirúrgico, uma pequena.
0: O que? Acontece, né?
3: É, acontece com todo mundo, né? Quase com todo mundo, né? E então agora o Manegoni saiu pra ir buscar ela no hospital, já que já foi encerrado o procedimento, que começou por volta das 8 horas, uma coisa simples.
0: Ah, começou? Não, começou às 8 horas?
3: É,
0: ela estava lá, não.
3: Bom, até um pouco antes, porque às 8 horas o Manegoni chegou aqui, né? Já havia levado ela para o hospital, né?
0: Não, tudo bem, talvez ela, esposa dele estivesse esperando.
3: Eu até brinquei com o Manegoni aqui no intervalo, né? Eu falei, mas e o Felipe, o teu filho? Não, o Felipe não tem carro, Preto.
0: Hã?
3: Não tem, tem uma moto. Aí tá me contando que esses dias aqui furou o pneu da moto.
0: E daí?
3: O rapaz com 30 e poucos anos, né?
0: É.
3: De moto e com o pneu furado.
0: E daí fez o quê?
3: Tá feia a coisa pro lado do Manegoni. Vamos fazer uma vaquinha.
0: Ele chamou
3: aí.
0: Pai?
3: Chamou o pai. Vamos fazer uma vaquinha pro Manegoni comprar um carro pro filho aí, né?
0: Não, evidente que nós vamos aqui. Então,
3: estamos brincando, né, Breno?
0: Só que a situação aí do piado do Manegoni é outra situação.
3: É.
0: Nós estamos aqui abordando de forma. Na brincadeira, né? Mas na verdade, ele tem razão, né? Ele tinha ali um recurso que ele acumulou de estar trabalhando, né? Ele trabalha na área de academia, né?
3: Isso, ele é personal professor, trainer, essas isso. Coisas. E agora também agora ele é o preparador físico do União Castilhense.
0: Ah, não.
3: Da equipe de futsal de Veranópolis.
0: Tem que trabalhar, né?
3: É.
0: Tem que trabalhar. Então, segundo ele, acumulou uma grana, ele estava com ele. Tinha
3: mas o Manegoni poderia vender uma casa que ele tem em Gramado e a outra que ele tem lá em Capão da Canoa e comprar um carro pro filho, né, o Manegoni? Vamos se puxar, né, Maranga?
0: Teria uma solução mais rápida.
3: É.
0: Mas, enfim, segundo o Manegoni, ele acumulou uma grana. Ele tinha até. Lembra que tinha um carrinho bom aí, bacana?
3: Sim.
0: Ele vendeu e escolheu fazer outra coisa. E tem ele. Usando. Você tem o emocional, Cléber? Um automóvel quando você é guri, né, e não tem um compromisso fixo, você tem o emocional e a razão. O emocional, o que que seria? Quantos anos tem o filho do Manegoni? 30 anos?
3: É, eu acho que por aí.
0: Pouco mais, eu acho. Bom, com 30 anos já tá, né? Não há outra situação. Então, entre o emocional, ou seja, olha, eu tô com um carrinho bom, eu vou desfilar por aí, vou passear, vou namorar, essa coisa toda, ele optou aí pela razão. Aí fez um investimento. E aí, claro, o Manegoni tem que colaborar. Precisa bancar. O Manegoni precisa cobrir. Como é que eu vou dizer assim? Como é que eu posso colocar aqui? O Manegoni é do pai, né? Precisa cobrir o que está faltando em determinada coisa.
3: Pois é.
0: Hã?
3: E emprestar o carro também pro piá.
0: não adianta, né, meu? Se vira, meu.
3: Bom, vai seguindo daí, Preto, que eu tô. Peguei a mesa aqui no susto, né? Então. Vou ter ver se consigo falar com o Fábio da Veralto, porque na semana passada ele não fez o comentário que
0: ele. Ele estava em São Paulo?
3: Ele estava em São Paulo.
0: Será que. Eu acho que ele esteve em São Paulo trazendo novidades aqui. Eu não diria propriamente em relação à questão da montadora, mas eu acho que isso que acontece geralmente com representantes de concessionárias oficiais, como é o caso da Veralto, Volkswagen, eu ouvi aqui rapidamente o Maragoni conversando com ele na semana passada, quando ele informava que não falaria na semana passada, eu superficialmente ouvi que ele, a viagem dele a São Paulo deve ter sido um chamamento oficial da empresa para tratar de assuntos, sim, relacionados à questão do como é que o Juliano, né? Não é da administração, né? Mas é uma coisa normal, né, Clécio? Você, né, Fábio? Essas empresas, né? Concessionárias, especialmente, eu estimo, eu imagino, né? Requer permanentemente a atualização em termos de atendimento, em termos de tratar bem o cliente, né? E não resta a ver também em relação aos próprios produtos, no caso da montadora.
3: Nós estamos em contato agora com o nosso amigo Fábio, até um pouquinho antes, hoje, se possível, né, Fábio? Para nos falar aí as novidades da Veralto. Bom dia, Fábio, tudo bem?
4: Bom dia, tudo bem? Bom dia, Preto. Como é que estamos aí? Tudo certo?
3: Tudo certo e com você?
4: Tudo tranquilo, graças a Deus.
3: Tava viajando semana passada, Fábio?
4: Tava viajando, a gente teve um evento lá com a fábrica, né? E aí acabamos tendo que ir pra lá, né? Conhecer as novidades aí, o que o mercado aí tá com algumas modificações, né?
3: A fábrica é onde, Fábio? É que cidade ali em São Paulo?
4: É São Paulo.
3: Ah, capital mesmo?
4: Isso mesmo.
0: É verdade, a Volkswagen sempre, no começo da quando chegou a filial, né, como estreou aqui no Brasil, é evidente que sempre, basicamente São Paulo, é verdade, e foi até porque, agora não lembro, quantos anos está no Brasil a Volkswagen, Fábio?
4: 74 anos.
0: Pô, então de 52, né? 52 chegou no Brasil a Volkswagen e vamos contextualizar. São Paulo também não era o que é hoje, né? A periferia também era um descampado geral, né, Fábio? E aí, só que hoje o movimento, o tamanho, o aumento da população foi engolindo, até mesmo no caso onde outrora a Volkswagen estava numa situação mais confortável.
4: É verdade. Em São Paulo tudo acontece, né? Tudo é um mercado diferente, né? Então,
0: sim.
4: Sim. Mas o movimento é toda uma boa parte da economia do país, né?
3: Vai ter algum lançamento agora da Volkswagen?
0: Não, o Fábio adiantou semana passada, sim, mandou uma foto aí, ô Fábio.
4: Isso.
0: Bonito aquele amarelo, hein?
4: Esse ano não, mas próximo ano aí nós temos bastante novidades. Até mandei aí uma foto pro Preto, só vai passando pra gente pro Marangoni aí, passar uma foto pra ele pra mostrar aí que a gente vai ter uma novidade muito bem, bastante esperada aí pelo consumidor também, né? A gente vai ter a Tucan, né? Ela foi anunciada aí em Barretos, né? O pessoal aí foi anunciado também na Copa, então a gente tem bastante expectativa em cima dessa caminhonete aí. É um produto que vem para agregar, né? Além da Saveiro, a gente vai ter essa caminhonete aí também, a Tucan, que é uma picape intermediária entre a Amarok e a Saveiro, né? E a gente vai estar com ela aí logo mais aí início de 2027, aí a gente vai estar com ela aí nas lojas aí para poder apresentar para os nossos consumidores.
0: Né? Sim.
4: É um produto bastante diferenciado, um produto diferente, né, do que a gente tem na Saveiro hoje, né? Já vem com fecho de mola, já automática, então com espaço interno bem aconchegante aí, então é um produto bem diferenciado que a gente vai ter para poder entregar, né? Como os outros produtos da Volkswagen, um produto de confiabilidade, né, de,
0: sim,
4: 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Então, logo, logo mais, a gente vai estar com a Tucan aí, vindo aí para o mercado aqui no Brasil, aqui, vai ser um sucesso aí de vendas também.
3: A impressão que se tem olhando assim a foto dela, né, Fábio, é como se fosse o Terra, só que com caçamba, né? É mais ou menos isso, né?
4: É, na verdade ela é feita em cima do entrecho da T-Cross, né?
0: Da plataforma?
4: Da T-Cross, isso aí. Ela tem um espaço bem bacana, né? Interno também. Ela é vai ser uma caminhonete para 5 pessoas. Então ela tem um espaço bem aconchegante, dando um conforto melhor para quem vai usar o carro, né? Então, com a caçamba também, tem aquela... cabe também na modalidade cabine simples e cabine dupla, né? A Chape Simples sendo um espaço aí da caçamba, também a maior da categoria. Então isso aí, cara, vai ser um projeto aí que a Volkswagen vai estar trazendo e vai vender muito aí na nossa região pela preferência, né, de um produto de qualidade, e outra pela praticidade, né, e característica do produto.
0: Sim. Fábio, só para frisar bem, para deixar bem claro, você comentou agora que a Tucan, ela vai ficar entre a Saveiro e a Amarok, é isso?
4: Isso mesmo, né?
0: É?
4: Então, vai ser uma ofensiva aí de picapes aí que a Volkswagen vem, né, para poder entregar, né, dentro da necessidade do consumidor. Então vai ter uma caminhonete um pouco menor, vai ter um pouco maior, e uma intermediária. Então, podendo aí atender todos os gostos, né?
0: Sim. Tá, mas então eu já perguntei, desculpa aí, mas eu reforço a colocação, querido Fábio. Essa Tucan é no mesmo segmento da Toro, é isso ou não?
4: Ela vem para competir com a Toro também, né? Ela é um produto que vem para competir com a Toro, não é assim um produto que vai bater de frente com a Toro, mas é um produto que vem com a mesma ideia aí, né?
0: Sim.
4: Pra porque atender aquele público, quero comprar um produto, né, uma Toro, ou quero comprar uma Tucan. Então ele vai ter essa opção aí de escolha, né? E a Tucan vai estar nesse mercado aí também, né? Das picapes médias, né?
0: Ah, não, então tá, quer dizer, teremos uma novidade aí sim no mercado,
4: com
0: né?
4: Com certeza.
0: É uma novidade, é um novo produto aí sim, como bem lembrou o Clécio, é a plataforma do Terra, isso?
4: E a plataforma do T-Cross, na verdade.
0: Do T-Cross.
3: T-Cross.
4: Isso aí. Tanto é que ela vai ser feita na mesma planta da T-Cross.
3: Muito bem, e pra essa semana, quais as novidades aí na Veralto, Fábio?
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0: O Fábio, me permite, meu querido Fábio, me permita aqui só para eu ter uma a partir da realidade aqui da revenda Volkswagen que atende a nossa região aqui. Eu estava lendo outro dia, Fábio, que o Tera, que é recente, uma novidade recente da montadora Volkswagen, que a resposta do consumidor tem sido, claro, motivo de satisfação para a fábrica, né, Fábio? Mas tem sido muito além do projetado. Aqui, na nossa realidade, vocês tendo a revenda Volkswagen, confere, procede essa avaliação da própria montadora, Fábio?
4: Procede, Preto, porque assim, hoje é um dos carros que mais nós vendemos, né? Hoje nós temos assim a T-Cross, né? Nós temos vamos botar mercado, tá? Nós temos o Polo sendo o carro mais vendido hoje, né? 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
0: Sim. O Clécio e Fábio. Fábio e Clécio, vamos fazer assim, vamos fazer aqui uma hipótese. Viu, Fábio, se você tivesse assim tempo de piar ainda, 20, e tivesse condições, claro, de comprar um carro bom, não precisa ser o carro dos, não, um carro aí no valor de 100 mil, 120 mil.
4: Certo.
0: Eu quero aqui fazer essa relação. Você sendo o guri que tá, né, com toda a energia, né, o Fábio e Clécio, vamos botar assim, num carro aí no valor de 120 mil reais.
4: Certo.
0: Dentro do mercado hoje, qual carro você escolheria? Ou vocês escolheriam Clécio e Fábio?
4: Certo. Eu vou falar. 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Então. Esse seria um carro que eu hoje, dentro do que tu colocou ali de valor, ficaria com o Nivus.
3: Eu pegaria a T-Cross, mas acontece o seguinte, né? Eu tô meio assim por causa que o ano que vem a nova T-Cross. E ela vai mudar muito, né, Fábio? Ela vai aumentar de tamanho, ela vai ser híbrida, e não é isso, Fábio?
4: Olha, ainda não temos ainda nada definido.
3: Mas é o que tá nos youtubers aí.
4: O pessoal sabe que hoje na internet, né, compram tudo, né?
3: Eles comparam sempre com o mercado internacional, né? Veículos que já estão em outros países, né?
0: Atualização?
3: É.
4: Sim. Mas é que, na verdade, o que tá lá fora, né, a T-Cross é um produto que ela é exportada, né?
0: Então, sim.
4: Ela só vai ter a mudança se hoje houver mudança aqui no Brasil, porque ela sai daqui e vai para fora, né?
0: É.
4: Então o mercado meio que inverteu os papéis. Antes vinha de fora para o Brasil, hoje ela está indo daqui para lá. Então eles fazem todas as alterações e mudanças pro mercado atual, né?
0: Uhum.
4: Então, assim, para te dizer assim, que vai ter mudança nela, eu imagino que 2027 eu acho que é um ano que não vai ter essa mudança nela, tá? Porque a gente tem aí o lançamento da Tucan, depois tem o lançamento da Maroc também, e vai vir outros carros híbridos também, né? Mas a T-Cross, assim, não temos nada até, a gente fomos a São Paulo aí para buscar essas informações também. A gente não tem nada de mudança na caminhonete em si, até porque ela foi feita uma alteração agora recentemente, né? E pelo histórico da Volkswagen, ela não teria por que fazer ou mudar de modelo agora, né? Ou de motorização também, né? Então eu imagino que a T-Cross mais 2027 ainda é um produto que vai 2027 dar sequência para o mesmo modelo, viu, Cássio?
0: Tá bom. A propósito da que eu vi, viu, Fábio? Fechou comigo. Ah.
3: O Clécio... mas você fez o test drive no Nivus, né? Você não andou com o Altair?
0: Assim? Ah, sim, não, aí com o GT. O GTS. Não, eu lembro dela.
3: Você andou com esse carro aí, né?
0: Oh, mas aí tá bom, mas aí já de hoje. Qual é que tá o valor desse esportivo aí, Fábio?
4: O esportivo vem a partir de 168, 170 mil.
0: Mas isso, bom, já é lá em cima. Agora, o Fábio fechou comigo. O Nivus, eu acho o carro muito bonito. Bah, tá louco.
4: Não, ele é muito bonito, o carro é sensacional, muito bom, né? Então, é um produto, como diz a Volkswagen, ela sempre tende a tentar atender todas as necessidades, né, e características. Então, nós temos aí carros, né, acho que é a marca que mais tem produtos, né, no mercado hoje, que procura atender todos os gostos, né?
0: Sim.
4: Do hatch, compacto, pequeno, até o SUV de 7 lugares, por exemplo, né?
0: Sim.
4: Então, a gente tem aí um leque de produtos muito grande.
0: Para fechar com essa idade especulada aí, ô querido Fábio, só falta uma coisa na minha avaliação para fechar, na questão do Nivus, ter um teto solar.
4: Certo. É hoje o Nivus...
0: Eu tô falando para ser bem de acordo com a idade que eu especulei aí, né, Fábio?
4: Com certeza. Se tivesse o teto solar aí, eu diria que seria o Golf Nacional, né?
0: É verdade.
3: Tá bom, então.
4: Seria um produto muito diferenciado, ainda mais do que ele é hoje.
3: Fábio, obrigado pela sua participação aqui no programa. Até na próxima semana. Grande abraço.
4: Valeu, Clédio. Um grande abraço aí para ti e pro Preto aí.
3: Certo. Valeu. Esse é o Fábio da Veralto, como toda quinta-feira. Ele faz por aqui o seu comentário, as informações lá da Veralto. Veralto, que parceiro por aqui já há muito tempo. Mais algum detalhe, Fidelis, antes do intervalo? Eu que tô com o bloco atrasado desde as 9 horas aqui,
0: mano. Tá bloco atrasado?
3: É.
0: É, o Maranguni atrasou o negócio?
3: Pois é.
0: É? O bloco. Ô Clécio, e não gasta tudo que hoje o que está repercutindo em todos os veículos tradicionais de imprensa, tanto eletrônicos como agora, evidente que nós temos ainda os jornais impressos, é a questão do que o Senado aprovou ontem de forma quase que total, né?
3: Sim.
0: Presente na sessão do Senado Federal, a questão da põe fim a questão da escala, né? Agora sim foi... Até prova em contrário, houve aprovação. Faltaram poucos senadores que não aderiram a essa ideia, né? Da aprovação da escala 5x2.
3: Acho que votou contra foi só o Mourão, eu acho aí.
0: É isso.
3: Na próxima segunda-feira, já conversei com ele ali pelo WhatsApp, já combinei. O Átila Kogan vai estar por aqui para tentar explicar, esmiuçar mais.
0: Ah, sim, é verdade.
3: O Átila, que é um advogado trabalhista, então segunda-feira às 10h30 já tem matéria com o Átila.
0: Né? É que nós, vamos botar assim, na arquibancada, tem muito alarido, né, Clássico? Tem muita gritaria na rede social. Mas, tudo bem, porque é isso, porque é aquilo. Agora, na prática, o que vai acontecer a partir da aprovação ontem no Senado Federal? Na prática, O que pode provocar? Porque tem ali também, tava, para quem tem assim, o interesse de acompanhar minimamente como é que vai acontecer, colocando em prática essa lei aprovada ontem, essa PEC, né, o Clécio, vai haver um período de transição, não vai ser amanhã.
3: Sim, mas eu vejo assim, Fidelis Preto, nessa questão, né, não todos os setores, mas a grande maioria dos setores já trabalha na 5x2. As empresas de Nova Prata, a indústria.
0: A indústria, sim.
3: As pessoas compensam, os funcionários compensam esse horário começando antes. Em vez de começar às 8, começam às 7h20, 7h30. Aí folga o sábado e o domingo, né?
0: O que eu falei, né? O que eu falo, né, Clécio? Volta e meia, eu tenho como exemplo eu. Eu, quando comecei a trabalhar, 48 horas a carga horária. Então nós trabalhávamos até, na época, até sábado, quase ao meio-dia, para fechar as 48 horas que previa a legislação da época. Só que em 88 mudou, de 48 para 44, a carga horária semanal. E agora, essa decisão, enfim, com a chancela do Senado da República ontem, quase que a totalidade de senadores, né? Enfim, entenderam que é possível estabelecer esta nova carga.
3: Agora, eu não lembro agora, volta para o Congresso ou vai para a sanção?
0: Vamos ver.
3: Eu acho que ela foi alterada ali, foram incluídas outras coisas ou não?
0: Sim. Até, é verdade, é boa pergunta.
3: Confesso que eu não sei, não acompanhei direito. Até porque a votação terminou à noite, na madrugada, quase, né?
0: Proposta de emenda à Constituição estabelece redução semanal de trabalho de 44 para 40 horas, sem diminuição salarial, assim como a garantia de 2 dias de descanso remunerado. A implementação, Clécio, será gradual, o que eu falei.
3: Sim.
0: Tá? O próximo passo será a promulgação do projeto pelo próprio Congresso.
3: Ah, então vai.
0: Vai promulgar agora.
3: Certo.
0: Vai sancionar, né, o próprio Congresso Nacional.
3: Então não precisa o presidente, né? Tá bom então, intervalinho, 10 horas com 18 minutos, temperatura 18 graus aqui no centro, em seguida voltamos com aniversariantes e os recados da manhã. Também vamos daqui a pouco exibir por aqui uma matéria que até para não fazer de novo com o nosso querido amigo prefeito aí, né? O Leira entrevistou o prefeito ontem, uns 10, 15 minutos, vamos reproduzir a matéria aqui com o Leira no fim da tarde, o prefeito fala aí de várias coisas, fala do ginásio, fala das obras, fala da Placidina, fala da questão da água, que as pessoas aí da Fazenda da Pratinha, se não estou enganado, né? Tem até amanhã para fazer a inscrição num programa de água, enfim. Então vamos reproduzir a matéria em seguida.
0: Até porque só a questão do ginásio, né, o Clécio? Uma mudança
3: de... O jogo vai ser dia 7.
0: Vai ser em novembro agora?
3: Em novembro, dia 7.
0: Mudou para novembro,
3: deve ser dia 7 agora.
0: Havia previsão que seria em outubro.
3: É, mas como a DPF também não precisa mais do ginásio, eu acho que daí eles...
0: Não precisa apressar.
3: É, não precisa apressar. Já voltamos.

0: horas e 19 minutos.
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24: 10:40. 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
29: Muito bem, estamos de volta por aqui com o nosso programa Cidade Ativa, com apoio sempre de Minosso Parabólicas, Docimar Pescados, Viver e Clínica e Oncologia, tá na Roda Pneus, Zifarma Farmácia, 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Vamos para os aniversariantes de hoje. Aqui na lista dos amigos da rádio, nós temos já, prepara os teus aí, Fidelis. Dos amigos da rádio, nós temos a nossa amiga doutora Carla Franco. Então, de aniversário hoje, parabéns, felicidades, doutora Carla Franco. Ela é, que é pediatra, né? É a pediatra da minha filha. A Tamara Gelleri, também parabéns, Tamara. A Claudete Trúculo, a Dete, né? A Claudete Trúculo, que é a da Pamplona Tintas, também nossa apoiadora por aqui, a Pamplona, que apoia o nosso programa Passando a Limpo, as informações antes do Cidade Ativa, né? E também aniversariando hoje a Catenca Betu e também a Zélia Capelari, então parabéns. E os teus aí, Fidelis?
0: Destacando aqui, ô Clécio, vamos Sim. aqui aos amigos que hoje com, né, os amigos que hoje estão, né, de aniversário. Rojane Luza Nadal, reforçando aqui, Claudete Trucolo,
29: Adete, é.
0: Karine Scotti Antonioli, Roberto Vargas, opa, o Otávio, ô, filho do Santa, e da Maria Salete. Conhece a Maria Salete, Clássico?
29: Conheço.
0: O Otávio Weschenfelder, que mora lá em Pelotas, né? Formado em Pelotas, e agora a família do Otávio, né? Todo mundo morando em Pelotas. E o Santa fica triste, que é longe, né? Como é que vai dar fazer uma visita? É longe, Pelotas?
29: É longe, né?
0: É longe, né, Santa? Então, Otávio está de aniversário. Veri Antonioli, Bruno Teles, Lucas Pigosso. Opa, encontrei outro dia com ela. A Catenca Betu. Ô, Catenca, um especial para a querida Catenca, né? Então, essa é a minha relação de amigos aí para todos, lembrança de mais um aniversário.
29: Muito bem. Também mandando um abraço aqui para Irene Kwiatkowski Arbelo, o Enio Antunes, o Renato Roncato e o Jair Ziek. Ouvintes aqui que mandam as informações, os recados na live. Vai, Fidelis.
0: O Cresce, eu estava aqui dando mais uma repassada aqui na revista do Jornal Correio Livre, Festas e Eventos. Eu estava olhando aqui, né? Empresas, enfim, pessoas que trabalham, né? Nesse sentido de dar aí uma cobertura, de dar aí um suporte, dar um respaldo, né? Para um evento, para uma pessoa, para uma família que queira contratar essas empresas e pessoas que trabalham nesta área. E está muito bem, eu olhei aqui fotos muito bonitas, né? Eventos muito bem elaborados, muito bem cuidados, né? Pelas equipes que estão aqui se apresentando nesta revista elaborada, diagramada, né? E imprimida, né? Pelo pessoal do jornal Correio Livre. Então, você também, se tiver aí com aqui logo uma agenda prevista aí, né? Para um evento familiar, um evento social, um evento de formação, de formatura, contate aí com o pessoal que está se apresentando, disponibilizando eventos na revista.
29: Sabe?
0: Na revista Festas e Eventos.
29: Sabe que no meu passado, não tão recente assim, eu trabalhava com a venda disso aqui, ó. De revistas, de material, papel, couchê. E as pessoas não têm noção. Esse papel aqui, que você falou que é bacana, que é legal, que fica ótimo, fica bem impresso, ele é um papel mais liso, é o couchê.
0: Sim.
29: Não é como a folha de ofício, que é a A4, né? É um outro papel.
0: Papel mais simples.
29: Papel mais simples. Talvez até seja por esse motivo que não sejam feitas tantas e seguidas, porque isso aqui é caro.
0: Opa!
29: Isso aqui, então, Fidelis Preto, olha, essa impressão, o pessoal chama de quatro cores, né? Porque com as quatro cores básicas, você faz todas as outras, né? Você coloca na máquina. E essas máquinas de impressão aqui, modernas, elas são caríssimas.
0: Opa!
29: caríssimas essas máquinas. Uma máquina, olha, usadinha e simples é 4, 5 milhões.
0: É verdade.
29: As pessoas não têm essa noção. Mas é papel, não custa nada. Não. As máquinas de impressão gráfica, elas são bastante caras.
0: Opa, não quero saber.
29: E geralmente elas são máquinas importadas, não tem nacionais. São da Alemanha ou são lá de outros.
0: Eu sei disso porque quando.
29: Chinesas.
0: Opa, eu sei disso porque quando eu trabalhei na gráfica do meu tio lá no começo da década de 70, né?
29: Sim.
0: Por 5 anos, né, Clécio? E você fazia tudo tipograficamente. Tipo por tipo.
29: É.
0: Chegou a ver isso aí na
29: sim, gráfica. Lá no começo, quando eu comecei, colocava letra por letra pra você fazer, por exemplo,
0: claro.
29: Um cartaz de uma festa.
0: Claro.
29: Uma nota fiscal que era manual.
0: O tipógrafo,
29: naquela...
0: né?
29: Isso, pegava letra por letra, montava numa matriz.
0: Verdade. Então, o que aconteceu aí no começo da década de 70, quando eu comecei a trabalhar no meu tio na gráfica, o que acontecia? O jornal Opinião, que existe até hoje, ele era impresso lá em Lajeado. Na antiga gráfica Cometa, lá em Lajeado. Aí o meu tio conseguiu comprar uma máquina offset.
29: Hoje a gente nem mais existe, eu acho.
0: Não. Mas é, pra época foi uma revolução.
29: Exato.
0: E aí o jornal Opinião começou a ser feito na gráfica do meu tio. O jornal Opinião. No começo, em 71, que ele foi lançado, ele era impresso em Lajeado, era imprimido, no caso, o verbo, tempo certo é imprimido, né? O impresso é o resultado disso, é o trabalho. Imprimido é a impressão do jornal. Então ele começou a ser feito a partir da compra da máquina offset pelo meu tio, uma máquina Solna, que tinha tipo, olha aqui, ó.
29: É isso, só, né? Uma marca de máquina aí.
0: E viu, Clécio? Então, para você fazer aquele jornal, o que precisava? De um laboratório fotográfico. Então, havia o meu primo, o Ademar, ele foi fazer em Porto Alegre o curso para fazer o que aconteceu. Você fazia o jornal, era numa chapa.
29: Isto.
0: Uma chapa. Então, requeria o quê? Entrar nesse laboratório para fazer o jornal.
29: Para as pessoas se situarem, é como se fosse uma chapa quando você fazia o antigo raio-x, aquela chapa metálica. É verdade, aí você montava em cima da chapa, letra por letra. Numa palavra, você montava, pegava a letra.
0: Não, isso é que eu estou falando. Aí a chapa tipografia.
29: Sim.
0: Eu estou falando chapa, que eu estou falando no caso.
29: Offset.
0: Aí, offset também era uma chapa.
29: Sim.
0: Mas aí sim, você dispunha de um laboratório.
29: Sim.
0: De um laboratório para fazer ali, né? Passar aquela o que você precisava e o que acontecia com o jornal. Então, você fazia a impressão do jornal, as páginas dos jornais eram nessa chapa, né?
29: Isso.
0: Chapa, aí sim, dentro de um laboratório.
29: Passava por uma...
0: Como laboratório fotográfico.
29: Exatamente, passava por uma folha tipo plástica, assim, um material...
0: Laboratório fotográfico.
29: Depois passava pra chapa de metal.
0: Era difícil, cara.
29: E essa chapa de metal você coloca no rolamento da máquina. Ela
0: no
29: fica
0: rolo.
29: No rolo. E aí o papel passa ao mesmo tempo com a tinta e imprime.
0: Mas era uma revolução pra época. E aí você tinha, depois da impressão de toda a edição do jornal, você tinha que intercalar.
29: Isso, exato. Manual.
0: Manualmente.
29: Mas eu achava show de bola. Hoje em dia já é automático.
0: Não, isso aí não.
29: E você passa a mão ali, Fidelis, nessa primeira capa aqui, ó.
0: Não, eu achava show de bola.
29: Aqui, Pedro.
0: Oi?
29: Passa a mão aqui na primeira capa aqui, ó. Passa o dedo. Na primeira, aqui, ó. Passa o dedo
0: assim. Na capa do...
29: Você sente e depois passa na segunda. Isso aqui é Prolan. Isso aqui é um material plástico que a folha passa e o material adere. Então, por isso que ela fica lisinha, ó, bonita.
0: Não é bonito,
29: isso que chama de Prolan.
0: E o cheirinho bom, né? O cheirinho bom da tinta. Eu lembro bem lá na gráfica do meu time, então, eu ficava feliz da vida que o jornal, como continua até hoje, né? Jornal semanal. Aí, eu achava show de bola, porque você tinha ali o jornal à sua frente sendo feito, cara.
29: Sim.
0: Né? Então, eu gostava muito de fazer
29: aqui, eu também gosto dessa área aí. E antigamente, na Prata não tinha muitas gráficas. Hoje já surgiram outras aí também, né? Nós temos
0: quando eu cheguei aqui, tinha a gráfica dos seus Manfred, da família Manfredi, né?
29: Isso.
0: Ali onde que é hoje a... Como é que é ali que tem a pizzaria, né?
29: Isso, a Videopizza.
0: Do Vlad, né? É ali que era a gráfica da família Manfredi. né? Então, que era uma coisa tradicional na época, né?
29: É. Bom, mandando um abraço aqui, que esqueci da sua dona Lourdes Perusso, ligada, e também o seu Silvio Rigo. Bom, ontem, como eu falei, anunciei agora há pouco, ontem o nosso colega o Paulo Leira Presotto, no programa das 18 horas, conversou com o prefeito Beto Carnevale. E entre os assuntos aí abordados, vários assuntos importantes, então vamos reproduzir essa matéria agora, Fidelis, para até para o ouvinte ficar informado, porque ele fala das questões da água, fala da Placidina, fala do ginásio, então é uma entrevista de uns 10, 15 minutos aí, para nós então colocarmos as informações.
0: E reforçando que, na verdade, a previsão de montar assim, de reinauguração do ginásio.
29: Isso.
0: Luiz Antônio
29: Rigo. Ele vai falar aqui,
0: nós tínhamos a previsão de agora, nesse mês de outubro, e aí diante da eliminação do time da ADF no futsal.
29: ADPF.
0: É. É. Oi?
29: Você falou ADPF.
0: Ah, é, desculpa.
29: Sim. Tá.
0: Troquei. Ato falho aqui, né? Então, diante da previsão primeira de reinauguração do ginásio, com a eliminação do time aqui de Nova Prata do futsal, que participou nesse ano pela primeira vez. Então aí, evidentemente que agora ficou com mais assim, mais folgado, né, o trabalho.
29: Você foi depois que asfaltaram lá? Eu não fui ainda.
0: Não fui ainda.
29: Tem asfalto na frente do ginásio ali agora.
0: É verdade.
29: Né?
0: Não, e dentro do ginásio vai ficar muito bonito.
29: Eu não fui, eu também não consegui ir lá ainda.
0: Vai ficar muito bonito porque tem ali a participação direta, claro, com colaboração financeira da empresa Orofertil.
29: Ah, sim, sim.
0: Né? Orofertil também está colaborando na nova. No novo. Vamos lá. Como é que vai ficar o novo ginásio Luiz Antônio Rigo?
29: Vamos reproduzir a matéria de ontem, então, com o Leira e o prefeito por aqui.
1: Mas nesse instante, já vou ligar agora, quer ver?
29: Vai lá, liga, Leira.
1: Vou ligar agora para o prefeito Beto Carnevale. Vou ligar para o Beto Carnevale agora, porque o prefeito Beto Carnevale tem uma importante notícia. O pessoal tá... Tem muita coisa aí que o pessoal está pendente, né? Especialmente uma notícia que eu vou deixar para o prefeito passar aqui para o ouvinte da Rádio Ativa. Vamos ver aqui se eu consigo uma ligação agora. Vamos ver. Vamos ver. Humberto Carnevale, prefeito. Já vou ligar para o prefeito nesse momento, pois ele tem uma notícia que as pessoas andavam cobrando bastante isso. Eu quero deixar para o prefeito dar essa notícia, porque quando é bastante, a gente também cobra, né? E quando tem oportunidade, a gente também, como cobra, também tem que dar o espaço quando as coisas estão acontecendo. Prefeito Beto Carnevale, boa tarde, boa noite, satisfação tê-lo conosco.
2: Boa noite, Helena. Boa noite a todos os ouvintes da Rádio Ativa. Um prazer estar no teu programa.
1: O prazer é nosso, prefeito. E o prefeito tem boa notícia, especialmente para o pessoal da Fazenda da Pratinha.
2: Isso, graças a Deus, as coisas estão acontecendo, mesmo que não da forma que nós gostaríamos, de forma mais rápida, mas pelo menos estão acontecendo agora e está na fase dos cadastramentos, toda a tubulação já está pronta, agora estão cadastrando todas as famílias na Fazenda da Pratinha 1, Fazenda Pratinha 2, que é ali em Estrapasson. Então, entre hoje, amanhã e sexta, né, são 200 cadastros esperados aí, parece que hoje passaram de 50 cadastros já, e aproveitando o teu programa aí, de ajudar as familiares do pessoal que tem residência na Fazenda Pratinho e 2, para que não deixe de fazer esse cadastro aí amanhã e sexta.
1: Exato. Beto, e o pessoal se cadastrando agora, quando é que pessoal, essas pessoas que tanto necessitam vão receber a água em casa? Vai ser pro verão agora mesmo?
2: Não, com certeza. Segundo informações, depois que terminarem todo o cadastro, Leira, porque uma vez já foi feito uma pré-relação na reunião que nós fizemos ano passado, das pessoas interessadas, e eram quase 200 famílias. Então, uma vez preenchido todos os cadastros, as ligações já irão começar a ser feitas. Então, eu acredito que nós estamos dia 14 hoje, eu acredito que até o final do mês todas as ligações comecem a ser efetivadas. Só terminar o cadastro, já começam as ligações, ou seja, final de novembro, se tudo correr bem aí, nós já teremos aí as famílias com água da Corsan Egea.
1: Pra gente passar pro ouvinte, esta água que o pessoal da Fazenda da Pratinha vai receber, ela vem da onde? É do Retiro ou do Rio da Prata, Beto?
2: do Rio da Prata. Toda a área, toda a água que nós pegamos hoje, inclusive estamos de uma forma bacana, e eu acho que não poderia ser diferente, colaborando bastante com Veranópolis e Vila Flores, né? A gente está deixando esta água do Retiro para ser utilizada em caso de emergência lá para Veranópolis e Vila Flores. E nós estamos utilizando a água do Rio da Prata.
1: Ah, que beleza. E agora, depois da Fazenda da Pratinha, onde é que é o ponto mais crítico que nós temos aí da falta de água potável no município, Beto?
2: Nós temos dois projetos já para 2027. Então, é do Oitavete Finca Ferro, que é uma região também que sempre demandou de água e sempre teve problemas. E a concomitante ao Itavete Finca Ferro, é isso que nós esperamos, que os dois projetos sejam realizados em 27. É Retiro, ou seja, da ponte do Retiro até a divisa com o município via BR-470, e da ponte do Retiro à esquerda, sentido Cerâmica Rigon, digamos assim, Vera.
1: Sim.
2: Você conhece ali, né?
1: Sim.
2: Isso. Faz esse L aí. E ali estão mais quase 80 famílias, basicamente, aí, que serão beneficiadas.
1: Ah, que beleza, que beleza. Então, esses projetos também já estão em andamento.
2: Já estão em andamento, já estão com a direção da Corsan já em Porto Alegre. Eles estão colocando no orçamento agora, em novembro. Essas informações nós temos com o pessoal da contabilidade jurídica da Corsan GE. E acreditamos muito na aprovação, claro, né, Leira? Vamos também fazer uma visita para a direção, como fizemos em 2025, várias idas a Porto Alegre, para que sustentem essa posição e essa nossa ansiedade de resolver esses problemas maiores, digamos assim, com água no nosso interior do município aí.
1: Exato, que bom. Bom, então essa boa notícia é que o pessoal da Fazenda da Pratinha tem que se cadastrar e para receber a água, em breve receberá água tratada, potável, nas suas residências, né?
2: Isso, Fazenda Pratinha 1 e 2, a 2 é chamada também como Ministra Passon, pessoal. Hoje já foi, né? Porque é das 9 da manhã até meio-dia e da 1:30 até as 4:30, amanhã e sexta. Bom, aí se alguém me pedir, bah, mas e de repente se eu não pude, eu tô viajando. Acredito que se dirigindo ao posto da Corsan, né? A partir da próxima semana, possibilitará fazer o cadastro sem problema nenhum.
1: Exato. Ô Beto, eu aproveito também, porque daí eu tenho que saber aí na agulha do teu sapato aí como é que tá a capela mortuária, como é que tá a Placidina e como é que tá o ginásio de esportes. O ginásio já disse que eu passei lá hoje, tá excelente, tá praticamente pronto. E o resto?
2: Que bom, Lera. Vindo de você, que é um desportista das antigas aí, da nossa geração aí.
1: Nem tanto, né?
2: Realmente tá ficando muito bonita. Não que tu jogasse alguma coisa, não, quer dizer, verdade. Desportista, né?
1: É verdade.
2: Brincadeira, não, jogava bem, Lera, jogava direitinho. Mas o ginásio, cara, é um orgulho pra nós, porque era uma pena aquela visão que nós pegamos no ginásio, e aqui não é demérito a ninguém, não estou crucificando ninguém, mas alguém deveria ter feito isso há muito tempo atrás. Então, nós demoramos praticamente 21 meses, quando nós determinamos em março de 25 a reestruturação do ginásio. Então, tudo demora no poder público. Então, se você piscar o olho, você perde tempo. Então, o ginásio, a previsão, é importante que você divulgue isso, Leira, para todos os nossos ouvintes aí, é 7 de novembro, é um sábado à noite. Ah, nós teremos aí 2, 3 jogos, mas logo, logo sai toda a mídia do evento aí, nos próximos dias aí, com jogadores da antiga galera e jogadores profissionais de salão e de campo, né, do nosso estado. Jogo festivo que é esse. Possivelmente um outro jogo com equipes daqui, enfim, o secretário de esporte, ali, turismo de esporte, tá organizando toda essa questão aí. Então, ginásio, tudo ok, capela mortuária, a reunião amanhã teremos com o proprietário da empresa que ganhou a licitação, avançou bem, mas ontem e hoje deu uma parada, então nós exigimos a presença deles aqui amanhã, mas não tem mais volta a capela mortuária. Se não conseguirmos até final de outubro, na primeira quinzena de novembro ela está conclusa e entregue à comunidade, né? Faltam, nós conseguimos a doação, quero fazer um agradecimento público aqui à família Francisquete, à empresa do Francisquete, que conseguimos a doação de várias coisas para a capela, os móveis, sonorização, a climatização, e isso tem que se fazer justiça, tem que se agradecer esse tipo de empresa que tem sensibilidade também em ajudar a nossa cidade.
1: Aliás, eu falei nele hoje aqui, inclusive, porque eu estive no ginásio e vi as banquetas que o Preto está fazendo lá, da estofaria do Preto, as banquetas que estão, os assentos, né, estofados, que foi o Francisquete que também doou, como eu já falei dele também, da Ouro Fértil, da família Francisquete, e as doações que fez para o CTG, né, lá para o CTG, e também para a Sociedade Grêmio Pratense, né?
2: Eu ia falar do ginásio também deles ali, porque as pessoas que não foram no ginásio e que vão ir só no dia 7 de novembro, vão ver um ginásio totalmente reestruturado, com uma forma de sentar diferente, meio fora das questões normais que tem os ginásios de esportes. Mas enfim, sempre agradecendo essa família, essa empresa sólida de Nova Prata, que nós temos mais essa empresa sólida, né? Graças a Deus.
1: Verdade. Então lá na capela.
2: E a Placidina, desculpe, senão a gente esquece aqui.
1: Exato.
2: A Placidina abriu a licitação ontem, hoje é segunda-feira. Está em fase de recurso, mas eu acredito que até sexta-feira já tem aí o vencedor, contrato assinado, e depois é só iniciar as obras.
1: Ah, e qual é, você sabe a previsão do cronograma das obras da Placidina, Beto? Porque não é só ir na Placidina aí, né? Tem que seguir também até a BR-470, né? Tem diversas intervenções,
2: ela,
1: né?
2: Ela segue por trás do Clube Velho, isso aí, você tem razão. Ela passa por trás do Clube Velho ali, onde tinha as piscinas do Grêmio Pratense, junta com aquele asfalto que já existe ali atrás, e depois atravessa a Presidente Vargas, aí a
1: Borges de Medeiros.
2: Isso, e vai até o trevo ali de São Cristóvão, aquele trevo ali que vai para Vista Alegre do Prata.
1: Ah, exato. Então aí vai ser tudo asfaltado aí, Beto. Até o trevo aí, aquele pedaço, falta um pedaço para asfaltar aí, porque do trevo vem até a Presidente Vargas, depois para vir até a Borges de Medeiros não está asfaltado aí. Tem um pedaço que não foi asfaltado aí para São Cristóvão.
2: Isso, vamos lá, do trevo de São Cristóvão sobe até a Presidente Vargas, digamos assim, ou é Buarque de Macedo?
1: Aí no capitão é Buarque de Macedo, viu?
2: Isso, então vem até Buarque de Macedo, atravessa Buarque de Macedo, junta com aquele asfalto que está existente, e depois vem até a Placidina aqui embaixo, junta com... Esse é o trecho que nós vamos fazer agora.
1: Sim, bem diversas intervenções, eu acho que já estão nessa licitação, que é uma lá na Borges de Medeiros, lá na frente do capitão, né?
2: Isso, ali possivelmente será feito, já tem um estudo com engenharia de trânsito, vai ser feito possivelmente uma rota ou alguma coisa para que contemple. Eu não consegui acompanhar de perto os detalhes técnicos, mas já está previsto isso. E algumas drenagens também que serão feitas aqui no início da Placidina, onde nós vamos retirar uma parte do calçamento e vamos fazer. É uma obra prevista de 90 dias, tá, Leila? Aproximadamente. Uhum. A partir do início dela, é uma obra prevista de 90 dias no máximo.
1: Ah, e até é bom, porque passar esse mês de outubro aí, também o mês de novembro, para começar em dezembro, porque depois parece que de janeiro em diante vai parar de chover, né? E para fazer esse tipo de obra precisa de tempo bom, né?
2: Sem dúvida, nós contamos também, isso aí é importante, porque às vezes a gente gostaria que fosse mais rápido, mas do jeito que nós estamos aqui no sul, né? E as previsões não são otimistas para novembro também e dezembro,
1: não,
2: né?
1: Não.
2: Então, mas tudo ao seu tempo, a Placidina vai ficar pronta, vai ser entregue à comunidade, como o ginásio e como a capela mortuária.
1: Quanto é que a prefeitura vai investir na Placidina, por exemplo? O prefeito sabe dessa licitação aí, aproximadamente quanto é?
2: Sim, só nesse asfalto agora aqui, que é a parte final, acho que em torno de 1.900.000, 1.890.000, 1.900.000. Só nesse, 1.900.000 reais, né?
1: Tá certo.
2: Fora tudo que foi investido, mais de 700 cargas de entulho, emparelhamento, máquina, drenagem, foi feito o passeio já público, o calçamento onde os carros estacionam, porque na verdade ela é uma cópia da Placidina existente hoje, né?
1: Exato.
2: É só uma sequência.
1: Exato, exato. O Beto, e além disso, eu sei que saiu a licitação daqui uns dias, né? Que é aí pro grande, para aquela grande obra aí que a gente está já tratando como centro de eventos, a concha acústica, pista de caminhadas, aí no quilômetro da arrancada e perto do cartódromo, né?
2: Isso, nos próximos dias também, eu não sei precisar exatamente, mas não vai passar de 10 dias, eu acho que está prevista a abertura dessa licitação. Nós conseguimos, depois de muita insistência junto ao governo do estado, 3 milhões através da Secretaria de Turismo e de Esporte, e a prefeitura vai colocar mais 1 milhão, então são 4 milhões que serão investidos aí. Projeção de início e conclusão da obra de 1 ano. Então, se começar em dezembro essa obra, ou novembro, tem que terminar em novembro de 27. E, claro, vai ser uma experiência nova para nós, porque não vai ficar assim aquele parque que nós gostaríamos, obviamente, que Nova Prata merece, mas já vai ficar uma coisa muito importante para a cidade, o local de caminhadas, todo iluminado com LED que leva até a pista de kart, vai ter um local coberto para 2.000 pessoas, uma cancha acústica, vai ter praça, vai ter academia, vai ter um espaço pet, local para as pessoas no sábado, no domingo, tempo bom, e tomar um chimarrão, enfim, vai ser uma alternativa a mais para Nova Prata.
1: Que beleza, Beto. Eu quero lhe cumprimentar por uma questão. Sabe como é? A administração pública, olha, não é o prefeito Beto, não foi o prefeito Alcione, não foi o prefeito Cristiano, não foi o prefeito, né, Vilmor, nada disso. Os prefeitos se preocupam no pincel e na limpeza no último ano da administração. E me parece que a administração de Nova Prata, já desde o início do ano, do início da sua administração, começou a trabalhar com as faixas de segurança, com a pintura do meio-fio também, um trabalho que também agora está sendo feito lá no complexo esportivo do Luiz Antônio Rigo e do Mário Tini também. Só falta mais uma limpezinha no Mário Tini, lá vai ficar perfeito lá também, viu?
2: Sim, lembra que nós tínhamos conversado já e você tinha me cobrado isso? Após terminarmos o ginásio, a inauguração do ginásio, nós vamos focar no nosso estádio, arquibancada, vamos rever com a engenharia se aquilo tá em condições de uso, e se não, vamos reforçar, vamos fazer o que tiver que fazer e vamos deixar o nosso estádio bonito. E falando em estádio, também temos um projeto para o primeiro semestre de 27, a pista de caminhada, né? A pavimentação da pista de caminhada. Então, temos grandes planos e não tiramos o pé desde o início, Lerê, e não vamos tirar. São 4 anos que serão intensos para nós devolvermos para a comunidade aí a confiança que eles nos deram na última eleição, e isso sem pretensão nenhuma. É devolver a confiança que a comunidade nos deu nas obras, nas questões. Isso que nós não estamos falando em 26 milhões por ano na saúde que são investidos, não estamos falando na educação, 2.600 alunos e merenda e professores empenhados. Eu quero agradecer aqui, aproveitando, a toda a equipe do funcionalismo público, porque, Lera, eu antes tinha uma opinião do formato de trabalho. Quando eu assumi, eu visitei todas as escolas, eu visitei todos os postos de saúde, e aí você tem uma dinâmica diferente, você vê na prática o que acontece no dia a dia, que a dificuldade que é, às vezes, de ter que trabalhar, e é uma montante muito grande de pessoas a serem atendidas e enfim. Então, quero agradecer a todos os colaboradores que podem estar na escuta aí.
1: Aliás, amanhã é dia do professor, quiser aproveitar agora para sua despedida aqui, eu deixo o espaço aqui, viu? Você que tocou no assunto, então, porque ontem, Beto, eu achei que o dia do professor era hoje, rapaz, não sei por que me adiantei um dia aí, mas amanhã é o dia do professor, né?
2: É amanhã. Nós tivemos a graça de sermos, na nossa gestão, nós instituirmos uma homenagem oficial ao dia do professor, né? Porque não tinha antes a nível de município, dos professores municipais, me refiro, né? Uhum. E então aqui vai um grande abraço a todos os professores de todas as redes estaduais, federais, enfim, todos que contribuem muito para esse nosso município, estado e país, Vera.
1: Tá certo.
2: E obrigado a você pela oportunidade aí. Sempre que der, tu pode me chamar, que se eu puder te atender, eu te atendo.
1: Tá certo. Então, mas o importante foi a gente pegar esta mensagem e esse aviso pro pessoal da Fazenda da Pratinha, que era um antigo.
29: Tá, então. Essa é a matéria aí, Fidelis, que foi feita ontem com o Lê. Deixa eu parar aqui, não tô conseguindo parar o som aqui. Agora sim, parei o som. Então, a matéria feita ontem no programa Conexão Ativa com o Lera e o prefeito Beto Carnevale, Fidelis Preto.
1: O Clássico, aqui é o final da edição desta quinta-feira do programa Cidade Ativa.
0: Vamos aqui às manchetes dos jornais que estão circulando em Nova Prata neste dia 15 de outubro, dia do professor. 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
0: Manchetes dos jornais, portanto, Correio do Povo. PEC da Segurança Pública avança e está pronta para votação no Senado Federal. No Rio Grande do Sul, Flávio defende obras contra enchentes. Correio Livre, edição desta semana. Jornal Correio Livre lança revista exclusiva, Festas e Eventos. Associação Beneficente e Educacional de Nova Prata comemora 50 anos. Liga Feminina de Combate ao Câncer, trabalho e dedicação. Jornal do Comércio, Rio Grande do Sul desponta como líder em exportação de maçã. Pioneiro, Prefeitura promete sanar dívidas com entidades até o final deste ano. Jornal Zero Hora. Por 75 votos a 1, Senado põe fim à escala 6-1. PEC vai para promulgação no Congresso Nacional.
29: Muito bem, então, manchete dos jornais por aqui. Fidelis Preto, obrigado pela sua participação. Até amanhã, né? Hoje ainda temos a propaganda política, né? Então temos que encerrar o programa antes, né? Mas está quase também no final da propaganda eleitoral, que começa ao meio-dia. Tá bom?
0: Tchau, até amanhã.
29: Até amanhã. 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Você fica agora com o nosso intervalo e depois aí as informações, também tem as informações chegando da paróquia com o Frei Mauri Francescato, logo mais. Até amanhã.
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10: 11:32.
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17: 11 horas e 34 minutos.
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0: Olá, bom dia você, meu amigo, minha amiga, que está conosco por esta emissora de rádio. Nossa saudação fraterna de paz e bem. Está chegando até você nesta quinta-feira, 15 de outubro de 2026, o programa das paróquias São João Batista e Nossa Senhora Aparecida de Nova Prata e Santo Antônio do Maragata. Queridos amigos e amigas, é bom a gente se encontrar. É bom estarmos juntos neste momento, neste espaço, para nos familiarizarmos com a liturgia da Igreja Católica deste dia. E assim sendo, a nossa participação sempre será mais consciente, ativa e frutuosa. E depois, por meio da agenda pastoral, do nosso informativo paroquial, a gente vai acompanhando a vida dinâmica de nossas comunidades, de nossas paróquias. Hoje, a Igreja celebra Santa Teresa de Jesus, Virgem e Doutora da Igreja. Teresa nasceu em Ávila, Espanha, em 1515. Alba de Tormes, 15 de outubro de 1582. Mulher dotada de extraordinários dons, tanto de espírito quanto de coração. Entrou aos 20 anos no Carmelo de Ávila, onde concebeu e realizou a reforma que recebeu seu nome. Uniu à mais alta contemplação uma intensa atividade como reformadora da Ordem Carmelita. Depois do Mosteiro de São José em Ávila, com a autorização do geral da Ordem, dedicou-se apaixonadamente a outras fundações e pôde estender a reforma também ao ramo masculino. Fiel à Igreja no espírito do Concílio de Trento, contribuiu para a renovação da comunidade eclesial. Deixou na sua autobiografia e nos seus escritos de espiritualidade um documento de profunda experiência mística. São Paulo VI declarou a doutora da Igreja em 27 de setembro de 1970. Irmãos e irmãs, este é uma pequena biografia de Santa Teresa de Jesus. Portanto, irmãos e irmãs, inspirados pelo testemunho dos profetas e pelo ensinamento de Jesus sobre justiça e sabedoria, celebremos eternamente, na memória de Santa Teresa de Jesus, a ação de Deus que nos convida a viver com coerência e coragem. E o evangelho que nós vamos rezar, meditar e contemplar está em Lucas, no capítulo 11, versículos 47 a 54. O Senhor esteja convosco, Ele está no meio de nós. Proclamação do Evangelho de Jesus Cristo segundo Lucas. Glória a vós, Senhor. Naquele tempo, disse o Senhor, ai de vós, porque construís os túmulos dos profetas. No entanto, foram vossos pais que os mataram. Com isso, vós sois testemunhas e aprovais as obras de vossos pais. Pois eles mataram os profetas e vós construís os túmulos. É por isso que a sabedoria de Deus afirmou, eu lhes enviarei profetas e apóstolos, e eles matarão e perseguirão alguns deles, a fim de que se peçam contas a esta geração do sangue de todos os profetas, derramado desde a criação do mundo, desde o sangue de Abel até o sangue de Zacarias, que foi morto entre o altar e o santuário. Sim, eu vos digo, serão pedidas contas disso a esta geração. Ai de vós, mestres da lei, porque tomastes a chave da ciência. Vós mesmos não entrastes e ainda impedistes os que queriam entrar. Quando Jesus saiu daí, os mestres da lei e os fariseus começaram a tratá-lo mal e provocá-lo sobre muitos pontos. Armavam ciladas para pegá-lo de surpresa por qualquer palavra que saísse de sua boca. Palavra da salvação. Glória a vós, Senhor. No evangelho que acabamos de ouvir, Jesus continua dirigindo críticas aos mestres da lei. Esta é a nossa reflexão. Lucas situa o episódio na caminhada final de Jesus rumo a Jerusalém. Momento de crescente tensão com as lideranças religiosas. Nesta parte, Jesus denuncia a religiosidade que mantém tradições sem responder à palavra profética. Ele mostra a necessidade de perceber quando a lei e a tradição deixam de ser vivas, pedindo escuta atenta à palavra de Deus e à prática fiel, sem cair no legalismo. O relato mostra a responsabilidade de quem guia o povo e apresenta a história de Israel como exemplo de infidelidade e resistência ao agir de Deus. Ao mencionar Abel, do primeiro livro do Antigo Testamento, e Zacarias, do último livro na ordem bíblica hebraica, o texto percorre simbolicamente toda a Escritura. Assim, o evangelista quer destacar que quem orientava o povo deve usar seu conhecimento para abrir caminhos de vida e não para criar meios de queda e perdição. Oxalá, como cristãos, como seguidores de Jesus, discípulos e missionários que somos e que nos tornamos pelo nosso batismo, que sejamos então para nossos irmãos e irmãs caminhos de vida e não criar meios de queda e perdição. Que o nosso passar pelo mundo, que a nossa existência por este mundo, não seja um peso, mas seja algo que ajude a fortalecer a esperança, a fé, a caminhada de todos os nossos cristãos. Que a palavra de Deus transforme o nosso modo de ser, pensar e agir. E agora então passamos para a nossa agenda paroquial, o nosso informativo paroquial. Hoje, quinta-feira, dia 15 de outubro, 16 horas, missa no lar Madre Gentília. 17 horas, celebração de exéquias e sepultamento. 18 horas, missa na Igreja Matriz. E nesta celebração queremos recordar e trazer presente das seguintes intenções. Nas intenções dos falecidos, sétimo dia de Lena Suelde Kursel, meses de falecimento, o 11º de Ari Antônio Marchioro, anos de falecimento, o 2º de Balduino Rigo, 3º de Itelvino Bregalda, 6º de Lourdes Volpato, 8º de Genuildes Lopes de Barros, 17º de Hilário Brandalize. Estas as intenções, com tantas outras que estão aqui em nossa relação, que não são divulgadas, mas sempre celebradas, colocadas sobre o altar do Senhor. Hoje também às 19h30, o grupo de oração na Igreja Matriz, grupo da Renovação Carismática Católica. Amanhã, sexta-feira, dia 16. 17h40, confissões das crianças da primeira comunhão na comunidade São Pedro do bairro Basalto. 18 horas, missa na Igreja Matriz e às 19h30, missa na comunidade São Roque. Sábado, dia 17. 9 horas, confissões da primeira Eucaristia na comunidade São João Bosco. 14h30, missa na comunidade São Caetano. 14h30, missa na comunidade Nossa Senhora de Lourdes, na Oitaveta. 15h30, missa na comunidade Nossa Senhora do Carmo, na linha sétima. 15h30, missa na comunidade São Brás, com a primeira Eucaristia das crianças, na comunidade São Brás, bairro Clivate. 18 horas, missa na Igreja Matriz. Às 19h15, missa na comunidade São Julião, no Gramado, com a primeira Eucaristia. 19 horas, missa e festa em honra à Nossa Senhora das Graças, na comunidade Santo Isidoro. 19 horas, jantar dançante na comunidade São Luís Finca Ferro. 19h30, também temos um momento de bênção no Salão Paroquial do Maragata. E às 20 horas, jantar dançante na comunidade São Brás, Maragata. No domingo, dia 18, 8 horas, missa na Igreja Matriz. 9 horas, missa na Matriz Santo Antônio do Maragata, com primeira Eucaristia. 9h30, missa na comunidade São Pedro, com primeira Eucaristia, do bairro Basalto. 10h30, missa e festa em honra ao padroeiro ou à padroeira Nossa Senhora do Rosário e São Pedro, na comunidade Nossa Senhora do Rosário, na Terra Gorda. Também às 10h45, celebração do encontro dos que vieram de Santa Catarina na comunidade São Peregrino do bairro São Peregrino. 18 horas, missa na igreja matriz, com a investidura dos novos coroinhas. Maiores informações para as festas, ingressos de almoço e jantares, ali com as equipes administrativas, casais festeiros das respectivas comunidades que estão em festa neste fim de semana. A todas as comunidades que estão em festa, jantares, desejamos sucesso, cumprimentos e um bom êxito nestes eventos. Na segunda-feira, dia 19. 13h30, a récita do Rosário na Igreja Matriz. 18 horas, celebração da palavra. 19 horas, grupo de oração. Tudo isso na Igreja Matriz, aqui em Nova Prata. E assim nós vamos concluindo nosso encontro, nosso programa informativo paroquial de nossas paróquias, comunidades, destes dias, deste fim de semana. E com Maria, Mãe de Deus, Mãe da Igreja e Nossa Mãe, queremos rezar a oração para o meio-dia. O anjo do Senhor anunciou a Maria, e ela concebeu pelo Espírito Santo. Eis aqui a serva do Senhor. Faça-se em mim segundo a vossa palavra. E o Verbo se fez carne e habitou entre nós. Ave Maria, cheia de graça, o Senhor é convosco. Bendita sois vós entre as mulheres. E bendito é o fruto do vosso ventre, Jesus. Santa Maria, Mãe de Deus, rogai por nós, pecadores, agora e na hora de nossa morte. Amém. Rogai por nós, Santa Mãe de Deus, para que sejamos dignos das promessas de Cristo. Oremos. Derramai, ó Deus, a vossa graça em nossos corações, para que, conhecendo pela mensagem do anjo a encarnação do vosso Filho, cheguemos por sua paixão e cruz à glória da ressurreição. Por Cristo nosso Senhor. Amém. Glória ao Pai, ao Filho e ao Espírito Santo, como era no princípio, agora e sempre. Amém. O Senhor esteja convosco, Ele está no meio de nós, por intercessão de Santa Teresa de Jesus. Que Deus vos abençoe, vos guarde e vos proteja, vos conduza à vida eterna e vos dê sempre a saúde e a paz do corpo e da alma. Sobre todos vós, sobre o alimento que vamos partilhar, sobre a sua casa, a sua família, sobre o seu trabalho, sobre as crianças, de modo muito particular, idosos, doentes e enfermos. Desça e permaneça para sempre a bênção de Deus Todo-Poderoso, Ele que é Pai, Filho e Espírito Santo. Amém. Obrigado pela audiência, continue sintonizados a esta emissora e até o nosso próximo encontro.
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21: Meio-dia e 17 minutos.
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2: Olá. Gente boa atrai gente boa. Mas a gentileza de verdade não espera nada em troca. Um bom dia sincero ao porteiro ou um sorriso para quem cruza a rua pode mudar o rumo do dia de alguém. No trânsito, na fila do mercado ou nas redes sociais, nós sempre temos a escolha de aliviar ou pesar o ambiente. Seja a pessoa que espalha leveza por onde passa, porque o mundo já está cheio demais de espinhos. A delicadeza é uma força silenciosa que transforma tudo.
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5: Olá, tudo bem? Uma excelente quinta. Hoje é dia dos professores. E neste dia do professor, a nossa homenagem especial vai para quem se dedica diariamente a ensinar e transformar vidas. Mas também aproveitamos a data para lembrar da extrema importância de cuidar da saúde da mente. Fique sempre atento aos sinais de alerta emitidos pelo seu próprio corpo no dia a dia, como alterações constantes no sono, perda ou excesso de apetite, cansaço físico extremo e isolamento nas relações sociais ou no ambiente de trabalho. O medo do julgamento alheio, a vergonha ou a rotina exaustiva das tarefas diárias nunca devem ser motivos para você ignorar o pedido de socorro do seu próprio organismo. A depressão é uma condição médica séria, complexa e bastante comum, mas que tem cura e tratamento altamente eficaz através da psicoterapia e do acompanhamento médico especializado. Priorizar o seu equilíbrio emocional é um ato de amor próprio, de coragem e de respeito absoluto com a sua história de vida. De comum, mas que tem cura e tratamento altamente eficaz através da psicoterapia e do acompanhamento médico especializado. Priorizar o seu equilíbrio emocional é um ato de amor próprio, de coragem.

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1: Você sabia que um intestino bem povoado por bactérias boas afeta diretamente a sua saúde mental? O sistema digestivo produz grande parte da serotonina, o hormônio responsável pelas sensações de bem-estar e relaxamento. Quando a flora intestinal está desregulada, é comum sentir mais ansiedade, irritabilidade e cansaço sem explicação. Consumir alimentos probióticos com frequência ajuda a manter essa produção hormonal em equilíbrio total. Cuide do seu intestino diariamente para conquistar uma mente leve e um humor muito mais feliz.
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2: Meio-dia e 30 minutos.
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5: A 99 anunciou uma ferramenta de inteligência artificial chamada Suporte em Tempo Real, que identifica possíveis acidentes durante corridas de moto e aciona uma equipe de segurança automaticamente. A novidade foi apresentada no 99 Tech Summit, no Rio de Janeiro, e começa pelos serviços 99 Moto e 99 Food. O sistema analisa dados do trajeto, como frenagens bruscas, mudanças de velocidade e desvios de rota. Quando detecta algo suspeito, avisa uma equipe que funciona 24 horas por dia, que pode chamar o SAMU e acionar o seguro. A tecnologia usa sensores do celular da motocicleta e a 99 informou que começou a usar essa telemetria em 2025.
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0: Termo Prata informa a hora certa. 13:01.
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4: E autocuidado que toda mulher precisa saber.
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5: Minha amiga, hoje dia 15 é o dia do professor. E a nossa

0: famosos, né? A todos os professores e professoras que ensinam com amor e também elegância.
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3: Muito bem, alô você, alô galera, estamos de volta, estamos abrindo por aqui a nossa participação de hoje no programa Frequência Máxima da sua Rádio Ativa FM, nesta quinta-feira, né? Dia do professor, vai a nossa homenagem aos professores pela passagem de mais uma data importante, né? Nossos mestres, com carinho, nossos educadores. Hoje também é o dia do educador ambiental, dia internacional da bengala branca, dia mundial da lavagem das mãos, dia também internacional das mulheres rurais. Dia 15 de outubro, 42ª semana do ano. Até aqui passaram 289 dias, faltando 76 para o final do ano. A lua é nova, é primavera. Alguns aniversariantes. 1875, nascia Pedro de Alcântara, de Orleans e Bragança. Ele morreu em 1940. 1948, nascia o Chris de Burgh, cantor e compositor irlandês. Em 57, nascia o Biafra, cantor e compositor. 1926, também nascia o filósofo francês Michel Foucault, com pesquisa sobre o saber e o poder. É autor do livro Vigiar e Punir. Ele morreu em 84. Em 64, nascia Denise Fraga, atriz brasileira. Em 74, nascia a Bianca Rinaldi, atriz brasileira. Em 76, nascia o Rodrigo Lombardi, ator brasileiro. Em 83, nasceu Bruno Senna, automobilista brasileiro. Alguns fatos históricos: 1815, Napoleão Bonaparte é exilado na ilha de Santa Helena, na costa da África, onde fica preso até a sua morte, que foi em 1821. 1897, chega ao Brasil os maristas. 1928, o dirigível Zeppelin chega aos Estados Unidos, completando a travessia do Atlântico, que partiu da Alemanha. Em 75, o João do Pulo atinge a marca de 17 metros e 89 centímetros no salto triplo. É recorde que demorou até 10 anos para ser batido. Em 1990, o líder soviético Mikhail Gorbachev é anunciado como vencedor do Prêmio Nobel da Paz. Em 96, criação da Globo News, canal de notícias da Globo. 93, Michael Jackson realiza o seu primeiro show na carreira solo aqui no Brasil. Em 97, a sonda Cassini é lançada a partir do Centro Espacial Kennedy. 2001, é início das transmissões do canal de televisão portuguesa, o NTV. E 2017, incêndios florestais deflagram no centro de Portugal, no centro e também no norte de Portugal, causando 50 mortes, destruindo centenas de casas, queimando mais de 500 hectares ou mais de 50 hectares, causando milhões de euros em prejuízos no dia de hoje, né? No dia 15 de outubro, dados que ficaram gravados na história e você conferiu por aqui. 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Pede a sua música através do nosso telefone 3242-1332, é nosso telefone fixo e WhatsApp.

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4: Olá, tudo bem com Priscila Pera e vai começar o Flash Star desta quinta-feira. A musa fitness Graciane Barbosa está de volta ao Dança dos Famosos para terminar o que começou. Para quem não lembra, na temporada passada ela precisou deixar a competição logo no início após romper o tendão do joelho durante uma apresentação de lambada. Agora, 10 meses após passar por uma cirurgia de emergência e encarar um longo período de fisioterapia, Graci revelou que está voltando 8 quilos mais magra. A influenciadora explicou que a perda de peso acabou virando um ponto a favor para a dança, já que um corpo mais leve vai ajudar na execução dos movimentos. Mas ela não escondeu que o psicológico ainda exige cuidados. Ano passado, eu estava muito mais segura porque confiava no meu corpo. Esse ano é diferente. Vou ter que encarar o processo de superar o medo e a insegurança, desabafou a musa. Graciane promete dar o seu melhor para superar os traumas do passado e buscar esse troféu. É isso aí, cair e levantar. Esse foi o seu Flash Star, que volta daqui a pouquinho.
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6: 13 horas e 16 minutos.
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0: 1:28, 1:28. Temperatura aqui no centro de Nova Prata, 20 graus. Tempo com aberturas e também por períodos, né? Tempo com nebulosidade, tempo mais fechado, né? Segundo a previsão, vamos ter pela frente alguns dias de sol agora, a partir de hoje, amanhã, final de semana. Lá por quarta, quinta da semana que vem é que o tempo vai se instabilizar com chuva de novo. Então vamos aproveitar esses poucos dias aí. Confere por aqui o nosso quadro da previsão do tempo.
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2: Olá, ótimo dia para você. Na região sul, o dia hoje se comporta com céu nublado e chuva volumosa em praticamente toda a área, especialmente no Paraná e Santa Catarina, onde os acumulados podem atingir até 50 milímetros ao longo do dia. As temperaturas permanecem amenas, variando de 17 a 21 graus, com possibilidade de rajadas de vento de até 60 quilômetros por hora. Porto Alegre, no Rio Grande do Sul, segue com tempo instável, enquanto Curitiba, no Paraná, e Florianópolis, em Santa Catarina, enfrentam os maiores volumes de precipitação. O Instituto Nacional de Meteorologia mantém alerta amarelo para tempestades com possibilidade de granizo em regiões da costa catarinense.
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4: 13:31.
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5: A Inova TV chegou ao Brasil como uma nova plataforma de streaming completamente gratuita. O serviço oferece 43 canais lineares e um catálogo com cerca de 1.500 filmes e séries nacionais e internacionais que serão liberados aos poucos nos próximos meses. Tudo num único aplicativo, sem pagar mensalidade. A grade cobre vários gêneros: terror, suspense, romance, comédia, faroeste, animes, conteúdo infantil e documentários. Entre os canais disponíveis estão o U Channel, o Republic e a Times Brasil, licenciada à CNBC. A plataforma também reúne 3 emissoras de rádio. A empresa planeja adicionar de 4 a 5 canais por mês e quer negociar direitos esportivos no futuro, mas ainda sem campeonatos confirmados.
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1: Ser ousado é conhecer o caminho difícil do sucesso, do topo, da luta e do empenho. Para tudo na vida, a ousadia bem trabalhada é capaz de realizar seus sonhos, de concretizar suas lutas, de alcançar suas metas. Mostre a irreverência que vive aí. E com a ousadia na medida ideal, você vai ter o mundo aos seus pés.
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5: 13:45.
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1: Olá, tudo bem? Eu sou Alexandre Ricarte e está começando mais uma edição do Time News. Vamos às informações. Comissão cancela a votação de OAB da medicina e MP pode caducar. Flávio Bolsonaro pretende indicar 5 ministros do STF contrários ao aborto e às drogas em evento em São Paulo. Escassez de diesel pode durar até 2027, alerta a IEA em relatório de outubro. Meta proíbe geração de imagens de Lula e Flávio Bolsonaro após polêmica com ferramentas do WhatsApp. Está começando o Time News.
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1: A comissão mista do Congresso cancelou a votação da medida provisória que cria uma avaliação obrigatória para recém-formados em medicina obterem um registro profissional. A proposta corre o risco de caducar e perder a validade devido ao impasse entre o Congresso e o governo sobre a autoria da prova. O relatório atual defende que o exame seja aplicado pelo Conselho Federal de Medicina, enquanto o governo exige que a responsabilidade fique com o Ministério da Educação. Caso o texto não seja aprovado em 120 dias pelos plenários da Câmara e do Senado, a regra deixa de vigorar. Flávio Bolsonaro, senador e candidato à presidência pelo PL, prometeu que vai indicar pelo menos 5 ministros para o STF contrários ao aborto e às drogas, caso seja eleito. A declaração foi feita durante um evento em São Paulo que reuniu líderes do comércio, da indústria e do agronegócio. Flávio também disse que pretende adotar medidas mais duras contra o crime organizado e ainda revelou que recebeu mais de 2.000 ameaças de morte por causa das suas falas sobre o combate às organizações criminosas. A Agência Internacional de Energia, a IEA, avisou que a falta de diesel no mercado pode continuar até bem avançado o ano de 2027. A informação saiu do relatório do mercado de petróleo de outubro, divulgado nesta quarta-feira, dia 14. A agência aponta que os conflitos no Oriente Médio e a guerra entre Rússia e Ucrânia criaram um desequilíbrio entre oferta e demanda de petróleo, origem do diesel, e que a queda na produção foi apenas parcialmente compensada. O relatório também reconhece que os preços altos do diesel já estão encarecendo mercadorias e puxando a inflação em vários países. No Brasil, o governo federal publicou na terça-feira uma portaria regulamentando o adicional de R$1,40 por litro do diesel rodoviário. A Meta anunciou que proibiu temporariamente a geração de imagens de candidatos por inteligência artificial, alegando cumprimento às regras eleitorais brasileiras. A medida veio depois de testes mostrarem que uma ferramenta do WhatsApp recusou criar uma bandeira com o nome de Lula e o número 13, mas atendeu a um pedido parecido com o nome de Flávio Bolsonaro e o número 22. O motivo da diferença não foi identificado. A campanha de Lula prometeu medidas jurídicas com o advogado Marco Aurélio Carvalho, acusando as Big Techs de interferência eleitoral. O segundo turno está marcado para 25 de outubro.
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2: 14 horas e um minuto.
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0: 2:15, 12:15. Você sintonizado por aqui na nossa programação. Algumas informações que estão circulando agora à tarde. Imprensa estrangeira vê vitória de Lula em aprovação do fim da escala de trabalho 6x1. IBGE estima a safra de grãos recorde de 355 milhões de toneladas no Brasil. Flávio Bolsonaro faz nova visita ao pai, o ex-presidente Jair Bolsonaro. Também uma conquista histórica para milhões de trabalhadores, diz Lula sobre o fim da escala de trabalho 6x1. Senador gaúcho Hamilton Mourão foi o único que votou contra o fim da escala de trabalho 6x1. Federação das Indústrias do Rio Grande do Sul diz que vê com preocupação o fim da escala 6x1 e a redução da jornada de trabalho. Durante visita a Porto Alegre, Flávio Bolsonaro promete retomar as obras contra as enchentes. Também Rio Grande do Sul cria central de integração e gestão de informações sobre os desaparecidos. Justiça Eleitoral inicia a preparação das urnas para o segundo turno das eleições presidenciais. 15 pessoas são presas por fraudes em produção de leite e derivados também aqui no nosso estado. A aprovação do fim da escala 6x1 no Senado é mais uma demagogia eleitoral, diz prefeito Sebastião Melo de Porto Alegre. Também para você, Senado aprova então o fim da escala, Mega Sena acumula novamente e pode pagar 170 milhões no próximo domingo. Supremo Tribunal quer pressa na apuração interna sobre o caso Master para evitar impeachment de ministros no Senado no ano que vem. Informações do esporte: Grêmio intensifica a preparação para enfrentar o Cruzeiro no próximo domingo às 16 horas. E o Inter, que joga amanhã, é amanhã, sexta, às 20 horas. Equipe do Inter ajusta os últimos detalhes para o duelo contra o Mirassol para tentar fugir do Z4. São algumas informações.
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2: 14 horas e 16 minutos.
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9: Vem aí a cobertura do segundo turno das eleições pela Ativa FM no outro final de semana, não esse, no outro, né? 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Então é semana que vem, né? 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

Podem enviar currículo para o WhatsApp 54-3447-4748, contratação imediata, então no Complexo Vila Capuchinhos, lá em Vila Flores.

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1: Então, meus queridos, se vocês querem mais praticidade na cozinha e ainda evitar o desperdício de frutas e verduras na rotina,

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5: 14 horas e 33 minutos.
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7: Uma pesquisa realizada com 530 gestantes brasileiras revelou que 79% das entrevistadas têm ao menos uma dúvida ou ideia equivocada sobre a vacinação durante a gravidez. O levantamento foi feito pelo Ipsos IPEC, a pedido da Pfizer, com mulheres de 18 a 45 anos de todas as regiões.

0: país. 6 em cada 10 acreditam que as vacinas protegem sua mãe, sem saber que a imunização também passa a proteção para o bebê. Além disso, 4 em cada 10 participantes não sabiam que existe proteção contra o vírus sensicial respiratório disponível pelo SUS. Apenas 13% das gestantes responderam corretamente a todas as perguntas do estudo.
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1: Olá, meus queridos, tudo bem? É quinta-feira, dia 15 de outubro. Um bom dia pra você. Hoje é dia dos professores, então aí vai um abraço bem apertado a todos os professores que nos acompanham aqui no programa. O Sinal Verde tá chegando, confira agora a dica de hoje. Neste dia do professor, nossa homenagem vai para quem ensina com dedicação e nos lembra que educar também é proteger. E quando o assunto é transporte seguro de alunos e filhos, o uso correto dos dispositivos veiculares é fundamental em cada trajeto. Seja bebê conforto, cadeirinha ou assento de elevação, escolha sempre o modelo adequado para a idade e peso da criança, conferindo selo de certificação de segurança. A parceria entre educação e responsabilidade no trânsito salva vidas. Nossos parabéns a todos os mestres.
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0: Agora faltando 2 minutinhos para as 3 horas, fechando por aqui o nosso horário das 2 às 3, com apoio Rui Motos, para motos nacionais importadas e Mercado e Panificadora Tedesco, para as compras do dia a dia ou para o rancho do mês, Mercado e Panificadora Tedesco. Vem chegando o Júnior com a mensagem.
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2: E aí, tudo bem contigo? Hoje é quinta-feira, dia 15, mensagem do dia com Júnior Bodanese, está no ar. Perceba. Perceba que mais um dia começou e que bom, ele é todo seu. Perceba que você tem o tempo em suas mãos e mesmo quando atolado em problemas, a vida espera que você tome as decisões para seguir em frente. Perceba que se você ficar deitado, com medo da vida, com medo até do ar que respira, tudo ao seu redor vai parar. Perceba que você é o capitão de um navio cuja rota e destino dependem de suas atitudes. Perceba que culpar a situação, a crise e as pessoas é a nossa primeira reação de defesa quando sentimos que perdemos o comando do nosso navio e que para retomar o timão é preciso coragem para assumir as próprias fraquezas. É preciso determinação para seguir na direção certa determinada por você. Perceba que a vida o presenteou com inúmeros recursos, como a inteligência e a capacidade de comunicação. Se você usufrui destes recursos, já tem tudo isso e ainda sabe que é um ser privilegiado. Então não falta nada, só falta rumo e determinação. Perceba que todas as pessoas possuem qualidades e defeitos. Sem respeitar o ser humano que luta ao seu lado por dias melhores, o seu navio encalha e atrapalha os outros que estão chegando. Perceba que a felicidade talvez já não seja mais um porto distante, mas um ponto no horizonte. Sou Júnior Bodanese e esta foi a mensagem do dia.
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3: 15 horas.
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10: 3:04, temperatura de 21 graus, agora tempo nublado em Nova Prata.

0: nome da música é esse mesmo, Aonde Quer Que Eu Vá, com Di Ferreiro, fechando por aqui mais um bloco de músicas, algumas informações que estão nas redes sociais da Ativa FM, nosso Facebook, nosso Instagram. Nosso Facebook vai completar 236 mil seguidores, nosso Instagram vai completar 50 mil nos próximos dias. Carreta tomba embaixo do viaduto do Torto, lá em Caxias do Sul, na IRS 122, foto e matéria por aqui. Grave acidente com caminhão envolve e deixa uma pessoa gravemente ferida. Caminhão se envolve em acidente e deixa uma pessoa gravemente ferida entre Cotiporã e Dois Lajeados. Foi na manhã de hoje, né? Tem por aqui um vídeo mostrando aí, o caminhão ficou totalmente destruído nas proximidades do Rio Carreiro, lá entre Cotiporã e Dois Lajeados. Também, o Hospital de Nova Prata recebe representantes do Tribunal Regional do Trabalho da 4ª Região para recursos e equipamentos, foto e matéria. Ponte sobre o Rio das Antas, entre São Marcos e Campestre da Serra, segue interditada e as obras ainda não têm data para começar. Confira por aqui na Ativa FM também os horários atualizados da nova empresa de transporte urbano de Nova Prata, né? É a Santo Antônio, São Bento, né? É a empresa de Bento Gonçalves que agora faz o transporte municipal. Tem por aqui todos os horários. Eu não passo para você porque são muitos horários. Então, entra no Facebook e no Instagram que lá você vai encontrar. Brigada Militar prende mulher por tentativa de furto em supermercado de São Borja. É, tentou levar picanha, que coisa. Tombamento de maquinário deixa em meia pista Serra das Antas, ou foi hoje pela manhã, uma escavadeira, né, uma draga, acabou caindo e depois ela acabou meio que incendiando, fazendo fumaça porque ela ficou de lado, né, o motor funcionando ainda e trancou aí por um momento as pistas. Tem por aqui inclusive foto, a matéria e também um vídeo. Ainda, fábrica da Ditália, fabricante de móveis de Monte Belo do Sul, aqui na Serra Gaúcha, vai a leilão dia 10 de novembro e o lance inicial é 48 milhões de reais. Ainda, a Brigada Militar resgata a mamãe gambá, vítima de maus tratos em Panambi. Também casal morre após cair de cachoeira de 85 metros em Minas Gerais. Mas quantas pessoas que morrem, né? Tentando bater foto, subindo em cachoeiras, né? E acabam escorregando, caindo, enfim, né? E acabam perdendo a vida. Um casal então morreu lá em Minas Gerais. Tem por aqui a matéria e a foto. Também, caminhoneiro de Carazinho morre após passar mal em posto lá na Paraíba. Também muitos caminhoneiros morrendo aí, né? Encontrados mortos nas cabines dos caminhões. Ainda, homem de 80 anos é preso por maus tratos de cão em Cruz Alta. Guarda Municipal de Bento Gonçalves captura suspeitos de furtos e foragido da Justiça, também em Bento Gonçalves. Tem por aqui a matéria que o Senado aprovou aí a escala 6x1, ontem à noite, né? Também hoje é dia do professor, então vai a homenagem aos professores. No dia 15, o Brasil celebra o dia do professor, uma chance, né, para reconhecer quem dedica sua vida a uma missão que transforma, acolhe e constrói o futuro. Então, parabéns aos professores. Cliente encontra rato morto dentro de bolo e dona de casa é presa em estabelecimento em Porto Alegre. Imagina encontrar um rato dentro do bolo, né? Primeiro encontro de motorhomes de Protásio Alves reuniu 49 veículos. Tem por aqui a matéria da Ativa FM com as fotos. Bom, tudo isso e muito mais. Não cheguei nem na metade aqui, né? Tudo isso e muito mais. Vai no Facebook, você curte, dá um joinha, compartilha, deixa seu comentário, melhor ainda, fala se você gostou, não gostou, enfim, né? Aí você nos ajuda também a crescer nas redes sociais.
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2: Oi, gente. Hoje a dica é especial para elas que ensinam, inspiram e fazem a diferença todos os dias. Isso mesmo. Nesse dia do professor, a calça cargo surge como a aliada perfeita para quem busca praticidade sem abrir mão do estilo. Com seus bolsos laterais funcionais, a peça aparece em alfaiataria e tecidos leves, garantindo elegância para encarar a rotina de aulas com total conforto. Para um ambiente de trabalho, combine com camisas, tricôs ou blazer acompanhados de um salto elegante ou mocassim. Já no momento de descanso, a t-shirt com tênis garante um visual despojado e cheio de atitude. Uma homenagem estilosa a quem ensina. Hoje o destaque vai para quem transforma conhecimento em inspiração todos os dias, né? Feliz dia do professor com muito carinho, conforto e, claro, muito estilo. Beijos!
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3: 15 horas e 19 minutos.
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influenciadora fitness chinesa foi pega no pulo e acabou exposta mundialmente após usar uma bicicleta para trapacear no percurso da prestigiada maratona de Berlim. Sun Yuan Yuan, que acumula mais de 500 mil de seguidores na internet, tentou dar aquele migué nos 42 quilômetros da

0: A prova ao pegar uma carona de bike para atalhar o trecho entre os quilômetros 35 e 40. A farsa caiu por terra quando a página oficial de integridade da maratona publicou a foto da blogueira na garupa da magrela, mostrando a aceleração milagrosa nos tempos parciais da corrida. Como punição pela esperteza, a influenciadora foi desclassificada da competição, perdeu o patrocínio da sua marca de tênis e precisou vir a público pedir desculpas aos seguidores pelo comportamento antidesportivo. A tentativa de passar a perna na fiscalização custou a reputação e o contrato da atleta digital, porque na corrida da vida, cortar caminho de bicicleta só te leva direto para o fundo do poço.
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2: 15 horas e 31 minutos. 87,9.
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9: A Agência Nacional de Aviação Civil registrou 57 ocorrências de conduta inadequada de passageiros em apenas um mês, desde o dia 14 de setembro, quando entrou em vigor a nova norma que pune comportamentos inadequados em voos e aeroportos. A média foi de quase duas infrações por dia. Entre os casos, um foi classificado como gravíssimo, 15 como graves e 43 como leves. O único caso gravíssimo foi um atentado à dignidade sexual praticado por um passageiro em 18 de setembro, durante um voo entre Belém e Campinas. A norma prevê multa de até R$17.500 e proibição de embarcar por até um ano para casos nessa categoria, mas todos os processos ainda estão em análise e nenhuma penalidade foi aplicada até agora.
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3: Quinta-feira, 15 de outubro, dia dos professores, e eu tô chegando aqui com uma edição novinha em folha do Mundo Pop pra você.
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3: A dupla Kleber e Cauã se juntou com o cantor Panda no lançamento da inédita Se Cuida Aí. Essa música foi gravada no projeto Resenha na Fazenda e fala daquela dor de terminar um namoro e do desafio de seguir em frente, mesmo ainda tendo carinho pela outra pessoa. O novo som fortalece ainda mais o projeto dos sertanejos, que já tem parcerias de sucesso com Natan e a dupla Max e Luan.
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1: Olá, tudo bem? Eu sou Alexandre Ricarte. Está começando a partir de agora mais uma edição do Time News. Vamos às informações. Tribunal Militar deve julgar perda da patente de Bolsonaro no início de 2027. Netanyahu chama Brasil de pequeno país ao lembrar posse de Bolsonaro em discurso em Jerusalém. Ministério Público Federal investiga Meta e X por bloqueios de contas durante eleições de 2026. Polícia Federal entrega relatório sobre ministros do STF e caso Vorcaro apenas em novembro. Está começando o Time News.
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1: O Superior Tribunal Militar confirmou que o julgamento sobre a perda do posto e da patente de Jair Bolsonaro no Exército deve acontecer logo no início de 2027. Bolsonaro, que é capitão da reserva, está preso após ser condenado a 27 anos de prisão por tentativa de golpe de Estado, entre outros crimes. Por causa da patente, ele recebe hoje um salário bruto de R$12.861,61, cerca de R$9.500 no líquido, segundo o portal da Transparência. O STM vai decidir se a condenação gerou incompatibilidade e indignidade para o oficialato, como manda a lei militar. Se perder a patente, o salário vira pensão para a esposa ou filha, benefício chamado de morte ficta, previsto na legislação desde 1960. O primeiro-ministro de Israel, Benjamin Netanyahu, chamou o Brasil de um pequeno país em um discurso em Jerusalém. Ele falava na cerimônia de inauguração da Embaixada da Colômbia na cidade quando lembrou a visita ao Brasil em 2019 para a posse de Jair Bolsonaro. Fomos a um pequeno país chamado Brasil para a posse do presidente Bolsonaro. Quem sabe, talvez façamos isso novamente, disse. Netanyahu também falou sobre uma reaproximação com a América Latina e criticou o governo. Governos que, segundo ele, afastaram Israel da região por causa do que chamou de Aliança Global Woke. O premier ainda convidou Flávio Bolsonaro para visitar Israel. Vale lembrar que Netanyahu declarou o presidente Lula persona non grata em Israel após críticas às operações militares na faixa de Gaza. A Procuradoria Federal dos Direitos do Cidadão, órgão do MPF, abriu uma investigação para apurar se a Meta e o X agiram de forma legal ao bloquear e remover contas durante as eleições de 2026. A Meta é dona do Instagram, do Facebook e do WhatsApp. O órgão recebeu mais de 100 mil relatos de remoções consideradas arbitrárias, ou seja, sem justificativa clara. A investigação foi aberta a partir de uma representação feita pelas organizações Artigo 19, Conectas Direitos Humanos, Sleeping Giants Brasil e Control Z. As duas empresas têm 5 dias para explicar as suspensões realizadas no período eleitoral. A Polícia Federal vai segurar o relatório sobre o envolvimento de ministros do Supremo com o ex-banqueiro Daniel Vorcaro até novembro. A decisão foi tomada justamente para evitar mais confusão no período eleitoral. O acerto saiu de uma reunião entre o diretor-geral da Polícia Federal, Andrei Passos Rodrigues, e o presidente do STF, Edson Fachin. O documento vai trazer uma análise detalhada dos nomes de magistrados citados nas conversas e mensagens de Vorcaro, mas até atenção, só entram no relatório os ministros sobre os quais forem encontrados indícios de irregularidades. Se houver elementos de crime, o plenário do Supremo pode autorizar investigações. Antes de chegar ao plenário, o documento ainda passa pela Procuradoria-Geral da República.
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2: 16h02.
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1: Olá, chegando na sua quinta-feira com mais uma edição de Meu Amigo Pet. É, meus queridos, depois da pandemia, a busca por creches caninas virou necessidade para tutores que voltaram ao trabalho presencial. Nesses espaços, os cães queimam energia com exercícios e joguinhos mentais que evitam a obesidade e o estresse. A convivência diária com outros animais diminui a agressividade e o medo de barulhos. Essa rotina acompanhada combate a ansiedade de separação e acaba com a destruição de móveis em casa. O serviço virou o principal aliado de saúde física e mental dos pets nas grandes cidades.
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2: 16 horas e 15 minutos.
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1: Você sabia que um intestino bem povoado por bactérias boas afeta diretamente a sua saúde mental? O sistema digestivo produz grande parte da serotonina, o hormônio responsável pelas sensações de bem-estar e relaxamento. Quando a flora intestinal está desregulada, é comum sentir mais ansiedade, irritabilidade e cansaço sem explicação. Consumir alimentos probióticos com frequência ajuda a manter essa produção hormonal em equilíbrio total. Cuide do seu intestino diariamente para conquistar uma mente leve e um humor muito mais feliz.
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2: 16 horas e 30 minutos.
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5: A PEC que acaba com a escala 6x1 foi aprovada e traz mudanças diretas para quem trabalha com carteira assinada e também para uma parte dos informais. A jornada semanal cai de 44 para 40 horas e o trabalhador passa a ter 2 folgas por semana sem perda de salário. O limite de até 8 horas diárias é mantido e horários podem ser ajustados por acordo ou convenção coletiva. De acordo com o DIEESE, cerca de 26,8 milhões de trabalhadores serão beneficiados, 22 milhões com carteira assinada, representando 54% dos formais, e aproximadamente 4,8 milhões de informais que hoje cumprem mais de 40 horas semanais. Como o relator senador Omar Aziz, do PSD do Amazonas, manteve o texto original, a proposta não volta à Câmara e segue direto para promulgação.
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3: Olá, gente boa, tudo bem? Como é que vai essa quinta-feira? Tudo certo? Aqui quem fala é a Kelly Gomes e vamos começando esse dia do professor, dia 15 de outubro, com muito aroma e sabor. E a receita que nós trazemos hoje é de carne de panela desfiada. Então, vamos lá, pega o seu celular ou então caneta e papel para anotar a lista de ingredientes. Você vai precisar de 1 quilo de paleta ou acém em cubos, um fio generoso de óleo, 3 dentes de alho picados, uma cebola picada, meio pimentão vermelho picado,

0: de sopa de extrato de tomate. E para fechar, 2 xícaras de caldo de carne ou água. E você vai fazer assim, é simples, tá? Você vai começar dourando a carne muito bem e tempera ela com sal, pimenta do reino. Depois você vai e acrescenta o alho e a cebola e deixa lá refogando. Acrescenta o pimentão, o tomate, o vinho e o extrato de tomate. Aí é hora de acertar o sal e a pimenta, tampa a panela e quando pegar pressão, você conta 20 minutinhos e então desliga. Depois é só desmanchar a carne com a colher e vai finalizar com salsinha picada. E tá aí, esse é o ponto desejado da nossa carne de panela desfiada. Uma delícia, tá? Você pode colocar para acompanhar com torradas, pode envolver no alface. Fica uma delícia de qualquer forma. Beijão para você com muito aroma e sabor e continua com a gente, tá? Tchau, tchau.
1: 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Frequência máxima, 16:50. 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

0: E chegamos ao final do programa Frequência Máxima de hoje. Obrigado pela sua audiência, pela sua companhia, pela sua sintonia. Grande abraço. Amanhã estaremos de volta com mais músicas, sempre com apoio.
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0: aplausos, né? A todos os professores e professoras que ensinam com amor e também elegância.
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1: Conectado. Facebook lança a ferramenta que deixa você escrever em texto o que você quer ver na sua rede social. É o que eu conto agora pra você nesta edição de quinta-feira do Tech World, 15 de outubro, dia dos professores.
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1: O Facebook lançou uma nova função chamada Seu Algoritmo, criada para dar a você o controle total sobre os assuntos que aparecem no seu feed e nos vídeos do Reels. Ao invés de a rede social apenas adivinhar o que você gosta com base nas fotos que você curte ou nos vídeos que assiste, agora você pode simplesmente escrever em palavras o que deseja ver com mais ou menos frequência. A nova ferramenta funciona com a ajuda de uma inteligência artificial capaz de entender o que você digita em português simples. Ao clicar no menu de três pontos de qualquer publicação, você poderá gerenciar seus tópicos de interesse, escrever instruções diretas ou usar os botões Tenho Interesse e Não Tenho Interesse. As mudanças acontecem na hora, ajustando o conteúdo da tela enquanto você continua usando o aplicativo.
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3: 17 horas e 17 minutos.
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17: A Amazônia registrou o menor desmatamento da série histórica em 2025. Segundo o MAP Biomas, que divulgou o levantamento nesta quarta-feira, dia 14, foram destruídos 693 mil hectares de vegetação no bioma. Do total, 639 mil hectares eram de vegetação nativa e 54 mil de vegetação secundária. O pesquisador Bruno Ferreira, do Amazon e do MAP Biomas, aponta que o resultado acompanha a tendência de queda também registrada nos dados do PRODES, o Sistema Oficial de Monitoramento por Satélite. Ele atribuiu a redução à retomada de políticas de fiscalização, monitoramento e ordenamento territorial, reforçando o papel das políticas públicas nessa tendência.
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0: 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Dezessete horas e 33 minutos. 87,9.
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0: 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Ativa FM. 17h45.
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18: 18 horas e 3 minutos.
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0: 18 horas com 4 minutos, 18:04. Muito boa tarde, amigos e ouvintes da Ativa. Nós estamos chegando nesta quinta-feira, dia 15 de outubro, dia do professor, para mais uma edição do nosso Conexão Ativa. Esse programa que vai ao ar de segunda a sexta, das 6 às 7 da tarde, início de noite. Estamos aqui para levar a você um resumo do que foi destaque durante o dia, dentro do possível adiantar também as informações que serão destaques amanhã dentro da programação da Ativa. 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Hoje é quinta-feira. Quinta-feira nós temos aqui a satisfação e o prazer de receber o nosso comentarista Agenor Zamin, que foi nosso comentarista do futsal, né? Mas também tem os seus pitacos. Nós entramos aí no futebol de campo, entramos também na política, entramos no cotidiano, no dia a dia, nas variedades também. Agenor Zamin, satisfação de ter conosco mais uma vez nesta tarde noite de quinta-feira, que é primavera, mas parece que está meio inverno ainda.
1: Boa noite, Leira, boa noite, ouvintes. É uma satisfação muito grande mais uma vez estar aqui. É, o tempo está daquele jeito e parece-me que vai ser o ano todo assim, até o fim do ano. Não se vê expectativa nenhuma de que se tenha um verão, que o que a gente quer agora é verão e precisamos do sol também. Mas é, o tempo está desse jeito e vamos lá, vamos enfrentar da maneira que dá.
0: Exato. Agenor, a DPF foi desclassificada perdendo o jogo, né? O jogo da ida, né? Para a equipe de Soledade, né? E aí ficou fora da fase final aí da Série C da Liga Gaúcha de Futsal. Até deverá abandonar a Liga Gaúcha e passar para a Federação Gaúcha de Futsal. Mas ficou fora porque jogou contra a equipe de Soledade, que nada mais, nada menos, essa equipe de Soledade, para jogar contra a DPF, contratou o time do Russo Preto de Nome Toque, que é da Liga, que é melhor, que é da Federação Gaúcha de Futebol. O Russo Preto está associado à Federação Gaúcha de Futebol e está na Série Ouro. E aí tinha jogo no sábado passado, porque passou pela DPF, né? Passou pela DPF com os jogadores do Russo Preto, na verdade, né? Foi o time da Série Ouro que jogou contra a DPF, o Russo Preto. Mas o que aconteceu foi que sábado passado o Russo Preto tinha jogo pela Federação Gaúcha de Futsal. Aí, a equipe de Soledade não poderia contar com os jogadores do Russo Preto. O que que fez? Jogaram os baldes de água, molharam toda a quadra e o jogo era contra Sobradinho. O pessoal de Sobradinho, jogadores de Sobradinho, pegaram os panos e coisas que tinham na delegação e começaram a secar a quadra. E secaram a quadra, os juízes chegaram lá em Soledade, viram que era sacanagem, né, da equipe de Soledade, mandou jogar. E aí a vitória foi, olha, tá, foi fácil a vitória da equipe do Sobradinho, venceu por 6-3.
1: Bem, vamos aos fatos então. A associação, que fez uma campanha brilhante, líder em toda a competição desde o início, no mata com Soledade, onde ela se preparou e muito bem, e uma equipe forte da associação, boa equipe, mas para jogar com Soledade. E ela foi surpreendida que não era o Soledade, era na realidade o Russo Preto. Soledade contratou um time inteiro para jogar justamente contra a associação. Mas vejamos só a escolhambação que é essa liga. E tem malas que vêm para bem, ainda bem que aconteceu isso. e que a DPF vai largar dessa liga, que não tem nada a ver, e vai para a federação. Então isso aconteceu, um fato que houve realmente, e a equipe forte de Soledade, Russo Preto, aonde que lá, mesmo lá em Soledade, foi apertado o score, nós acompanhamos o jogo.
0: Exato.
1: Você narrou o jogo, eu comentei o jogo, e aqui a DPF fez uma partidaça, mas eles jogaram com regulamento e com um bom time, onde o goleiro foi o melhor em quadra, é bom que se diga. Exato. O goleiro foi o melhor do jogo.
0: O goleiro do Russo Preto, o Gaúcho, que é um baita goleiro.
1: Pegou muita bola. Mas enfim, aconteceu, mas pagaram, né? Pagaram porque a escolhambação de liga, onde que o compromisso do Russo é na Série A, da federação.
0: É. Série ouro, né?
1: Ouro, sei lá.
0: Ouro. Série ouro. Tá, enfim. A federação é dividida em série bronze, prata e ouro.
1: Certo.
0: E a liga é A, B e C.
1: Tudo certo. Mas que saia fora essa liga de uma vez por todas, que saia a DPF fora dessa liga. Mas então tentaram fazer aquelas maracutaias, aquelas malandragens.
0: Molhar a quadra.
1: É, molhar a quadra, tal.
0: Pra não dar jogo, né?
1: Mas. Que bom que o pessoal de Estrubadinho se ligou e se comprometeram em secar a quadra. Mas conversei depois do jogo, Leira, com o pessoal da rádio, lá de Soledade, e eu disse, bom, é bom o time de vocês aí, né?
0: Exato.
1: Excelente, baita time. É, mas aconteceu assim. Do Soledade é só o pivô.
0: Só o pivô que...
1: O grandão.
0: É, esse aí que ele deverá ir pro Russo Preto Russo, agora.
1: No mais é tudo Russo Preto. Ah, ótimo, ótimo. Se conseguiram, se tinham dinheiro pra tal.
0: Alisson.
1: E permitiu, e o campeonato permite isso, tudo bem. Mas o Sobradinho, ele disse, Sobradinho é bom o time. A gente vai se cruzar com o Sobradinho e ali o time do Sobradinho é muito bom.
0: É.
1: E realmente é bom mesmo, porque. E que se classifica o Sobradinho e que o Soledade e suas maracutaias fiquem fora.
0: Exato. Então, pro ano que vem, né? Agora fica a DPF que deverá, né? 99% que vai jogar a Federação Gaúcha de Futebol, porque são duas entidades do Rio Grande do Sul que promovem campeonatos de futsal. A Federação Gaúcha de Futebol, de salão, a Federação Gaúcha de Futsal e a Liga Gaúcha de Futsal. A Federação Gaúcha de Futsal tem sede em Porto Alegre, é a federação que a galera jogava, que todas essas equipes jogavam há muito tempo. Aí deu um problema aí com a direção da Federação Gaúcha de Futebol numa época aí, e aí as equipes formaram a Liga Gaúcha. Algumas equipes. Algumas equipes formaram
1: a Liga. O Léo Fraga foi presidente há muitos anos da
0: Federação Gaúcha.
1: Da Federação Gaúcha de Futsal.
0: O Léo foi presidente da
1: Tivemos
0: Federação.
1: Tivemos reuniões lá. Várias vezes.
0: Exatamente. E aí, essa federação, inclusive, a sede dela nem é em Porto Alegre.
1: Da federação.
0: Não, é da Liga. A federação é Porto Alegre, é lá no centro de Porto Alegre, lá na. A Federação Gaúcha é lá no centro agora. Não sei se ainda continua lá no.
1: Mas eu até, Leira, posso estar enganado, mas se. Me parece que a Federação Gaúcha de Futebol, ela assumiu também o futsal.
0: Tá. Olha, assumindo o futsal.
1: Se estou enganado, a federação hoje, ela é Federação Gaúcha de Futebol e Futsal.
0: Ah, nós que beleza.
1: Podemos até se informar melhor.
0: Uhum.
1: Mas a Liga não tem nada a ver, né?
0: Não, a Liga tem sede em Gravataí.
1: Sim.
0: Inclusive, o presidente da Liga foi candidato a deputado, não sei se elegeu ou não, tinha uma família envolvida politicamente, tinha uma filha também que era candidata a deputado, um federal, outro estadual. Quer dizer, foi uma confusão.
1: Quando se envolve política, cuidado.
0: Exato. Mas a Liga não chega a lugar nenhum.
1: Não.
0: Porque não dá para disputar campeonato a nível nacional pela Liga.
1: Certo.
0: Só se estiver federado na Federação Gaúcha de Futsal. Então, a DPF, a Associação Desportiva Pratense de Futsal, vai se filiar à Federação Gaúcha de Futsal.
1: Ótimo.
0: Com esse mesmo time aí vai jogar, provavelmente com a maioria dos jogadores, vai jogar a série bronze. Vai começar pela bronze no ano que vem.
1: Como tinha começado na Liga.
0: Exatamente, começou por baixo.
1: É isso aí. Mas a impressão que ficou de um bom time de futebol, já comentamos aqui, bem treinado, com boa, uma comissão técnica de pessoas que conhecem o futsal. Ali tem gente que conhece muito, estão muitos anos militando no futsal. Tem algumas posições aí que tem que repor mais alguns jogadores aí para formar um grupo forte realmente para disputar a bronze, com chances de ir para as cabeças lá, para avançar no campeonato. Essa equipe que tem aí com poucos recursos aí se faz um excelente time de futebol, mantendo essa comissão técnica aí.
0: Sim.
1: E mantendo os principais jogadores, onde a gente fala dos dois goleiros, mas precisa de mais um.
0: O Xande,
1: que é um excelente jogador de futebol.
0: O Rafinha e o Gabi.
1: Os pratos da casa.
0: Exato.
1: Que temos o Lipinho também, que é da casa aqui. Enfim, outros que tem aí, aqueles pivô, não sei se vão conseguir. Tinha três pivôs, tinha o Igor, o William.
0: O William deve voltar agora para o Igor e o Caio Júnior.
1: Caio Júnior é um excelente jogador de futebol.
0: O William deve voltar para a Europa agora, né?
1: Mas
0: o Igor deve permanecer por aí. E provavelmente o Caio Júnior vai ficar por aí porque
1: Mas tem Maurício, tem o Alegria, tem o Jabuti.
0: Sim.
1: Tem vários bons jogadores
0: Bons jogadores.
1: Bons. O grupo era bom, o grupo é onde tinha equilíbrio, né?
0: Uhum.
1: Era interessante ver jogar, porque tanto o setor defensivo como ofensivo era um esquema de jogos, e praticamente ele não mudou. Era 3-1, 3-1, mas bem, bem trabalhado, né? E o coletivo sempre foi muito forte. O ponto alto da DPF era o coletivo.
0: Exato.
1: Muito forte o coletivo.
0: Então, começamos pelo futsal, porque eu falo para você, eu estive no ginásio de esportes Luiz Antônio Rigo na terça ou quarta-feira, eu acho que foi terça-feira de tarde, eu estive lá e aí vendo lá como é que estava o ginásio, né? Fui lá, as cabines agora estão praticamente prontas, né? O Preto da Companhia dos Estofados aí, que é patrocinador aqui, que é colaborador cultural do uma Música na Brasa, né? Nosso amigo Preto.
1: Sim.
0: Lá do Cusque, que era centroavante, o Preto estava trabalhando lá, ele, o Marley Arco, o pessoal da estofaria, estofando todas as arquibancadas, né? Aquela parte da frente é estofada, sobra um espaço atrás para a gente caminhar, né?
1: Certo.
0: Aliás, tem poucos acessos, deveria ter mais acessos para quem chega no campo, quem chega no ginásio para subir, deveria ter mais escadinhas, só tem duas escadas, três escadas cada lado. Precisaria ter mais escadas para as pessoas não ter que pisar em cima depois do estofado, né? Se não vão pisar em cima do estofado. Mas enfim, fui lá no ginásio e o ginásio está realmente no acabamento, né? Está chegando do acabamento.
1: Está nos finalmente.
0: Exato. E ontem entrevistei aqui o prefeito e ele me disse o seguinte: para o dia 7 de novembro deverão ser 3 jogos de futebol que deverão ser realizados para a inauguração ou reinauguração do ginásio municipal de esportes Luiz Antônio Rigo, que será entregue à comunidade e, consequentemente, o ano que vem, a Associação Esportiva Pratense de Futsal não precisará jogar em Nova Bassano, né? Pelo menos as partidas.
1: Mas é ótimo,
0: oficiais.
1: É ótimo as notícias. Parabéns à administração do Beto, do Altir, enfim, de todos envolvidos. E aonde que um ginásio que vinha há muitos anos interditado, foram vários e vários anos, mas o Beto já no seu segundo ano, a gente cobrou muito aqui, mas está entregando a nossa comunidade, as modalidades esportivas, não só do futsal, do vôlei, do basquete, e então estão de parabéns, o ginásio com suas medidas oficiais, e que a DPF ano que vem joga aqui em Nova Prata esse campeonato com o apoio da torcida, e que é muito importante o apoio da torcida, porque lá em Nova Bassano tivemos o último jogo, sim, um grande público, mas nos demais jogos não era aquele público que se fazia presente, tendo em vista um campeonato de uma equipe daqui de Nova Prata e que retoma o futsal de há muitos anos adormecido como competições regionais, e era poucos torcedores. Isso é verdade.
0: Sim.
1: Tem que ser dito. Mas aqui com certeza lota. Então, mais uma vez, parabéns aí, administração, todos envolvidos. A gente sabe que o prefeito até nos últimos meses aqui por aí colocou o Frigo, que é um baita cara, é um engenheiro que conhece muito, e tomou a frente e a coisa andou. Então, obrigado, como desportista, que muitos anos militando no esporte, no futsal, também como dirigente do galera da Associação Nova Prata de Esportes, me sinto feliz e essa alegria que se divide com todos os pratenses por essa obra finalmente está chegando ao fim.
0: Eu só discordo de ti do seguinte, que a gente comprou muito. Não, eu vou te dizer bem, eu sou bem sincero, eu acho que ao contrário, né? Não foi cobrado, devia ter sido cobrado de outras administrações. Né? Eu sinceridade,
1: o programa começou agora esse ano.
0: Mas independente disso, quando voltei para Nova Prata, eu, independente disso, o Beto era candidato, o Zé era candidato ainda, nem era para ser o Beto, era o Zé. Sim. Cobrei dele antes, olha aqui, ó, é uma vergonha esse negócio. É. Peguei e conversei com o Minosco, com o Volney, uma vergonha esse negócio.
1: Sim.
0: Olha, capelas mortuárias e o ginásio de esportes é uma vergonha aqui.
1: Digamos assim, foi longe demais.
0: Foi longe demais. Faltou longe cobrança. Demais. Eu vou te dizer o seguinte, faltou cobrança do pessoal anteriormente.
1: Eu acho que sim. Faltou cobrança, sim.
0: Faltou cobrança. Então,
1: as capelas mortuárias, né? Também que está se arrastando há quanto tempo.
0: Ontem o prefeito falou aqui.
1: É lamentável isso.
0: O prefeito falou ontem que...
1: Com esse tempo, dá para você construir um prédio.
0: Exato. Opa, claro, tem outros prédios aí que começaram depois e já estão sendo entregues.
1: E grande, né?
0: Outro prefeito falou aqui o seguinte, que vai chamar, que hoje, não sei se ele chamou, né? Porque terça e quarta não apareceu ninguém lá nas capelas, aqui eles têm que entregar até o final do mês. E hoje ele chamou, ele falou o seguinte, ó, que havia convocado o proprietário da empresa para hoje ter uma reunião com o cara, porque difícil
1: assim, né? Eu vi tanta coisa aí, e inclusive tirei fotos aí, várias oportunidades, e mandava lá para a Secretaria de Obras, a Grace Acco recebia as fotos que eu mandava para ela passar, para ver o que estava acontecendo aí. Em mais de uma oportunidade eu fiz isso.
0: Sim.
1: Fiz sim.
0: Ah, foi.
1: Porque não é possível, né? É dinheiro de quem trabalha, dinheiro de impostos.
0: Sim.
1: E você vê uma obra, ganhou uma empresa por licitação, mas a empresa tem que ser cobrada.
0: Exato.
1: Ela tem que ter compromisso. Mas exato. O que é isso? Eu gostaria até de saber quanto tempo faz que iniciou essa obra.
0: Ah, faz bastante tempo.
1: Gostaria de saber quantos meses, ou talvez quantos anos.
0: É, faz bastante, mas tudo bem. Então, essa também vai ser entregue como o ginásio de esportes. Desculpe. E a gente tinha que cobrar, sempre tem que cobrar das autoridades as prioridades. Primeiro, o que precisa fazer? Primeiro, prioridades. Essas são prioridades. Né? Então tem que ser. Não pode deixar no vazio assim. E o esporte é uma prioridade. Mas depois disso, olha, o estádio Antônio Davi, o estádio Mário Tini.
1: Davi Farina tá bom.
0: Davi Farina tá bom. Aí, mas tem alguma coisa pra fazer lá também, aqueles muros, as coisas lá que tem que arrumar lá. Mas o Mário Tini, ele, você entra aqui pra ir pro ginásio, tá tudo bonito ali embaixo já. Agora, você olha pra cima, aquilo ali tem um aspecto de relaxamento. Falta o quê? Falta lavar. Passar uma tinta, só.
1: Falta.
0: Então, falta. Daí o prefeito disse que depois a prioridade é essa. Antes foi o ginásio, uma por vez, né? Prioridade. Uma por vez, agora vai passar pro campo.
1: Mas assim, ó. Por favor, né? Lavar, manter limpo.
0: Sim.
1: E uma pintura não é o bicho, não precisa nem contratar empresa nenhuma. Ah, tem gente que pode fazer.
0: Sim.
1: Assim, não estou aqui dizendo que eu fiz tudo quando fui secretário, mas pintura nós fazíamos.
0: É.
1: Nós fazíamos as pinturas no ginásio, pintamos todas as arquibancadas no ginásio, pintamos paredes, pintamos lá no campo Mário Cine, fizemos todas as pinturas, nós fizemos. Naquela época nós fazíamos, nós não contratamos nenhuma empresa.
0: Uhum.
1: Dá para fazer. Repito aqui, prefeito. Isso dá para fazer. Você tem gente aí que pode fazer, meu prefeito. Podem fazer, sim. É só comprar a tinta, dar o pincel, o rolo e dizer, vamos lá, vamos primeiro lavar, limpar e vamos fazer. Tem gente aí que pode fazer.
0: Sim, porque tem.
1: Inclusive, agora eu vim botando tinta que comentamos aqui nos vestiários. Vestiários sim. Não tinha mais tinta.
0: Exato.
1: Nenhuma parte externa. Falamos aqui, vamos botar tinta nos vestiários.
0: Já o pessoal tá agitado.
1: Vamos botar tinta, gente. Vamos lá, vamos começar. Olha, tem gente aí que... Tem que se mexer.
0: É verdade.
1: Tem que se mexer.
0: Inclusive, claro que tem coisas mais, tem obras mais complexas lá, né? Que é essa avaliação sobre a marquise, né? Que o pessoal disse que estava lá. Bom, eu cheguei lá, a marquise, quando um dia eu cheguei, eu fiquei apavorado, estava interditado, escrito interditado, e tinha uma fita lá.
1: Mas faz tempo isso.
0: Faz tempo. E daí, agora depois, os últimos jogos aí não, tava aberto,
1: tem
0: o pessoal
1: um
0: tem acesso.
1: Tem muro também, próximo às marquises interditado também, que o muro tá pronto para cair. Também tem problema
0: então,
1: aí.
0: Aí vai ser um pouco mais difícil o trabalho, né? Mas agora, o trabalho de aseio, limpeza. O prefeito também falou que a pista de caminhadas, aí a pista atlética vai ser concluída no ano que vem, vai ser concluída a pista atlética.
1: Acreditamos na palavra do prefeito.
0: Exato. E aí, por outro lado, quando a gente vê isso que surge a DPF, eu conversava com o presidente do Pratense, o Eden Guidini, e aí o Ed me falou o seguinte, que ele até teve uma conversa com o pessoal da Federação Gaúcha de Futebol, né? Para refederar o Pratense. O Pratense não é mais federado. Não está mais federado. E diz que custa uma fortuna, viu? Diz que custa
1: valor,
0: coisa.
1: O valor é alto.
0: Diz que é muito caro para federar, porque num presidente.
1: Profissionalizar.
0: Parece que o presidente da época, que foi o Vitor Polese, que foi o presidente do Pratense, ele retirou o Pratense da federação, porque eu acho que tinha um custo, né?
1: No momento que você para de disputar campeonatos, mas a anuidade você tem que pagar, é na federação e na confederação.
0: Exato.
1: São anuidades que você tem que pagar, e também não são tão baratas. Parou de pagar.
0: Então o futebol profissional já fica um pouco mais difícil, mas as categorias de base já estão.
1: Mas acredito que dá para negociar.
0: Dá para negociar.
1: Uma história toda do Pratense, de tantos anos disputando campeonatos, acredito que dá para negociar.
0: Mas uma coisa por vez, né? Porque eu vou te dizer o seguinte: não adianta você federar e você não ter jogadores, você não tem estrutura, né? Tem que começar. Por isso que as escolinhas agora começaram
1: você
0: a competir. E não é só do Pratense, é diversas escolinhas.
1: Vai disputar só campeonatos regionais.
0: Não pode ser
1: nenhum campeonato federado.
0: Se não tiver o Pratense, não é mais federado. Por isso que as escolinhas agora começaram a competir. E não é só do Pratense, é diversas escolinhas no
1: município. Você vai disputar só campeonatos regionais. Não pode ser nenhum campeonato federado.
0: Se não

0: recursos, Lira. Tinha bem menos recursos. Não tinha projetos, que hoje tem projetos com Secretaria de Esporte do Estado, tem projetos com o Governo Federal, com o Ministério de Esportes. Tem muito projeto, tem muita coisa. Hoje me parece que se tornou mais fácil de fazer futebol. Me parece que se tornou mais fácil. É só saber se organizar e buscar os recursos onde tem recursos realmente.
1: Há poucos dias o Samuel postou uma foto aí no grupo que tem de futebol, e ele postou da época que se fazia o Pratense jogava com jogadores da casa.
0: Sim.
1: Pratense jogava com jogadores de Nova Prata.
0: Como né? era, como era muitos... o Pradense, como era o Veranópolis.
1: Exato, exato.
0: Veranópolis, a gente, se começar a se lembrar de nomes aí, tu vai te lembrar de 10, 15 nomes assim fácil que jogavam Veranense e Dalban.
1: Claro, claro.
0: Era
1: claro,
0: ali,
1: claro,
0: Veranense, Dalban, Pratense, Botafogo de Fagundes.
1: É, sim, era isso aí, né? O Quero Quero.
0: É, exato.
1: Eu tinha o Bassanense e tinha o Quero Quero também, que é lá da Vila Zanetti.
0: Zanetti,
1: né? Vila Zanetti, tinha o Gaúcho de Serafina. De Serafina. Exato, né?
0: Juventude Guaporé.
1: Exato.
0: E era
1: exato.
0: Por aí.
1: É. Mas enfim, é importante, a gente começou por aí, né, Samir? E que a gente precisa também incentivar quem faz o esporte e acompanhar também. Sim. Então, esse acompanhamento, eu acho que a gente começou por aqui e deveremos ter muito mais gente que vai, né? Inclusive, os demais meios de comunicação de Nova Prata devem abrir espaços para o esporte local e programas específicos para o esporte local, para incentivar, né, para buscar mais gente e levar também essa garotada que está na frente do celular aí, para tirar de dentro de casa e levar para o esporte.
0: Uma vez se dizia tirar da rua, hoje não. É tirar de dentro de casa.
1: Exatamente.
0: Hoje é o contrário, tirar de dentro de casa. Mas veja assim, se você começar a fazer um trabalho realmente que nem o Pratense se propõe com bases e peneirar realmente Nova Prata e região, você tem muito bom jogador.
1: Não, tem sim.
0: Tem jogadores que você aproveita e é só depois trabalhar, lapidar, trabalhar. Tem que ter bons profissionais.
1: Exato.
0: Na comissão técnica, fazer um trabalho sério, pois anda.
1: É, e sabes que eu estou acompanhando o Campeonato Citadino de Futsal de Veranópolis, para fazer uma comparação. Terça-feira nós tínhamos lá em Veranópolis mais de 2.000 pessoas dentro do ginásio.
0: Ah. Impressionante isso.
1: É, e na fase de quartas de final.
0: Impressionante isso.
1: É, agora semifinal vai ser terça-feira que vem, provavelmente vai dar muito mais do que isso.
0: Já tem os finalistas lá?
1: Não, agora me foge da cabeça aqui, mas já
0: tem.
1: Mas
0: pelo que tu acompanha assim, qual que seriam os times que prováveis de fazer uma semifinal, final? Quem estaria se destacando lá?
1: Valverde, que já foi campeão ano passado também, um time muito forte, viu? Valverde é ainda, olha, a Valverde e o próprio União Cacilense, né? Que também tá participando.
0: Que aí eu não concordo,
1: eu
0: né?
1: Eu também não.
0: Não concordo.
1: Também não.
0: Se você tem um time que disputa um campeonato estadual, você não pode
1: botar ele para jogar um.
0: Não pode.
1: Até porque quando você vai representar como a DPF, vai representar a Nova Prata, você tem que aglutinar todas as outras
0: exatamente,
1: equipes.
0: Exatamente, eles têm que torcer, eles têm que ser os parceiros.
1: E, inclusive na semifinal lá agora, que teve na terça-feira, teve um arranca-rabo lá entre, né, entre o Preto com o árbitro, depois teve com os adversários lá, os jogadores, bateram boca.
0: O Preto é do União.
1: Do União Cacilense.
0: Ele com o vereador também.
1: É do
0: tal,
1: União Cacilense.
0: É
1: presidente.
0: Está no caminho do Fininho, então.
1: É.
0: Fininho, vereador em Veranópolis e gerente de futebol do Passo Fundo, jogando contra o Veranópolis o ano passado, aqui as quartas e finais. É ridículo isso.
1: É, então, assim.
0: Não dá.
1: É por isso que se você, por exemplo, a DPF não pode botar um time para jogar o campeonato do União Municipal, porque.
0: Não, eu diria mais. Nem a DPF, nem jogadores que jogam na DPF. É, porque vai virar uma rivalidade.
1: Claro,
0: vai dar confusão isso.
1: Claro. Você tem que chamar, aglutinar para você,
0: não,
1: né?
0: Jogou na DPF, aí, mas isso aí parte para da Secretaria de Esportes, que não tem, mas tem como é que se
1: Departamento
0: diz?
1: Departamento.
0: Departamento de Esportes. Não, jogou na DPF e não pode disputar campeonato municipal. Pronto. É. Ponto e vírgula.
1: Inclusive,
0: regulamento. Joga no ADPF, te prepara para jogar na DPF, para representar o clube que é o nosso município.
1: Sabe que no final terça-feira até eu tava saindo do ginásio, depois que teve esses probleminhas, né? Alguns problemas, nada sério, né? Mas aí o cara disse, eu nunca vou torcer pra esse time aí.
0: Tá vendo?
1: Esse é o problema, né? Não precisava, e era um desportista.
0: Eles estão construindo coisa contra eles.
1: E era um desportista que eu conheço muito bem lá de Veranópolis, um cara que

0: E até auxilia, até financeiramente lá, o próprio Veranópolis.
1: Logo vai ter um grupo de torcedores lá dentro, torcendo contra os jogos do União lá.
0: Do União mesmo.
1: Lá vão torcer contra. Exato. Aí vai começar a confusão.
0: Exato, aliás, o União Castilhense que joga nesse sábado.
1: Lá, mas eles são responsáveis por isso.
0: Exato.
1: O União Castilhense é responsável por o que é provável que vai acontecer.
0: É verdade. Agora são 18h32, passamos a limpo aqui, passando pelo ginásio, passamos até pelo Pratense, né, que é difícil para federar de novo, mas poderá voltar.
1: Mas não, tá? Mas não é possível.
0: Não, não é impossível, né?
1: Não existe,
0: poderá,
1: não é possível.
0: Agora, é importante que a gente tenha locais, né? Depois que a gente tem local para condições para desenvolver, para participar de uma competição, quem sabe comece com a sub-17, ou a sub-19, coisa assim, sub-20.
1: Eu arrisco falar algo aqui, talvez não tenha esse conhecimento todo, mas existe a Associação Nova Prata de Esportes.
0: Sim.
1: Que é federada.
0: Sim.
1: E está lá no Paraí disputando por lá. Eu acredito que tem que se conversar por aí. Começa por aí. Associação Nova Prata de Esportes, puxa de volta, Associação Pratense de Esportes. Associação Pratense de Esportes.
0: Aliás, parece que está lá no Paraí, pelo que me falou o Everaldo.
1: Mas estão querendo. Querendo soltar, porque o responsável lá parece que não quer mais.
0: Porque ela só está lá porque o cara pagou umas contas que tinha na federação, né? Parece que tinha ficado alguns rabos aí. E aí esse cidadão que eu não sei o nome dele.
1: Eu não lembro, mas eu conheço.
0: E que ele andou pagando e daí levou pra lá, né? E joga com o nome de Nova Prata, né?
1: Sim, mas que é ridículo isso. Muito ridículo. Mas acredito que é por aí um caminho. Porque a associação, ela está aí, ela é federada, isso eu sei que foi federada em 2010.
0: Uhum.
1: Fomos eu, Peretti e o Blusa,
0: uhum,
1: lá em Porto Alegre, com o novo eleito.
0: Blusa Morello.
1: Fomos lá e filiamos a DPF lá em 2000, a DPF não, a Associação Nova Prata Esporte, em 2010. E foi pago um valor razoavelmente bom. Parece que foi em torno de, se não estou enganado, foram R$30.000.
0: Poxa, bastante.
1: Naquela época. Foi por aí. Mas tem que ver essa possibilidade aí, porque esse clube é federado.
0: Tá certo.
1: E tem umas encrenquinhas aí que
0: dá pra,
1: que tem que ser resolvidas.
0: Dá pra resolver.
1: Tem que ser resolvidas.
0: 18h35, tempo passa e chega aqui o resultado da loteria pra você conferir agora. Quinto prêmio 7.066, quinto prêmio 7.0, meia dúzia. Saiu para o bilhete número 7.066 e para o grupo 17, o quinto prêmio. O quarto prêmio saiu para o bilhete de número 3.886. Quarto prêmio, 3.88, meia dúzia, para o grupo 22. O terceiro prêmio saiu para o bilhete de número 3.966. Terceiro prêmio, 3.9, meia dúzia, para o grupo 17. O segundo prêmio saiu para o bilhete de número 3.453. O segundo prêmio, 3.453 para o grupo 14. E atenção para o primeiro prêmio da loteria desta quinta-feira, dia 15 de outubro, dia do professor. Saiu para o bilhete de número 9.930, 9.930, 9.930 para o grupo 8, o primeiro prêmio da loteria. Nós vamos a um breve intervalo dos nossos apoiadores e voltamos a seguir com mais informações aqui dentro da nossa programação.
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0: 18h44, 18h44, esse é o nosso Conexão Ativa, programa que tem o apoio cultural do Restaurante Paradiso, buffet, almoço todos os dias no centro da cidade, mais de 30 anos servindo a comunidade pratense e visitantes. 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
0: Darli,
1: né?
0: Darli, comandante.
1: O dono também. É o Francisquete, mas ele é o comandante.
0: Ah, ele é o comandante.
1: Mais maior, né?
0: Mais maior. É. Darli tem um grupo aqui da Radioativa com o Darli, que é o Darli coordena aqui, sim, o grupo da Radioativa. Quem quer saber de fofoca da cidade, põe naquele grupo. O Darli sabe tudo, viu, tio?
1: Muito bem atualizado.
0: É, exatamente.
1: Atualizado.
0: De todos, politicamente.
1: Entre também outros aí que tem muita gente bem atualizada e gosto dele. É? Certo.
0: Beleza. 18h47, Zamin, e a dupla Grenal, tchê?
1: Bem, é profundamente lamentável o que está acontecendo. Situação muito incômoda, tanto de Grêmio como de Inter, com muitas críticas e uma luta para sair zona do rebaixamento, o que me parece pouco provável. Pelo que estão jogando, e deu para se ver no Grenal, que se não fossem as falhas dos goleiros, tanto do Grêmio, que é um dos melhores jogadores que o Grêmio tem, mas falhou, e o goleiro do Inter falhou muito mais.
0: É verdade.
1: Que se é um jogo de várzea, aquela bola, tu sabe o que o goleiro faz?
0: É.
1: Um goleiro da várzea?
0: Ele
1: dá um chutão na bola, ele gruda ali um bico na bola.
0: É verdade, dá um chutão.
1: E joga longe, lá pra linha de fundo, sabe?
0: É verdade.
1: Ele dá um bico, um gute. E o que
0: ele bateu roupa,
1: foi,
0: né?
1: Fazer?
0: Ele bateu roupa.
1: É, então, 1-1, com poucas chances de gol, um futebol ridículo. Então, situação é essa. Procuraram isso o campeonato todo, não teve muitos altos e baixos, mais baixos do que altos, poucos altos. Não tivemos uma partida que se possa dizer foi uma partidaça. Jogou uma partida, venceu, convenceu. Nenhuma. Nem uma.
2: É verdade. E o Renato chutou balde também, né? O Renato, olha, saiu com a metralhadora, porque o Renato ele é muito esperto. O pessoal acha que o Renato ele é pedante, coisa assim. Não, não, ele é esperto.
1: É,
2: ele pegou a atenção toda pra ele, tirou a atenção, a carga que tinha aquele pessoal do Grêmio aí, e pegou tudo pra ele. Claro que também ele botou a responsabilidade em cima dos jogadores, desses caras aí. Sabe por que, que o Renato não gosta de jogador estrangeiro? Porque o Renato é que nem eu, não sabe falar nada em, a não ser italiano, um porco aqui, outro ali, arranha alguma coisa no inglês, o Renato nem isso fala.
1: Leira, nós comentamos aqui há alguns meses que Grêmio Inter tem muito estrangeiro, falamos aqui muito estrangeiro, jogadorzinhos do Chile, da Venezuela, da Colômbia. Quem é Venezuela, quem é Chile, quem é Colômbia, quem é Bolívia, que não ganham de ninguém. Essas seleções não ganham de ninguém. E, então nós estamos assim, invadiram o Beira-Rio, invadiram o Arena, jogadores estrangeiros, técnicos estrangeiros.
2: Uhum.
1: E deu no que deu, não podia ser diferente. E agora está ali a conta para pagar. Mas o Renato, ele sabia o time que o Grêmio tinha. Que o Grêmio tem, ele sabe. Ele é esperto. Agora botou tudo pra fora, mas o salarinho dele tá garantido, né, Renatão? Salário gordo, grande, forte o salário dele. Mas tá aí, vamos ver o que vai acontecer com a dupla Grenal. Um cai certo, talvez dois.
2: Zamin, o nosso amigo, o Barberinho, Ademir Menezes.
1: Esse aí. Esse é o cara.
2: Esse é o cara. Entendeu?
1: Ademir Menezes.
2: É, boa noite.
1: Ponta direita.
2: Para os amigos aí. Meu amigo Leira, peça para o nosso presidente qual foi o melhor ano da Associação Nova Prata. Um abraço.
1: É ele, pergunta?
2: É.
1: Ah, você é o Tizian, diretores de futebol. Os melhores anos foram 2012 e 2013. 2012, fizemos a semifinal lá com o Grêmio Bagé, lá em Bagé, aqui lá. E a gente aprendeu a conhecer o que é o Pedra Moura, o que é o Estrela Dalva também, que eu gostaria de nunca mais voltar ali com essa gentalha aí. Mas 2013, sim, baita time, e vencemos o segundo turno e classificamos a associação para disputar a Série B, Campeonato Gaúcho. Da C passamos para B, e era realmente um timaço, com Bastos de goleiro, Éder Secão centroavante, Rodrigueiro, Jean Dias se destacou aqui.
2: Exato.
1: 2012 e 13 aqui se destacou em Nova Prata, depois girou aí, foi pro Caxias, foi até pro Inter.
2: Exato.
1: Jean Dias, Goiás, Atlético, lá saiu do Goianense.
2: Uhum.
1: Baita jogador de futebol.
2: Esteve aqui, né? Pessoalmente aqui conosco.
1: O zagueiro que era aqui de Fagundes, não lembro o nome dele agora.
2: Não é Martinelli, mas é uma coisa parecida.
1: É. Baita zagueiro. É. O Barberinho sabe.
2: É.
1: O Vandré no meio de campo.
2: Oxe,
1: o Butim e o Rafinha eram titulares.
2: Exato.
1: O Rafinha era titular. Rafinha e Butim eram titulares dessa equipe.
2: Cantarelli.
1: Cantarelli, zagueiro Cantarelli e o Henrique, quarto zagueiro.
2: Henrique.
1: E o Rodrigueiro lateral esquerdo. Paulo Henrique direito. Era um time que...
2: Muito bom.
1: O coletivo era muito forte.
2: Eu assisti um jogo do Platense.
1: O Everaldo Santa Rosa, no comando também, comissão técnica. Fomos bem aquele ano, sim. Barberinho, fizemos umas viajadas boas, né? Viajamos bastante. Jogamos, inclusive, lá com o Rio Grande, lá no... Estrela... Lá em Rio Grande, com o Rio Grande.
2: É Estrela d'Alva lá em Rio Grande?
1: Não,
2: né? Estrela d'Alva em...
1: Não, Estrela d'Alva é... Estrela d'Alva é... É Bagé, né?
2: É Bagé.
1: Campo do Guarani.
2: É, mas não lembro agora do Rio Grande também.
1: Enfim...
2: Foi tantos...
1: Andamos por lá, por Criciúmal. Santo Ângelo.
2: Flamengo de Horizontina.
1: Não chegamos lá para Horizontina.
2: Não.
1: Mas fomos
2: pra que esse jogo contra o amigo de Horizontina lá?
1: Andamos por esse estado todo aí, Pelotas, enfim, viajamos muito. São Borja, andamos.
2: Aquela região, o pessoal leva o futebol ainda.
1: E eu vou dizer, a associação, ela tinha um time bom. 2012, 13 ali, time bom, 14 também, depois. É, caiu numa realidade que aí é você, para se manter numa série B, você precisava de bastante apoio. Apoio não
2: Cantarelli,
1: vinha.
2: Cantarelli, ó. Basta Cantarelli, Fábio, Fininho, Ademir, Bahia, Jean Dias.
1: Ademir,
2: não. Bahia e Jean Dias. Jean Dias. Bahia, não sei quem era o Bahia.
1: Teve um meio de campo, era. Tinha um outro nome também. É? Meio campista. Mas jogamos, inclusive, com o Glória, jogamos em 2014 e 15, lá nos Altos da Glória, vencemos as duas partidas lá de 1-0.
2: Bah, lá Glória. Difícil de jogar também, lá
1: em Jacareí. Difícil, com uma torcida, grande torcida lá, fanática torcida. Glória Vacarias.
2: O Ademir que foi zagueiro, jogou no VEC também, o Ademir, né? Zagueiro que jogou no VEC também depois.
1: Sim, sim.
2: Teve isso aí, né?
1: É que o Barberinho misturou 2012 e 13, né? Uhum. Fininho jogou 2012 aqui. Fininho era zagueiro.
2: Zagueiro também, né?
1: É, 2012.
2: É.
1: Bom zagueiro, Fininho.
2: Bom zagueiro, sim. Sim, bom zagueiro, bom jogador, né, Tchê?
1: Bom jogador. Sim. Líder.
2: Líder. Bom, hoje ele é coordenador das categorias de base do Juventude, né?
1: Do Juventude?
2: Não, Fininho. O Fininho tá no Juventude. E tava disputando agora dos veteranos em Veranópolis, aí na categoria veteranos ele joga futebol.
1: Eu falei assim, eu comentei que com o vereador de Veranópolis, vereador eleito, ele... Eu acredito que ele não podia ter aceitado o convite de ser de gerente de futebol no Passo Fundo. Que justamente Passo Fundo fez a quase
2: enfrentava
1: final,
2: o Veranópolis.
1: Veranópolis, tal. Acredito que aquilo não caiu bem para ele, não precisava disso. Mas não se tira a competência dele, um homem muito pessoa séria, pessoa de confiança.
2: Acontece que o Fininho, ele era diretor de futebol da administração do Valdemar De Carli. Aí trocou a administração, ganhou o Cristiano Dalpai, e o Fininho foi assim, aí ele se elegeu vereador, tá?
1: Certo.
2: E daí o que o Fininho fez? Ele era profissional, o pessoal do Passo Fundo conhecia a capacidade dele, o pessoal do Passo Fundo fez uma proposta pra ele, eu até entrevistei ele.
1: Mas ele ainda é vereador, então?
2: Sim, Fininho.
1: Ele ainda é vereador.
2: Daí o Fininho, ele simplesmente ele aceitou a proposta. Sim, agora ele está no. Ele é coordenador das. Não é de uma. É das categorias de base do Juventude.
1: Cargo de extrema importância.
2: Olha, o Juventude está indo.
1: Conhecimento. Porque o Juventude faz um trabalho muito forte nas categorias de base.
2: Exato, né?
1: Revelando
2: muitos jogadores.
1: Muitos jogadores.
2: Exato,
1: exatamente.
2: Jean Carlos, muitos jogadores. Sim. E aí o Fininho tá. Eu conversei com ele. Terça-feira da semana passada. Fiquei conversando com ele um pouco, ele tá muito animado com o Juventude.
1: Pega ele
2: para
1: uma entrevista aqui nesse
2: programa. Vamos entrevistá-lo, sim. Tem o telefone dele, inclusive.
1: Muito interessante.
2: É, ótimo acesso com o Fininho também. Mas enfim, tá aí, portanto, então. O que a gente quer dizer é que bate, rebate, a gente precisa essa questão do saudosismo, nós precisamos trazer para a realidade, né?
1: Sim.
2: E precisamos aí, quem sabe, formar algumas equipes para que a gente possa acompanhá-las, né? Aqui em Nova Prata, como nós acompanhamos a DPF, e vamos, quem sabe, daqui a pouco acompanhar também o futebol de campo e resgatar isso.
1: Acredito que a direção do Pratense tem interesse em federar realmente o Pratense, a conversa é com a diretoria da Associação Nova Prata, que está lá no Paraí.
2: Sim.
1: Nem sei que diretoria que tem por lá. Uhum. Porque por aqui, não tem mais ninguém.
2: Não, né? Era o Veraldo que jogava com o nome.
1: Aqui,
2: né?
1: Não tem mais ninguém. Os dirigentes que eram da Associação Nova Prata, todos eles pararam, fizeram a parcela de colaboração deles, e até onde eu sei, ninguém mais quer nada com nada. Agora, dá para sim, para se conversar, tem que haver uma negociação aí. A ideia que eu passo, puxa essa associação para cá, e depois que você começa a disputar campeonatos, você simplesmente muda o nome de Associação Nova Prata de Esportes para Associação Pratense de Esportes. Isso é possível, sim. Não é difícil.
2: Barberinho tá botando aqui, ó. Eu estava dirigindo, por isso faltou muitos nomes aí. Técnico, professor Everaldo, Bruno Garcia, Fernando Ramos, Patrola, Ademir Zagueiro, jogou no VEC, Bastos, Cantarelli, Fábio, Fininho, Ademir, Bahia e Jean Dias. Esse
1: era 2012.
2: É,
1: 2012
2: esse.
1: É, 2012. Em 2013, claro, se manteram alguns jogadores como o Bastos, mas o Ademir não estava mais, o Bahia não estava mais, trocou alguns jogadores também, vieram outros.
2: Uhum.
1: Mas o Botinho e o Rafinha estavam 2012 e 13 também.
2: Exato. Ô Zamin, pra gente ter uma ideia, assim, quanto é que mais ou menos custa para manter uma equipe que nem uma equipe para disputar uma competição como esta?
1: Cara, eu não sei agora, mas eu vou te dizer, eu vou falar aqui,
2: é.
1: E tenho até assim, ó, mas é verdade que eu falo,
2: uhum.
1: não estou mentindo, estou falando, e o Barberinho sabe, a folha de pagamento da Associação Nova Prata Esportes 2013, folha de pagamento com comissão técnica e jogadores, R$25 mil por mês.
2: Bah.
1: É. Depois você tinha, lógico, transporte, alimentação, tudo, mas era claro, depois quando subiu para B, aí passou de 25 para 100 mil por aí,
2: 100 mil.
1: Parece, não sei certo, uhum. Porque daí,
2: uhum.
1: Eu já não era mais presidente, mas subiu bastante. Triplicou.
2: É, porque com menos de 100 mil reais é difícil de você
1: porque
2: fazer uma equipe.
1: Nós não gastávamos nada, nós gastávamos muito pouco. E tínhamos boas parcerias com o Aldo do Delícias do Prata, onde faziam alimentação ali e cobravam um preço de custo praticamente. Então, tínhamos umas parcerias muito boas aqui em Nova Prata.
2: Obrigado, Zamin. Vem aí a voz do Brasil.
1: Obrigado pela oportunidade, um forte abraço a todos.
3: Do Brasil, as notícias do governo federal que movimentaram o país no dia de hoje. Olá, boa noite.
4: Boa noite para você que nos acompanha em todo o país.
3: Quinta-feira, 15 de outubro de 2026.
4: Vamos aos destaques do dia.
3: Combate aos incêndios na Amazônia.
4: Reforço de pessoal e investigação criminal são algumas das iniciativas para conter o fogo na região. Graziele Bezerra.
5: Ministério da Justiça vai enviar ao Amazonas bombeiros e viaturas para reforçar a equipe da Força Nacional de Segurança Pública que trabalha no enfrentamento aos incêndios florestais do estado.
3: Conectividade em rodovias federais e estaduais.
4: Lançada política para reduzir áreas sem cobertura de celular. Luana Karen.
6: Para viabilizar a ampliação da conectividade nas estradas, está o compartilhamento de sinal entre as operadoras.
3: Hoje é dia do professor.
4: Brasil tem mais de 2.400.000 docentes na educação básica.
3: E o que é ser professor no país? Ouvimos docentes e alunos que destacam a importância.
7: Quero desejar um feliz dia dos professores a todos os mestres que nos ensinam e nos inspiram todos os dias. Parabéns pelo seu dia.
4: Na apresentação da Voz do Brasil, Luciano Seixas e Mariana Jungmann.
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4: A segurança nas rodovias é um dos pontos da Política Nacional de Conectividade em Rodovias, lançada hoje.
3: O projeto prevê dobrar a cobertura de telefonia móvel nas estradas federais.
4: A iniciativa busca reduzir áreas sem sinal, aumentando a segurança dos motoristas.
6: Lançada na sede da Bolsa de Valores em São Paulo, a Política Nacional de Conectividade em Rodovias. A medida prevê a conexão de internet em toda a extensão das BR-101, 116, 135, 163, 242 e 364. De acordo com o ministro das Comunicações, Frederico Filho, entre as ações para viabilizar a ampliação da conectividade nas estradas está o compartilhamento de sinal entre as operadoras.
8: As operadoras vão abrir o sinal entre si, onde uma operadora ao longo da rodovia, não necessariamente a própria operadora vai ter a cobertura completa, tá? Então isso vai ter um acordo entre as operadoras que representa 13 mil quilômetros essa iniciativa.
6: O ministro dos Transportes, Jorge Santoro, acredita que com a conectividade será possível reforçar a prevenção de acidentes, melhorar a logística e aumentar a segurança das cargas que transitam nas rodovias do país.
9: E isso vai gerar um mecanismo de segurança pública muito eficiente para a gente poder avançar no controle das nossas cargas pelo país.
6: Com conectividade, motoristas e passageiros também terão melhores condições de pedir ajuda em emergências, comunicar acidentes e acionar serviços de socorro como o SAMU e os bombeiros, além de facilitar a comunicação durante os deslocamentos. Reportagem Luana Karen.
10: Federal, em ação conjunta com vários órgãos, atua para combater os incêndios florestais no estado do Amazonas.
4: O Ministério da Justiça e Segurança Pública vai enviar até a semana que vem bombeiros da Força Nacional para reforçar a operação por conta dos efeitos do El Niño.
10: A Polícia Federal abriu investigação para apurar possível ação humana na origem dos incêndios.
11: Até 21 de outubro, o Ministério da Justiça e Segurança Pública vai enviar ao Amazonas 29 bombeiros e 9 viaturas para reforçar a equipe da Força Nacional de Segurança Pública que trabalha no enfrentamento aos incêndios florestais no estado. Com mais este apoio, chega a 160 o número de profissionais que atuam na floresta para conter o avanço dos focos de calor. Segundo o Centro Gestor e Operacional do Sistema de Proteção da Amazônia, Sensipam, o Amazonas registrou 1.380 focos de incêndio nos 10 primeiros dias de outubro. Mas de acordo com o ministro do Meio Ambiente e Mudança do Clima, João Paulo Capobianco, o quadro já começa a mudar.
12: Houve uma redução nos eventos de queimadas e incêndios e há um indicativo de redução de novos focos. Precisamos intensificar as ações.
11: O ministro também afirmou que a Polícia Federal vai investigar possível ação humana na origem dos incêndios.
12: O novo passo agora é a investigação criminal para identificar quem está operando esse conjunto enorme de incêndios e verificar se há uma organização por trás disso.
11: O Ministério da Integração e do Desenvolvimento Regional reconheceu a situação de emergência decretada pelo governo do Amazonas em 36 municípios do estado. Além de Manaus, Humaitá, Lábrea e Apuí, no sul amazonense, também vão receber apoio para ações de prevenção e combate aos incêndios florestais. Os estados também estão capacitando 5 mil bombeiros, brigadistas e integrantes de povos e comunidades tradicionais com apoio do Fundo Amazônia. Reportagem Graziele Bezerra.
4: A Companhia Nacional de Abastecimento, Conab, divulgou nesta quinta-feira o primeiro levantamento da safra de grãos 2026-2027.
10: De acordo com a pesquisa, a produção brasileira pode ultrapassar 367 milhões de toneladas.
4: A projeção para o novo ciclo indica crescimento de 1,4% no volume a ser colhido.
13: A estimativa é que a produção de grãos no país seja de 367 milhões e 100 mil toneladas. Os dados foram divulgados pela Companhia Nacional de Abastecimento, a Conab. De acordo com a pesquisa, a produção de soja pode chegar a 181 milhões e 600 mil toneladas, com aumento na área semeada. Com isso, as exportações de soja em grãos estão estimadas em 117 milhões de toneladas. Fabiano Vasconcelos é gerente de acompanhamento de safras da Conab. Ele explica que as condições climáticas de outubro influenciaram no desenvolvimento dos plantios no país.
14: Em relação à temperatura, isso é importante porque a gente tem visto aí temperaturas acima da média em grande parte do país, né, de uma maneira geral, especialmente ali na região norte, nordeste, centro-oeste. E a previsão para outubro, a previsão do IMED também indica temperaturas médias favoráveis ali ao desenvolvimento das lavouras em grande parte do país.
13: Para o milho, o volume total da produção pode chegar a 148 milhões de toneladas. Para o ciclo 2026-2027, a Conab também prevê um aumento de 6,6% no consumo interno do cereal, impulsionado pela produção de etanol. Com locução de Thaís de Araújo, reportagem Márcia Fernandes.
10: O Dia Mundial da Alimentação é celebrado no dia 16 de outubro.
4: No Brasil, o Programa de Aquisição de Alimentos leva a produção de agricultores familiares para diversos segmentos da sociedade.
10: Entre eles, as cozinhas solidárias, que alimentam pessoas em situação de vulnerabilidade social.
15: Em Brasília, o Programa de Aquisição de Alimentos, o PAA, conecta produtores rurais a organizações comunitárias que preparam refeições para a população em situação de vulnerabilidade social. A produtora rural Rosana Alves do Nascimento, de São Sebastião, no Distrito Federal, trabalha mais de 20 anos na atividade e relata a sua experiência com o programa.
16: Tem o produtor que está lá com sua produção sem ter como escoar e tem as pessoas que estão precisando do alimento.
15: O Programa de Aquisição de Alimentos compra produtos da agricultura familiar e destina alimentos a iniciativas de atendimento à população em situação de insegurança alimentar. Entre as iniciativas estão as cozinhas solidárias. No Distrito Federal, a cozinha solidária Comidinha da Vovó participa dessa atividade. A responsável pelo espaço, Mãe Maria do Cerrado, relata as dificuldades enfrentadas antes de ter acesso aos alimentos.
17: Quantas vezes a gente ia para feira, no final da feira, tudo que jogavam fora, a gente pegava. A gente pegava que eles chamavam de lixo.
15: No Distrito Federal, a Companhia Nacional de Abastecimento, a CONAB, coordena a execução do programa em parceria com associações e cooperativas de agricultores familiares. Segundo a superintendente regional da CONAB, no DF, Regina Célia Santos, cerca de 30 associações e cooperativas participam do programa que permite a comercialização da produção de agricultores familiares.
18: Estamos falando aí num público com certeza de mais de 1000 agricultores familiares individuais que conseguem escoar seus alimentos.
15: A ministra do Desenvolvimento Agrário e Agricultura Familiar, Fernanda Machiavelli, destaca a importância do trabalho conjunto entre produtores rurais e organizações comunitárias.
18: Isso se deve ao trabalho integrado da sociedade civil que se organizou e criou esses espaços das cozinhas solidárias, levando o alimento que hoje chegam nas comunidades urbanas, alimentando as famílias brasileiras.
15: Entre 2023 e 2026, o programa de aquisição de alimentos atendeu 140 mil agricultores. Em todo o país, mais de 2.600 cozinhas solidárias foram mapeadas. Reportagem Pablo Mundim.
4: Pois é, e as cozinhas solidárias são parte de um sistema maior que está completando 20 anos.
10: É o Sistema Nacional de Segurança Alimentar e Nutricional, o SISAM, que reúne e dá estrutura às políticas públicas de combate à fome.
4: Nós conversamos com Valéria Buriti, secretária extraordinária de combate à fome e à pobreza do governo federal, sobre o funcionamento do SISAM e a participação da sociedade civil, de estados e de municípios. Acompanhe.
19: Olá, secretária Valéria, bem-vinda à Voz do Brasil. Prazer ter a senhora conosco para a gente falar de 20 anos, né, do Sistema Nacional de Segurança Alimentar e Nutricional, o SISAM. A senhora pode começar, então, explicando para a gente o que, que é o SISAM, como é que ele se relaciona com a saída do Brasil do mapa da fome?
20: Claro. Primeiro, eu agradecer a oportunidade de estar aqui. Eu sempre fico muito emocionada de estar na Voz do Brasil, um programa que eu escuto desde criança. Então, é sempre uma emoção estar aqui com vocês, agradecer o espaço. E o Sistema Nacional de Segurança Alimentar e Nutricional, o SISAM, assim como existe um SUS para garantir a saúde, assim como existe o SUAS, né, para garantir proteção para as pessoas mais vulneráveis, foi criado um sistema para garantir a alimentação como direito. Então, quando a gente olha para as causas de fome, de insegurança alimentar, obesidade, as diferentes formas, né, de insegurança alimentar, a gente vê que precisa trabalhar garantia de renda para que as pessoas possam comprar comida, produção de alimentos, para a gente ter produção de alimentos e disponibilidade de alimentos, cuidar do preço dos alimentos, é passar a informação para que as pessoas, quando comprem alimentos que façam bem para a saúde. Ou seja, a gente está falando de um conjunto de ações. E o sistema, ele visa justamente isso, garantir que cada ministério tenha como objetivo comum isso, todas as minhas políticas vão ter impacto para garantir o direito à alimentação e pensar também como que essas políticas podem se integrar. E uma outra dimensão importante desse sistema é também dialogar com a sociedade civil para entender quais são os problemas que o governo tem que superar, se as políticas públicas estão sendo bem executadas, estão gerando resultado, para que a gente consiga atingir esse objetivo de garantir o direito à alimentação.
19: Pois é, vamos destrinchar tudo isso um pouco mais, porque o SISAM está estruturado em três pilares, a gente vai falar sobre todos eles, e um deles é essa coordenação governamental, né? Quais são as políticas públicas que hoje são abarcadas pelo SISAM, as políticas de governo federal?
20: Bem, eu acho que a primeira que eu acho que vale a gente destacar é justamente a gente retomar todas as pesquisas informação para entender como que está a situação de segurança alimentar e nutricional do nosso país, né? Onde que a gente tem mais problemas, né? Olhar também para toda a situação de produção de alimentos. Então, a primeira política é essa da gente ter um conjunto de informações para a gente se organizar como governo e trabalhar melhor. E a partir daí, a gente mobiliza os ministérios. Então, a gente tem um plano de segurança alimentar e nutricional que vai reunir aí programas como o Bolsa Família para garantir renda, vai garantir programas de fortalecimento da produção de alimentos, vai garantir alimentação escolar, o reajuste do valor repassado para alimentação escolar. Então, essas ações, elas estão reunidas num plano para que a gente consiga, juntando esse conjunto de ações do governo, garantir alimentação para todas as pessoas, considerando as diferentes realidades que a gente tem no nosso país, né?
0: E você mencionou também a questão da sociedade civil, né? A gente tem um pilar estruturado na participação social no CISAM, que quer dizer que o governo não pensa sozinho o combate à fome, né? Como é que funciona essa interação com a sociedade civil?
20: Ótimo, então essa pergunta é importante porque a participação social é uma parte importante desse sistema. Quando a gente olha, por exemplo, para o programa de aquisição de alimentos, que é um programa que compra da agricultura familiar e entrega para a rede de assistência social, foi um programa criado no Conceia. Quando a gente olha para o Programa Nacional para fortalecer a agricultura familiar, quando a gente pensa no Plano Safra, ele foi criado no Conceia, que é o Conselho de Participação da Segurança Alimentar e Nutricional. Então, a participação social, ela é fundamental para que aquilo que a gente faz seja efetivo. Por quê? A sociedade vai dizer quais são os problemas que ela está vivendo, né? E a partir dessa vivência com a sua realidade é que a gente vai construir uma política pública.
0: E aí ela traz para o governo, né?
20: Exatamente. Isso? Cisternas, por exemplo, surge da sociedade. As pessoas que viviam na região do semiárido começam a captar água da chuva para consumir água da chuva para a produção de alimentos. E isso vira uma política pública. Agora, na pandemia, a gente teve outro exemplo, que são as cozinhas solidárias, né? Então, as comunidades que se organizaram para entregar refeições. Isso hoje também é uma política pública. Então, a participação social, ela garante que as políticas sejam mais responsivas, que ela consiga, de fato, enfrentar os problemas que a gente tem para garantir a alimentação em diferentes contextos.
0: Agora, a gente tem também a esfera federativa, que é o terceiro pilar, que não é menos importante, porque é lá no estado, no município, que as políticas são aplicadas na ponta, né? Queria que a senhora também falasse um pouco sobre como é essa interação.
20: Perfeito. De fato, é no município que as pessoas vivem, né? Então, é lá que elas vão ter acesso a um restaurante comunitário, a uma cozinha, a uma feira, a alimentação escolar. É lá que elas são, né, encontram os centros de referência e assistência social para ter acesso ao Bolsa Família. Então, o município é onde as pessoas vivem e é onde as políticas públicas chegam de fato para alcançar as pessoas. O governo federal dialoga, organiza, coordena, cofinancia programas. O estado tem esse papel de coordenar os municípios e organizar políticas que são maiores, mais abrangentes, e no município a vida das pessoas acontece. Então, o CISAM busca organizar essa grande conversa. Governo federal, governo estadual, governo municipal, como que a gente pode acompanhar essa situação de segurança alimentar? Que estratégias conjuntas a gente pode ter para garantir que as pessoas se alimentem bem? E agora, quando a gente fez o Plano Brasil Sem Fome, foi muito importante esse processo de mobilizar estados e municípios para que eles colocassem esse tema na agenda. E aí a gente junta esses esforços do governo federal, do governo estadual, do governo municipal, e com isso a gente consegue melhores resultados, porque é mais gente trabalhando junto para o mesmo objetivo, que é garantir a alimentação adequada.
0: E é a prefeitura também que mapeia, né, onde é que estão, a prefeitura que sabe onde é que estão as pessoas que precisam desse tipo de política também, né?
20: Exatamente. E, primeiro, a gente tem muitos recursos federais que são geridos pela prefeitura. Então, mesmo os programas que têm recurso do governo federal, a prefeitura tem essa responsabilidade de fazer a gestão desses recursos, né? Pro Bolsa Família, por exemplo, que é um recurso que sai do governo federal, mas quem faz a gestão é a prefeitura. Então, é importante ter esse diálogo para que a gente consiga se organizar. E a gente tem algumas pesquisas com o nosso IBGE que mostra que tem muitas ações nos municípios de segurança alimentar, desde feiras, agricultura urbana, compra da agricultura familiar. Então, é importante esse diálogo para que essas ações estejam melhor organizadas organizadas e possam ser mais efetivas.
19: Muito bem, nós conversamos com Valéria Buriti, secretária extraordinária de combate à fome e à pobreza. Muito obrigada, secretária, pela sua entrevista à Voz do Brasil.
20: Eu que agradeço, Mariana, um prazer poder falar dos 20 anos do CISAM aqui.
4: Hoje, 15 de outubro, é o Dia do Professor, uma data para celebrar quem dedica a vida a formar o futuro do país.
10: De acordo com dados do Censo Escolar, o Brasil tem mais de 2.400.000 docentes na educação básica, com ampla maioria feminina.
4: O levantamento foi divulgado hoje pelo Instituto Nacional de Estudos e Pesquisas Educacionais Anísio Teixeira, o INEP.
2: O que é ser professor? É muito mais do que ensinar a ler, escrever ou fazer contas. É compartilhar conhecimento, despertar a curiosidade e ajudar a transformar vidas. É o que responderam alguns professores que conversamos.
21: Eu sou o professor Guilherme Schinzel e ser professor para mim é ajudar uma geração a pensar, a entender o universo e também ser um mediador de forma humana no mundo em que a IA está dominando, fazendo com que eles consigam resolver problemas, pensar de maneira abstrata e combater informações que são erradas através do método científico e usando a física como base para todo o procedimento de aprendizado.
22: Meu nome é Lúcia Oliveira, sou professora de português. Ser professor é ser evolução na sociedade, transformando vidas, transformando o mundo.
23: Sou Matheus Antônio, sou professor de biologia e para mim ser professor é dar voz para quem não tem voz e caminhar junto com quem trabalha junto com a gente, com quem aprende conosco. A minha percepção que estrutura uma sociedade, né? Desde o início somos nós, professores.
2: O Brasil conta com mais de 2.400.000 professores na educação básica, segundo dados do Censo Escolar relativos a 2025. Os números foram divulgados pelo INEP nesta quinta-feira. As mulheres representam a maioria dos profissionais. Em 2025, eram quase 1.900.000 professoras, o equivalente a 78,8% do total. E neste Dia do Professor, os alunos trazem seu agradecimento aos mestres de sala de aula.
24: Meu nome é Maria Catarina e quero agradecer todos os professores do Brasil.
25: Olá, meu nome é Bruno, eu tenho 13 anos e estou no sétimo ano. Pela minha vida, já passaram muitos ótimos professores. E tenho certeza de que muitos outros passarão pelo meu caminho. Por isso, quero agradecer todos que escolheram essa bela profissão e desejar um feliz dia a todos os professores.
26: Olá, o meu nome é Evers. Hoje é dia de comemorar. Quero desejar um feliz dia dos professores a todos os mestres que nos ensinam e nos inspiram todos os dias. Parabéns pelo seu dia.
2: Mais informações sobre a pesquisa em gov.br/inep. Reportagem Thaísa Vitória.
10: E 10 novos cursos gratuitos estão disponíveis para educadores na plataforma Avamec.
4: As formações oferecem certificado de conclusão e abordam temas como inteligência artificial, computação, redes sociais e educação antirracista.
10: Os cursos são voltados a professores do ensino fundamental e médio e a gestores escolares.
4: Para participar, basta acessar o site avamec.mec.gov.br, fazer o cadastro ou entrar com a conta gov.br e escolher a formação desejada.
10: A plataforma também oferece cursos para quem quer ampliar os conhecimentos e utilizar novas ferramentas no dia a dia escolar.
4: As fortes chuvas que atingem grandes centros urbanos costumam deixar prejuízos, sobretudo nas comunidades periféricas.
10: Para reduzir impactos de eventos climáticos extremos, a ciência está buscando soluções práticas e econômicas.
4: Uma pesquisa da Universidade Federal de Pernambuco encontrou uma medida simples para conter as enxurradas em áreas vulneráveis.
10: Você fica sabendo mais sobre essa alternativa no quadro Ciência na Prática.
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28: As memórias das fortes chuvas que arrasaram a cidade do Recife em maio de 2022 foram cruciais para a proteção de áreas de morro em zonas periféricas da capital pernambucana. Uma pesquisa mostra como o excesso de concreto nas cidades acelera o fluxo da água e agrava inundações.
29: Meu nome é Camila Salgueiro, atualmente eu sou doutoranda de engenharia civil. Atuo bastante na área de drenagem urbana, modelagem hidrológica. A minha pesquisa, ela surgiu da minha vivência como cidadã resistente e sentiu na pele as consequências desse grande evento. E foi ainda mais delicada em áreas de morro, porque são áreas que a gente tem uma alta vulnerabilidade.
28: Após cruzar dados da Defesa Civil e analisar áreas críticas, como o Morro do Imbura de Cima, o estudo aponta que a solução não exige necessariamente grandes obras de infraestrutura. Alternativas aplicadas nas residências podem ser a chave para reter a água das chuvas.
29: Quando a gente tem mais vegetação, esse solo vai reter mais água. E quando a gente tem mais concreto, a gente tem o aumento do escoamento. Se a gente encontrou como medida adaptativa que mais estava de acordo com aquele morro específico, os reservatórios de armazenamento de água. Aquela água que antes escoava, elas começaram a ser retidas por essas caixas d'água que ficavam próximas aos telhados.
28: O objetivo da pesquisa agora é tirar a ideia do papel e aplicar as técnicas na vida concreta, diante de um clima cada vez mais imprevisível.
29: Para a gente resolver alguns problemas de drenagem, não necessariamente a gente precisa construir grandes estruturas. A gente conseguiu entender que algumas soluções atuam na água escoada antes que ela chegue no sistema de drenagem. Os demais sistemas, eles não vão parar de acontecer. E a gente está no momento de adaptar a nossa realidade para isso.
28: Acompanhe a pesquisa na página da Universidade Federal de Pernambuco. E esse foi o Ciência na Prática, com produção de Warby Calil e edição de Edinaldo Júnior. E nosso encontro com o Saber Científico volta na próxima semana. Até lá.
4: E que tal começar o ano vivendo de perto o dia a dia de um pesquisador? Estudantes do segundo ano do ensino médio e professores da rede pública estadual podem se inscrever no programa Futuras Cientistas 2027 até o dia 26 de outubro.
10: São 470 vagas gratuitas para incentivar a participação de mulheres nas áreas de ciência, tecnologia, engenharia e matemática.
4: As selecionadas vão participar de atividades de pesquisa em universidades e laboratórios, presencialmente ou pela internet, entre os dias 4 e 29 de janeiro do ano que vem.
10: Para se inscrever, é só acessar o site futurascientistas.com.br. Mas atenção, é preciso ter cadastro na plataforma Lattes do CNPq.
4: Essas foram as notícias do governo federal.
10: Uma realização da Secretaria de Comunicação Social da Presidência da República.
4: Com produção da empresa Brasil de Comunicação.
10: Fique agora com as notícias do Poder Judiciário e do Congresso Nacional. Boa noite.
4: Boa noite, até amanhã.
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3: Supremo Tribunal Federal invalida cobrança previdenciária de empregadores rurais, pessoas físicas, no período anterior a 1º de janeiro de 2018.
5: Após decisão do presidente do Superior Tribunal de Justiça, está mantido o jogo entre Vasco e Boca Juniors no Maracanã.
3: Tribunal Superior Eleitoral aprova mudanças nas regras de propaganda eleitoral entre turnos.
5: Boa noite, eu sou Marcela Luiz.
3: E eu sou Walter Lima.
5: O plenário do Supremo Tribunal Federal decidiu nesta quinta-feira que é inconstitucional a cobrança previdenciária ao Fundo de Assistência do Trabalhador Rural, o Fundo Rural, de empregadores rurais, pessoas físicas, sobre a venda da produção no período anterior a 1º de janeiro de 2018.
3: O Fundo Rural é uma contribuição para a Previdência Social cobrada sobre a venda de produtos rurais. Marcelo Della Libera.
6: O caso chegou ao Supremo por meio de uma ação da Associação Brasileira de Frigoríficos, a Abrafrigo. A entidade questionava a cobrança da contribuição sobre o valor das vendas dos produtos rurais. Antes, o cálculo era feito com base na folha de pagamento dos funcionários. Os ministros também analisaram se as empresas que compravam os produtos rurais eram responsáveis por recolher essa contribuição em nome dos produtores. Por maioria, o Supremo seguiu o entendimento do ministro Dias Toffoli, que reajustou o voto na sessão desta quinta-feira. Para ele, a lei da época não definiu todos os elementos necessários para criar a cobrança sobre a venda da produção rural. Com isso, a contribuição foi considerada inconstitucional para o período anterior a 1º de janeiro de 2018. A modulação dos efeitos da decisão será definida posteriormente.
5: A proposta de emenda à Constituição, que reduz a jornada semanal para 40 horas e acaba com a escala 6x1, foi aprovada no Congresso Nacional.
3: Agora as mudanças serão graduais e começam 2 meses após a publicação da emenda. Breno Perrucci.
7: É isso aí. Essa aprovação dá direito a 2 dias de repouso remunerado por semana aos trabalhadores, um deles preferencialmente aos domingos, sem redução salarial. Com isso, a jornada de trabalho passa para 40 horas.
3: Limitação da emenda. Breno Perrucci.
7: É isso aí. Essa aprovação dá direito a 2 dias de repouso remunerado por semana aos trabalhadores, um deles preferencialmente aos domingos, sem redução salarial.

0: 20 de outubro, às 21h30. 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
1: A Fla-Flu Serviços, empresa criada por Flamengo e Fluminense para a gestão do complexo do Maracanã, pediu a suspensão da decisão da Justiça do Rio que autorizou o jogo no estádio, alegando que poderia agravar o desgaste do gramado em razão do curto intervalo entre os jogos e apontou possíveis riscos à segurança. A empresa também questionou a transferência ou a remarcação da partida de basquete entre Flamengo e Botafogo prevista para o Maracanãzinho. Mas o ministro Salomão entendeu que a Fla-Flu não tem legitimidade jurídica para esse tipo de pedido no STJ, já que por se tratar de empresa privada não atua na defesa de interesse público. Além disso, não apresentou elementos concretos que demonstrassem risco grave à ordem ou à segurança públicas.
2: O Tribunal Superior Eleitoral aprovou mudanças nas regras de propaganda eleitoral entre turnos.
0: A principal mudança cria uma exceção ao prazo de 48 horas para o uso em campanha de endereços eletrônicos registrados na Justiça Eleitoral entre o primeiro e o segundo turno das eleições. Vitor Struck.
3: Com a alteração, as candidaturas poderão usar os endereços eletrônicos de campanha imediatamente após o registro na Justiça Eleitoral. Para o presidente do TSE, o ministro Cássio Nunes Marques, a mudança tem o objetivo de assegurar a utilização efetiva dos meios digitais de comunicação, favorecendo a ampla circulação de ideias e propostas, sem prejuízos à fiscalização.
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2: Uma boa noite.
0: E até amanhã.
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1: Eu sou Humberto Pinheiro e estes são os destaques de hoje do Jornal do Senado, que começa agora. Senado aprova aumento do limite de faturamento do MEI para até 140 mil reais. Aprovada MP que exige exame para exercício da medicina. PEC da Segurança Pública. Presidente do Senado adia votação devido a impasse sobre o texto. Boa noite. Quem trabalha por conta própria poderá faturar mais, sem precisar deixar a categoria de microempreendedor individual, o MEI. O Senado aprovou hoje o projeto que amplia gradualmente o limite de faturamento anual, dos atuais 80 mil para 110 mil reais e, posteriormente, para 140 mil reais. A mudança pode beneficiar milhões de pequenos empreendedores. Os detalhes com o repórter Alexandre Campos.
2: Essa mudança vai corrigir distorções geradas pela inflação, que de 2016 para cá foi de 55,4%. Sem qualquer ajuste no limite de enquadramento, muitos microempreendedores individuais passaram a faturar mais que 81 mil reais por ano e, com isso, perderam os benefícios do Simples Nacional. Relator do projeto em plenário, o senador Carlos Fávaro, do PSD de Mato Grosso, destacou a importância da iniciativa para esse segmento.
3: O regime MEI frequentemente constitui a primeira etapa da trajetória empresarial. É este ambiente simplificado que trabalhadores autônomos, prestadores de serviço, pequenos comerciantes e produtores rurais iniciam a sua experiência empreendedora.
2: O projeto, que segue para a sanção presidencial, ainda permite que esses empresários individuais possam contratar até 2 empregados que recebam um salário mínimo mensal ou o piso da categoria. Atualmente, o limite é de apenas 1 empregado. Além disso, o texto prevê o perdão de dívidas com a União, constituídas até 13 de outubro deste ano, referentes à contribuição para a Seguridade Social do empresário, na condição de contribuinte individual, bem como os juros e multas a elas associados.
1: E o presidente do Senado, Davi Alcolumbre, anunciou hoje que o Congresso vai promulgar, nesta sexta-feira, 2 emendas à Constituição, a que acaba com a escala de 6 dias de trabalho por 1 de descanso e garante 2 folgas a cada 5 dias trabalhados, sem redução salarial, e a que assegura a aposentadoria especial e regras de estabilidade para agentes comunitários de saúde.

0: e de combate às endemias. Durante a votação da proposta sobre a jornada de trabalho, nesta quarta-feira, Alcolumbre afirmou que a mudança representa uma transformação significativa para os trabalhadores brasileiros. Os detalhes com o repórter Herman Kulitz.
1: Ao abrir a sessão deliberativa, Davi Alcolumbre destacou que cumpriu a promessa de levar o fim da escala 6-1 ao plenário logo após o primeiro turno das eleições. O presidente do Senado ressaltou que um dia a mais de folga representa uma mudança gigantesca para quem acorda cedo e pega transporte público, permitindo mais convivência com a família, cuidados com a saúde e tempo para o descanso.
2: À primeira vista, pode parecer uma mudança sutil, mas para quem acorda cedo, pega ônibus lotado, cumpre sua jornada e volta para casa no fim do dia, esta mudança é gigantesca. Um dia a mais de descanso é mais tempo para a família, é mais tempo para acompanhar a vida dos seus filhos, para visitar os seus pais, para estar presente.
1: Com a nova jornada, os trabalhadores passam a ter direito a 2 dias de descanso remunerado, sendo um deles preferencialmente aos domingos. A proposição ainda proíbe a redução do salário nominal, proporcional ou de qualquer espécie.
0: Nova avaliação sobre a qualidade da formação dos futuros médicos foi aprovada pelo Senado na tarde de hoje. A medida provisória cria o Enamed, exame que avalia a formação médica no país. Repórter Patrícia Oliveira.
3: A comissão mista do Congresso, criada para analisar a medida provisória que exige o Enamed para o exercício da profissão de medicina, aprovou o relatório do deputado Dr. Luizinho do Progressistas do Rio de Janeiro. O texto propõe 3 etapas de avaliação: ao final do 2º, do 4º e do 6º ano de curso.
4: Se um estudante apresentar desempenho suficiente nas primeiras etapas, haverá tempo hábil para identificação de lacunas de aprendizado e adoção de medidas corretivas.
3: O presidente da comissão, senador Camilo Santana, do PT do Ceará, elogiou o trabalho conjunto para a elaboração do texto.
5: Uma construção coletiva, de um consenso, para que a gente possa garantir a melhoria da qualidade dos nossos formandos na área da medicina, que é crucial para a vida do cidadão e cidadã brasileira.
3: Cursos de medicina que apresentarem desempenho insatisfatório poderão ser submetidos à supervisão pelo MEC. A legislação atual prevê sanções como redução no número de vagas autorizadas e a suspensão de vestibulares para medicina.
0: A senadora Daniela Ribeiro, do PP da Paraíba, ressaltou a importância da educação e do pensamento crítico para o exercício da cidadania. A parlamentar também criticou a polarização política e afirmou que a divisão tem feito mal ao país. Ao citar o 2º turno das eleições, marcada para o próximo dia 25, quando serão eleitos o presidente da República e governadores de 5 estados e do Distrito Federal, Daniela Ribeiro defendeu que a população exerça o direito ao voto com consciência crítica. A senadora ainda fez um apelo para que os eleitores analisem as propostas dos candidatos e não se baseiem apenas em manchetes e publicações nas redes sociais.
6: É bom que possamos, durante esse período, fazer uma reflexão que não seja de manchetes ou de lacração em celulares, mas uma pesquisa sobre trabalho, sobre compromisso, sobre democracia.
0: Hoje, 15 de outubro, é dia do professor. No Senado, projetos em análise buscam valorizar a carreira docente. Entre as propostas, incentivos para a entrada de jovens na profissão e até a garantia de isenção do imposto de renda para professores. Os detalhes com o repórter Rodrigo Rezende.
7: O Censo Escolar de 2024 aponta que o Brasil possui cerca de 2,4 milhões de professores, sendo que 1,9 milhão de profissionais são da rede pública. Mas há um risco de um apagão de profissionais na educação básica. O Congresso discute diversos projetos para atrair jovens à carreira docente. Um deles, apresentado pelo senador Fabiano Contarato, do PT do Espírito Santo, quer isentar do imposto de renda os docentes que ganham até 10 mil reais.
8: Eu apresentei um projeto de lei para garantir isenção de imposto de renda para todo professor da rede pública, privada, da educação básica ao ensino superior e ganhar até 10 mil reais. É mais uma forma de você valorizar quem transforma o sonho em realidade.
7: Também está em debate no Senado, na Comissão de Educação, uma proposta que estabelece que professores e outros profissionais da educação que trabalham em escolas públicas, estaduais, distritais e municipais tenham direito à mesma alimentação escolar oferecida aos estudantes durante o período letivo. A relatoria é do senador Paulo Paim, do PT do Rio Grande do Sul.
0: E o presidente do Senado, Davi Alcolumbre, decidiu retirar de pauta a proposta de emenda à Constituição da Segurança Pública. A proposta, que reorganiza a segurança pública no país e prevê regras mais rigorosas contra facções criminosas, milícias e autores de crimes violentos, estava na pauta da sessão desta tarde. O texto recebeu parecer favorável do senador Rogério Carvalho, do PT de Sergipe. Segundo Alcolumbre, devido ao impasse sobre pontos do texto, entre eles a inclusão da redução da maioridade penal, é preciso dar mais tempo para o consenso. A PEC prevê maior integração entre as forças de segurança da União, dos estados e dos municípios, além de mudanças no sistema prisional, na atividade de inteligência e no financiamento do setor. A proposta também determina punições mais duras para integrantes de facções e milícias, amplia os direitos das vítimas de crimes e abre caminho para a criação de polícias municipais. O texto ainda busca garantir repasses de recursos federais para a segurança pública e o sistema prisional. Edição de Paula Groba e trabalhos técnicos de Eliseu Caires. O Jornal do Senado fica por aqui. Acompanhe agora as notícias da Câmara dos Deputados. Boa noite e até amanhã.
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10: Plenário da Câmara perdoa dívidas do microempreendedor individual.
11: Avança a proposta que extingue taxa paga pelas operadoras de celulares.
10: Plenário rejeita o uso de recursos públicos para socorrer bancos em crise.
11: Boa noite. Deputados rejeitam texto apresentado pelo relator ao projeto que permite o uso de recursos públicos para salvar bancos em dificuldade. O repórter Antônio Vital tem os detalhes.
12: Por uma diferença de apenas 5 votos, o plenário da Câmara rejeitou o texto apresentado pelo relator a um projeto que criava novas regras para enfrentar crises em bancos e outras instituições financeiras. Entre outras medidas, a proposta permitia o uso de recursos públicos para socorrer bancos em situações excepcionais, como crises que ameacem a estabilidade do sistema financeiro. Nesses casos, o governo federal poderia conceder empréstimos ou realizar capitalização temporária das instituições. O projeto foi apresentado pelo governo em 2019, ainda na administração Jair Bolsonaro, e foi alterada pelo relator, deputado Marcelo Queiroz, do PSDB do Rio de Janeiro. A proposta que foi a voto mantinha o atual Fundo Garantidor de Crédito, financiado pelos próprios bancos para garantir depósitos de clientes de bancos em dificuldades. E, além disso, criava outro fundo, chamado Fundo de Resolução, destinado a ajudar os bancos por meio de empréstimos e capitalização. O projeto também previa uma sequência para o eventual socorro com dinheiro público. Primeiro, algumas dívidas deveriam ser assumidas por acionistas e determinados credores. Em seguida, seriam usados recursos do Fundo de Resolução. Se essas medidas fossem insuficientes, o governo federal poderia emprestar recursos ao fundo com a anuência do Conselho Monetário Nacional e posterior análise pelo Senado. A proposta foi criticada pelo governo. O deputado Tadeu Venere, do PT do Paraná, disse que as condições para o uso de recursos públicos eram vagas.
13: Já nesse projeto, uma situação que preocupa muito, que é colocar recursos públicos em caso de haver problemas com os bancos que porventura tenham dificuldade econômica. Eu lembro que o PROE, lá em 1995, já fez isso, a um custo de 16 bilhões de reais à época, por conta de 5 bancos. Agora não se fala em 5 bancos, 6 bancos, 1 banco, 2 bancos. Se fala em problema sistêmico. Mas sistêmico é muito genérico, senhor presidente.
12: O relator, deputado Marcelo Queiroz, do PSDB do Rio de Janeiro, disse que as medidas previstas no projeto já são adotadas em diversos países e que é necessária uma proposta que evite o risco para a economia provocada por dificuldade de grandes instituições financeiras.
14: O que esse projeto está fazendo aqui é exatamente fortalecendo e impedindo uma crise. Agora, o projeto ele estabelece 7 travas. Ora, óbvio, se quebrar um dos 3 maiores bancos, qual é a outra solução que não seja o uso de dinheiro público? Qual? O que, que a gente vai fazer? Se quebrar um dos 4 principais bancos do Brasil, a gente vai cruzar os braços? Tudo que a gente não quer é a política interferindo para salvar banco.
12: A rejeição da proposta não significa que o projeto original será arquivado. Existem brechas regimentais para a retomada da votação, o que vai depender de decisão da mesa diretora da Câmara. Após a rejeição do texto, a sessão foi encerrada. Da Rádio Câmara de Brasília, Antônio Vital.
10: Mauro Benevides Filho, do União do Ceará, foi contra o projeto que permite ao Tesouro Nacional socorrer bancos e alerta para o uso de recursos públicos sem autorização prévia do Congresso e sem garantias suficientes de que os responsáveis respondam pelas dívidas.
11: Mauro Benevides Filho lembra que o sistema bancário já dispõe do fundo garantidor. Ele cita problemas dos bancos de Brasília e Master, diz que apresentou uma emenda ao projeto para reforçar a responsabilização patrimonial dos envolvidos, mas pede a rejeição imediata do texto.
9: Trabalho.
10: Leonardo Monteiro, do PT de Minas Gerais, defende a mudança na organização da jornada de trabalho com 40 horas semanais e 2 dias de descanso sem redução salarial. Segundo ele, a mudança torna as condições de trabalho mais justas, beneficiando todos os trabalhadores.
11: Leonardo Monteiro cita sua trajetória e de outros agentes públicos como trabalhadores para reforçar a importância dos sindicatos e da participação política na defesa dos direitos trabalhistas. Ele pede atenção da população à votação no Senado para o fim da escala 6x1.
9: Ciência e tecnologia.
10: Economia para empresas de telecomunicações está mais próxima com a aprovação de um projeto pela Câmara. O texto ainda precisa ser examinado pelo Senado. A reportagem é de Paula Bittar.
15: A Comissão de Constituição e Justiça da Câmara aprovou uma proposta que elimina a incidência da taxa de fiscalização de funcionamento sobre telefones celulares. A taxa é um dos itens que compõem o Fundo de Fiscalização das Telecomunicações, Fistel, utilizado para custear as atividades da Agência Nacional de Telecomunicações. De acordo com a legislação, a tarifa, cujo valor por celular é de R$13 por ano, é paga pelas concessionárias, permissionárias e autorizadas de serviços de telecomunicação e de radiofrequência. A proposta que elimina a incidência da taxa de fiscalização de funcionamento sobre telefones celulares segue agora para a análise do Senado Federal. Da Rádio Câmara de Brasília, Paula Bittar.
9: Eleições.
11: Dandara, do PT de Minas Gerais, agradece aos mais de 100 mil eleitores que garantiram sua reeleição e reafirma seu compromisso com os trabalhadores. Ela defende o fim da escala 6x1 e alerta para possíveis articulações que, segundo afirma, poderiam prejudicar a medida.
10: Dandara também denuncia o que considera restrições à divulgação de conteúdos políticos nas redes sociais e anuncia um canal para receber relatos de possíveis casos de censura digital. Ela afirma que pretende encaminhar as denúncias a organismos internacionais de direitos humanos.
11: Carla Dixon, do PL, lamenta não ter sido reeleita. Apesar disso, ela reafirma seu compromisso com as famílias atípicas do Rio Grande do Norte e cobra do parlamento a votação de projetos de assistência e geração de renda para mães cuidadoras.
10: Entre as propostas defendidas por Carla Dixon estão a criação do MEI atípico, que permitiria o empreendedorismo sem a perda imediata do benefício de prestação continuada. Ela também reivindica simplificar a comprovação das condições de saúde de pessoas com deficiência.
11: Paulo Soares, do Podemos de São Paulo, encerra seu mandato com um balanço de suas ações pela saúde pública em Jaú e região, citando as Santas Casas, o Hospital Amaral Carvalho e a construção de um ambulatório médico de especialidades.
10: O deputado ressalta também a defesa dos setores calçadistas de Jaú e Coreiro de Bocaina. Segundo Paulo Soares, ainda que ele tenha passado pouco tempo no legislativo, foi o suficiente para aprender que é possível construir um país melhor trabalhando pela população, mesmo sem mandato.
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10: Educação.
11: Soraya Santos, do PL do Rio de Janeiro, defende mais apoio nas escolas para crianças com altas habilidades e superdotação. A deputada pede ainda medidas para facilitar o acesso à avaliação especializada, principalmente para famílias que não podem pagar pelos exames.
10: Soraya Santos propõe a criação de um prêmio para reconhecer boas práticas de escolas, educadores e alunos na inclusão dessas crianças. Segundo ela, a iniciativa dá visibilidade a esses estudantes e incentiva um sistema educacional mais preparado para atender às suas necessidades. Homenagem.
11: Piso salarial e plano de cargos e salários são algumas conquistas dos professores nos últimos anos. O presidente da Comissão de Educação da Câmara destacou esses e outros avanços para a categoria em entrevista ao repórter Luiz Cláudio Canuto.
16: 15 de outubro é Dia do Professor, uma comemoração estabelecida em 63 durante o governo João Goulart. O Brasil tem 2.400.000 professores que ensinam 47 milhões de estudantes. O presidente da Comissão de Educação da Câmara, deputado Benes Leocádio, do União do Rio Grande do Norte, em entrevista ao programa Painel Eletrônico da Rádio Câmara, afirmou que um dos desafios da educação hoje é a inteligência artificial. Ele, que morava na zona rural, tinha como grande barreira pesquisar em bibliotecas ou procurar um livro necessário para pesquisa. A passagem das décadas melhorou as condições dos alunos e também as dos professores.
17: Passou a ter um reconhecimento e um respeito com o plano de cargos, carreira e salário, com a lei que introduziu o piso do professor, a 11738/2008, né? Que foi um avanço muito grande, e agora com a decisão do Supremo Tribunal Federal, que garante também essa paridade para os professores contratados, porque antigamente a gente via muito na gestão pública contratação precária de profissionais ou de professores que ao término do período letivo eram dispensados.
16: Neste ano houve aumento do piso salarial em 5,4%. O valor passou a ser de R$5.130 para uma jornada de 40 horas semanais. O presidente da Comissão de Educação lembrou a previsão constitucional que obriga os entes federados a investirem 25% da receita de impostos e transferências em educação. O deputado Benes Leocádio destaca que o papel do legislativo tem sido cumprido por meio de avanços no setor, como a aprovação do novo Plano Nacional de Educação.
17: Que é uma das metas a serem alcançadas é essa formação ao máximo possível. É verdade que a gente tem pessoas que entraram há algumas décadas na carreira do magistério que ainda não tiveram essa condição, mas hoje a oferta, as condições que são colocadas para os profissionais são muito melhores e muito mais amplos. Eu acho que não é mais desculpa dizer que o poder público não cria essas condições. Hoje a gente vê as parcerias com as universidades públicas, com universidades privadas, mais com cursos de formação, para preparar esse professor.
16: O novo Plano Nacional de Educação para o período até 2036 foi sancionado em abril. Ele prevê aumento progressivo de investimento público em educação para 7,5% do Produto Interno Bruto em 2033 e de 10% do PIB em 2036. O plano também cria o Programa Nacional de Infraestrutura Escolar, destinando no mínimo 85% dos recursos para a educação básica. A origem do Dia do Professor remonta ao dia 15 de outubro de 1827, quando o imperador Dom Pedro I assinou um decreto que criou as escolas de primeiras letras no Brasil. Da Rádio Câmara de Brasília, Luiz Cláudio Canuto.
10: Esporte. Júlio César Ribeiro, do Republicanos do Distrito Federal, reafirma o empenho pelo fortalecimento do esporte como instrumento de inclusão social. O deputado aponta a área entre as prioridades de seu mandato, ao lado da educação e da proteção de crianças, idosos e pessoas com deficiência.
11: Júlio César Ribeiro agradece aos mais de 90 mil eleitores que o reconduziram à Câmara dos Deputados nesta eleição. O parlamentar ressalta a trajetória de 14 anos de vida pública e se compromete a manter o diálogo com as comunidades do Distrito Federal para atender às demandas da população.
10: Saúde. Ismael, do PL de Santa Catarina, manifesta preocupação com uma possível revogação da resolução que estabelece regras para o funcionamento das comunidades terapêuticas. Ele pede esclarecimentos ao governo e defende mais discussões sobre mudanças na regulamentação.
11: Ismael alega que a revogação compromete critérios de acolhimento e tratamento de pessoas com dependência química. Ele cita um levantamento sobre 513 comunidades terapêuticas que, segundo afirma, aponta resultados positivos na reabilitação de pessoas que concluíram o programa.
10: Economia. O plenário da Câmara aprovou o projeto do governo que reajusta o limite de faturamento e perdoa dívidas de microempreendedores individuais. Quem acompanhou e tem os detalhes é o repórter Antônio Vital.
12: A Câmara dos Deputados aprovou o projeto do governo que aumenta o limite de receita bruta anual para os microempreendedores individuais, os MEIs. O projeto também perdoa dívidas dos microempreendedores com o governo federal. A medida beneficia aqueles que estão inscritos na dívida ativa até 13 de outubro de 2026, por conta de débitos com a Previdência. Hoje podem ser enquadrados como MEI, pagando menos impostos, microempreendedores que faturem até R$81 mil por ano. O projeto aprovado aumenta esse limite para R$140 mil a partir de 2028. No ano que vem, regra de transição estabelece receita bruta de R$110 mil. O projeto também permite que o MEI contrate até 2 empregados. Hoje pode contratar apenas 1. O texto aprovado concede ainda mais facilidades para os MEIs nas licitações públicas. A proposta atualiza para aproximadamente R$100 mil o valor das compras do governo destinadas exclusivamente a fornecedores que são microempreendedores individuais, no lugar dos atuais R$80 mil. Também permite que sejam realizadas licitações exclusivas para microempreendedores individuais em contratações de até R$25 mil. Ao apresentar a proposta, o governo argumentou que o limite de enquadramento como MEI está desatualizado desde 2018 e que o reajuste vai permitir um incremento dessas atividades. O impacto da medida é estimado em 1,7 bilhão de reais em 2027, 3,15 bilhões em 2028 e 3,38 bilhões em 2029. Já o benefício de perdão de dívidas abrange débitos que estão em cobrança administrativa ou judicial, parceladas ou não, inclusive aquelas objeto de acordos. A condição é que o microempreendedor abra mão de ações judiciais. A votação da proposta foi criticada pela oposição. Deputados do Novo e do PL cobraram cumprimento de acordo que teria sido feito com o governo quando a Câmara aprovou a proposta de emenda à Constituição que prevê o fim da escala 6x1. Esse acordo envolvia a aprovação da proposta em troca do reajuste do MEI e dos limites de faturamento para que uma pequena empresa seja enquadrada no Simples, o que ficou de fora do texto. O deputado Cabo Gilberto Silva, do PL da Paraíba, líder da oposição, disse que o texto aprovado tem objetivos eleitorais e criticou o presidente Lula.
18: Ele passa 4 anos aumentando imposto, criando novos impostos, prejudicando a classe produtiva, aumentando o preço dos produtos. O país bate recorde de empresas quebradas literalmente. Aí, senhor presidente, chegando 12 dias das eleições, ele vem com o pacote bondade, a achando que o povo brasileiro é idiota ou é burro que vai acreditar nele mais uma vez.
12: O relator da proposta, deputado Rubens Pereira Júnior, do PT do Maranhão, reuniu em uma mesma proposta dois projetos do governo, um sobre o reajuste do MEI e o outro sobre o perdão das dívidas. Ele disse que as medidas previstas vão gerar empregos e aquecer a economia.
19: Na hora que é pra gente perdoar as dívidas dos pequenos, aí todo mundo vem reclamar. O que nós queremos é aliviar para esse microempreendedor individual, para que ele possa retornar suas atividades no mercado, que dessa forma aquece a economia, gera mais emprego e, mais do que isso, a ampliação da faixa do MEI, essa é a medida mais importante. Hoje a faixa é de R$80 mil. Não tem reajuste há 8 anos.
12: O projeto que aumenta o limite de receita bruta anual, perdoa dívidas e facilita a participação de MEIs em licitações públicas, seguiu para análise do Senado. Rádio Câmara, de Brasília, Antônio Vital.
11: Merlon Solano, do PT do Piauí, celebra ações do governo federal para fortalecer os MEIs, oferecendo o perdão de dívidas tributárias e ampliando sua capacidade de investimento, defendendo essas medidas diante de críticas relacionadas ao ajuste fiscal e ao período eleitoral.
10: Merlon Solano compara o apoio aos microempreendedores que, segundo ele, geram emprego e renda, a anistia ao agronegócio aprovada pelo Congresso, e rebate a crítica de que as ações são populistas, alegando que o governo ainda está empossado e defende os trabalhadores do país.
9: Segurança Pública.
11: Para Maurício Carvalho, do União de Rondônia, é indiscutível a vulnerabilidade de menores de 14 anos em casos de estupro. Por isso, o deputado é autor de uma proposta para impedir que alegados vínculos afetivos ou o aval de pais irresponsáveis sejam usados para afastar o crime.
10: Maurício Carvalho argumenta que a medida fecha brechas interpretativas que tentam justificar abusos como união familiar. Ele acrescenta que o texto aumenta as penas para os agressores, pune responsáveis coniventes e prevê a perda do poder familiar para blindar as vítimas.
11: Neto Carleto, do Avante da Bahia, quer criar o Cadastro Nacional de Agressores de Crianças e Adolescentes. O projeto, de autoria do deputado, obriga escolas, creches e entidades sociais a consultarem o banco de dados antes de contratarem funcionários ou voluntários.
10: Neto Carleto argumenta que a falta de um cadastro unificado permite que condenados voltem a trabalhar perto de menores. Ele ressalta que o sistema seria gerido pelo Ministério da Justiça, com acesso restrito e checagem preventiva de antecedentes, respeitando as normas de proteção de dados.
11: O projeto endurece a punição para o feminicídio quando houver histórico de agressão contra a vítima. A autora, Alessandra Haber, do Podemos do Pará, incluiu no texto o aumento da pena nos casos em que o agressor já possuir registros policiais, processos judiciais ou condenações anteriores.
10: Doutora Alessandra Haber pontua que o feminicídio é o desfecho de um ciclo contínuo de abusos e ameaças no ambiente familiar. Ela destaca que a comprovação de agressões prévias demonstra maior gravidade na conduta do criminoso, justificando uma resposta penal mais severa do Estado.
11: Termina agora o Jornal Câmara dos Deputados, produzido pela Rádio Câmara, com trabalhos técnicos de José Adilson e apresentação de José Carlos Andrade e Márcio Aquilissardi. Uma boa noite para você.
10: Uma ótima noite. A Voz do Brasil volta amanhã.
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23: 20 horas.

0: aplausos, né? A todos os professores e professoras que ensinam com amor e também elegância.
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0: Olá. Gente boa atrai gente boa. Mas a gentileza de verdade não espera nada em troca. Um bom dia sincero ao porteiro ou um sorriso para quem cruza a rua pode mudar o rumo do dia de alguém. No trânsito, na fila do mercado ou nas redes sociais, nós sempre temos a escolha de aliviar ou pesar o ambiente. Seja a pessoa que espalha leveza por onde passa, porque o mundo já está cheio demais de espinhos. A delicadeza é uma força silenciosa que transforma tudo.
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9: Salve, salve, simpatia. Boa quinta-feira pra você que sintoniza aqui a nossa rádio. Hoje é dia 15 de outubro. E a partir de agora você vai curtir com a gente mais uma edição aqui do Play Sertanejo. O melhor da nossa música sertaneja. Hoje é quinta-feira, dia 15. Hoje é um dia muito importante, gente. Hoje é o dia dos professores, os nossos mestres. Parabéns a você e o nosso reconhecimento a todos os nossos professores aí. Bom, trava a sintonia do seu rádio, venha junto com a gente, pois a partir de agora você vai curtir o melhor da nossa música sertaneja, na quinta-feira mais ouvida do Brasil aqui no Play. A gente começa com o Murilo Rufi.
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0: mais sertanejo, a maior audiência sertaneja do Brasil, ao som da Fiorella Cowboy. Também teve Luan Santana com o Seu Olho Marrom, o Luiz Henrique Léo Deu Sentido, passou por aqui cantando pra gente o Minosmar, o famosíssimo Zezé de Camargo, Cada Minuto. Essa música, ela faz parte do projeto solo dele também, Rústico, e a gente abriu a edição desta quinta, dia 15, ao som de Murilo Rufi, Deixa Eu. Play Sertanejo é o seu programa sertanejo de todos os dias, levando até você a nossa boa música sertaneja, aquela programação gostosa, bem animada também, né? Com as novidades do sertanejo, os sucessos, a gente toca tudinho pra você. Já já, Ana Castela, vem aí.
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2: Olá, tudo bem? Uma excelente quinta. Hoje é dia dos professores. E neste dia do professor, a nossa homenagem especial vai para quem se dedica diariamente a ensinar e transformar vidas. Mas também aproveitamos a data para lembrar da extrema importância de cuidar da saúde da mente. Fique sempre atento aos sinais de alerta emitidos pelo seu próprio corpo no dia a dia, como alterações constantes no sono, perda ou excesso de apetite, cansaço físico extremo e isolamento nas relações sociais ou no ambiente de trabalho. O medo do julgamento alheio, a vergonha ou a rotina exaustiva das tarefas diárias nunca devem ser motivos para você ignorar o pedido de socorro do seu próprio organismo. A depressão é uma condição médica séria, complexa e bastante comum, mas que tem cura e tratamento altamente eficaz através da psicoterapia e do acompanhamento médico especializado. Priorizar o seu equilíbrio emocional é um ato de amor próprio, de coragem e de respeito absoluto com a sua história de vida. O cuidado com a mente transforma o seu cotidiano, renova suas energias e devolve a alegria de viver em sociedade. Cuide com muito carinho e atenção de quem dedica a vida a educar o nosso futuro. O nosso Papo Sério de hoje fica por aqui. Até o próximo.
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3: 20 horas e 19 minutos.
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1: Que bom saber que você tá junto com a gente aqui no Play Sertanejo. A gente segue juntinhos. Ela vem aí, a nossa boiadeira Ana Castela. Essa música, ela faz parte do álbum Fire Arena. Chama-se É Que Eu Não Te Esqueci. É a Ana Castela cantando aqui no Play.

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0: Mariana e Matheus, Receita. Também o Romantismo de Gustavo Mioto, Pedido de Socorro. Cleiton e Romário, Chuva de Bênçãos. E abrimos esta sequência de sucessos ao som de Ana Castela, aqui no nosso Play Sertanejo, na quinta-feira mais sertaneja do Brasil. Um abraço muito carinhoso e especial a você que faz aniversário hoje, você que está ficando mais experiente. Votos de felicidade, hein? Votos de paz, saúde e bênçãos a você e toda a sua família.
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2: Então, meus queridos, se vocês querem mais praticidade na cozinha e ainda evitar o desperdício de frutas e verduras na rotina,

0: seu dia.
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2: 20 horas e 34 minutos.
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1: Como é bom estar com vocês aqui no Play Sertanejo, o Brasil todinho junto com a gente. É hora de Zé Vitor e Rael e a participação especial da dupla Fernanda e Sorocaba.
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3: Fernando e Sorocaba.
4: Bom demais.
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0: barulho aí pra Servido Israel.
1: Fernando e Sorocaba.
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3: Antônio Gabriel em mais um

que é sucesso.

0: Felipe Ferrari, só pancada. Participação de Diego e Arnaldo na quinta-feira mais sertaneja, mais chique do rádio. Também teve a Taíme e Thiago, participação de Cleito e Romário, o Abel e Benício, o Antony e Gabriel, e a gente abriu a sequência com o Zé Vitor e Rael Paraná. A música teve a participação especial do Fernandes Sorocaba na quinta-feira mais ouvida do nosso Brasil, hein? Aquele abraço especial a você que diariamente sintoniza aqui a nossa rádio, você que faz parte dessa audiência, gente, que a cada dia que passa, ela só aumenta. A você, a nossa eterna gratidão, hein? Play Sertanejo, já já tem Gustavo Lima chegando aqui.
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2: 20:52.
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0: Que bom tá com vocês, hein? Gratidão pela amizade, pela companhia, pelo carinho da sua audiência. É o Brasil todinho sintonizado aqui. É hora de Gustavo Lima, é hora de Retrovisor.